0: Nos acompanham pela Cidadão FM, o programa Resgatando Almas. Devido a trabalho, fiquei um pouco afastado, mas o Senhor preparou de estar com vocês novamente. E reforçando aí o pedido, Pastor Eloir, vocês querem pedir louvor, pedir oração, manda um zap no 3542-1832, que nós vamos estar atendendo a todos.
1: Louvado seja Deus, né? Irmão Elias, cumprimenta o povo aí, irmão Elias, com a paz do Senhor Jesus.
2: A paz do Senhor Jesus a todos, queridos e amados ouvintes, internautas. Hoje estamos aí para levar, transmitir a palavra do Senhor através da Rádio Cidadão no teu lar, juntamente com o pastor Eloir, e fazer a obra de Deus chegar aonde chegarem as ondas sonoras da Rádio Cidadão FM. Deus abençoe a todos.
1: Glórias a Deus. Esse programa Resgatando Almas para Jesus é um programa, irmãos, que ele não prega a placa de igreja, mas prega Jesus Cristo, né, irmãos? Louvado seja Deus. E eu quero já dar início ao programa falando aqui dos patrocinadores do programa, né, irmãos? Aqueles que mantêm o programa no ar, né, irmãos? 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
1: 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A nossa irmã Daniele Catarine já está aqui na live conosco, irmão Tiago, irmão Anderson Pereira, né? Pastor Anderson está assistindo, Dorli dos Santos, lá do Alto Rio do Capinzal, município de Cândido de Abreu, está junto conosco.
0: E só lembrando hoje, pastor, nós temos um sorteio, né? De um chuveiro elétrico.
1: Exatamente, irmão.
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1: Exatamente.
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0: E também oferecimento do irmão Elias também, já vai colocar no sorteio aí pros irmãos, um amaciante para os irmãos. Então, quem quiser participar do sorteio, manda
1: mensagem, né, irmão?
0: Mensagem aqui no WhatsApp.
1: Dizendo, eu quero participar do sorteio.
0: Eu quero participar do sorteio, que a gente já vai estar colocando exatamente. Seu nome, né, irmão?
1: Exatamente. É, peça seu louvor aí pelo WhatsApp da rádio, peça seu louvor aqui pelo Facebook, o irmão Thiago vai estar dali rodando o louvor que você pedir nesta noite, né? É, a irmã Lourdes Oliveira está conosco aqui na live, é, a irmã Doroteia também já chegou aqui, já é, junto conosco nesta noite. Logo, logo mais, o irmão Elias vai estar ministrando a palavra de Deus é, para a sua vida, né? Louvado seja Deus, vai pedindo o seu louvor, vai, é, como o irmão Tiago já falou ali, irmãos, hoje nós vamos fazer o sorteio de um chuveiro elétrico, oferecimento da loja Limpa Fácil Produtos de Limpeza, e um galão de 5 litros de amaciante, oferecimento ali do irmão Elias. Mas você tem que mandar a sua mensagem ou no WhatsApp da rádio ou pelo Facebook aqui dizendo, pastor, eu quero participar do sorteio. Nós vamos estar anotando aqui o seu nome. Vamos estar anotando seu nome e colocando no sorteio, né? Marcelo da Silva, boa noite, a paz do Senhor. Boa noite, meu querido irmão, a paz do Senhor Jesus. Que Deus abençoe a sua vida. Se algum irmão mandar mensagem aqui e a gente não vê a sua mensagem, é, torna mandar de novo, que na medida do possível, né, irmão Elias, nós vamos atender todo mundo, né, irmão Elias, que às vezes passa algumas que a gente não consegue ler, né? Então, na medida do possível, a gente vai estar procurando fazer o melhor para os irmãos. Peça seu louvor aí, peça o louvor que você quer ouvir aí através do WhatsApp da rádio, que o irmão Tiago está ali para nos auxiliar ali e vai estar rodando o seu louvor. É, o irmão José Lima falou que ele quer participar do sorteio. Já vamos anotar seu nome aqui, irmão José. José Lima. Vai me ajudando aí, irmão. Vai mandando mensagem pelo WhatsApp da rádio ou aqui pelo Facebook, tá bom? Que você vai estar concorrendo a prêmios nesta noite, né? Louvado seja o nome santo de Deus. A irmã Lourdes de Oliveira também, ela quer participar do sorteio. A paz do Senhor Jesus, irmã Lourdes. É, vamos anotar seu nome aqui. É, vai mandando mensagem, vai pedindo o seu louvor. Ah, o irmão Olair, a irmã Cleice também quer participar do sorteio, né? Já vamos anotando o nome de todos vocês aqui, irmãos. É, irmão Tiago, prepara um louvor aí, irmão Tiago, e coloca um louvor para nós, que nós vamos, enquanto isso, nós vamos aqui agilizando aqui com os irmãos que estão na live aqui, né? E a gente vai anotando o nome dos irmãos aqui para participarem do sorteio. Manda a sua mensagem pelo WhatsApp da rádio, que você também vai estar participando do sorteio de um chuveiro elétrico e também de 5 litros de amaciante do programa Resgatando Almas para Jesus, né? O irmão Tiago já está preparando o louvor ali. É, o irmão Lair também, ele está dizendo aqui que ele quer participar do sorteio. Já vou marcar o seu nome aqui, irmão Lair. E você vai estar participando do sorteio. A irmã Cida também quer participar do sorteio. É, já está marcado seu nome aqui. Deus seja louvado. O irmão Tiago já está passando aqui uns papelzinhos para mim dos irmãos que estão mandando no WhatsApp da rádio. É isso, irmão? Estão mandando lá. O irmão Tiago já está passando aqui. O irmão já está ali preparando tudo ali para soltar um louvor ali, irmãos, tá bom? Fica ligadinho conosco no programa Resgatando Almas para Jesus, que hoje Deus tem uma bênção para a sua vida, né? Hoje Deus tem uma bênção muito grande para entregar para você nesta noite. É, hoje, como eu falei para os irmãos, hoje nós bastante atrasados, mais de meia hora de atraso no programa, mas estamos aqui, né, para a honra e glória do nosso Deus, com o programa Resgatando Almas para Jesus, né? Louvado seja Deus, que Deus abençoe a vida de cada irmão.
0: Aqui ligadinho com nós também está o irmão Ederson Keveluk.
1: Irmão Ederson, aham.
0: E a sua mãe Maria Keveluk está pedindo um louvor aqui, nós já vamos colocar, irmão Ederson, seu louvor. Deus abençoe e está participando do sorteio aqui. Um abraço para todas as famílias que nos acompanham da Vila Rural.
1: Da Vila Rural. O irmão, é. Irmão Ederson é lá da Vila Rural. O irmão Ederson, ele é irmão do irmão Cleverson com o irmão Jefferson. É. Ele é os irmãos lá da Vila Rural.
0: Vamos estar ouvindo um louvor.
1: Vamos então, irmão. Rodar um louvor para os ouvintes da rádio e também do Facebook. Que Deus abençoe a cada ouvinte nesta noite. Fica conosco. Deus tem vitória para a sua vida.

0: Glórias a Deus. Voltando com o programa Resgatando Almas para Jesus, pela Rádio Cidadão FM 88.1. Fica ligadinho na rádio, não saia daí, porque hoje Deus tem uma palavra para você. Irmão Elias está aqui conosco já, irmão Elias, ansioso para trazer a palavra de Deus hoje, né, irmão Elias? Irmão Elias está até tremendo aqui, viu? Ele está até tremendo aqui para trazer a palavra de Deus. É frio, irmão Elias? Acho que um pouco é frio também, né, irmão Elias? Eita glória, né? Louvado seja Deus. Nosso irmão Tiago também hoje, né, nos deu a honra, nos deu o privilégio de estar aqui conosco. A nossa irmã Andréia hoje, que sempre está aqui conosco, hoje ela está lá na casa dela, né? Está muito frio, né, irmã Andréia? Então, né, irmã Andréia está lá na casa dela hoje, lá. Eu tenho certeza que ela está na escuta do programa lá também, né? Que Deus abençoe. Irmão Douglas, eu já coloquei o teu nome aqui, irmão Douglas, tá bom? Você já está no sorteio aqui, irmão Douglas, tá bom? Que Deus abençoe. O irmão Tiago vai estar ali trazendo os anúncios ali, falando dos nossos patrocinadores. E eu também, logo após, estarei aqui trazendo os avisos da obra de Deus. Irmão Tiago, fique à vontade.
1: Muita gente participando hoje do programa Resgatando Almas. Isso é uma vitória, não para nós, né, irmão Luir, mas para Deus, porque almas estão sendo alcançadas. Verdade, através da rádio. Pessoas que às vezes não podem estar dentro da igreja, mas têm a sede de ouvir a palavra de Deus. E hoje tem essa oportunidade de estar nos acompanhando.
0: Fizemos um programa aqui já que deu 2.000 visualizações, irmão.
1: Glória a Deus. Bastante almas, isso, irmão. Tudo para enaltecer e engrandecer o nome de Deus.
0: Exatamente, irmão.
1: Né, quero mandar um abraço aqui para a irmã Dalva, que está nos escutando, para a irmã Ivete, para o irmão Juarez Castro, para o pastor Anderson. Né? Se a gente não conseguir atender todos os louvores, é que tem muita gente pedindo hoje, pastor Eloy. Se a gente não conseguir atender todos, que não fique chateado com nós.
0: Exatamente,
1: que,
0: irmão,
1: nos próximos programas,
0: exatamente,
1: a gente vai estar,
0: continua, né,
1: atendendo os pedidos.
0: Exatamente, irmão.
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0: Glórias a Deus. A nossa irmã Terezinha, Maria Terezinha, está na live aqui conosco. Ela está dizendo aqui: glória a Deus. A palavra é alimento para a alma e espírito. Sem dúvida, irmã. A palavra é alimento para a nossa alma e para o nosso espírito. Eu também quero, nesta noite, dar aqui alguns avisos, alguns anúncios da obra de Deus. Lembrando que quarta-feira, toda quarta-feira, irmão, nós temos culto na Vila Caroline, Igreja Pentecostal, Caminho do Céu, Vila Caroline, que fica ali em frente à Agrocepac. Você convidado especial de Deus para estar presente toda quarta-feira às 19 horas da noite. Deus tem vitória para sua vida. E na igreja sede, que fica ao lado da panificadora do Baixinho, os cultos ali são toda sexta, sábado e domingo às 19 horas. Você é convidado. Chega lá, venha nos fazer uma visita. Nós não pregamos placa de igreja, nós pregamos Jesus Cristo. Vai ser bem recebido. Você vai ser tratado com respeito, com muito amor. Aquele amor que Jesus Cristo nos ensinou, que nós deveríamos amar uns aos outros como a nós mesmos, né? 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
1: Que bom, né, pastor? 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
0: Amém.
1: Vamos escutar um louvor.
0: Vamos escutar, irmão, um louvor, tá bom?
1: Vamos escutar o louvor aqui da irmã Dalva.
0: Louvado seja Deus. Então fica ligadinho conosco aí nesta noite. Fica ligadinho pela rádio, fica ligadinho pelo Facebook.

Deus seja louvado. Voltando pela Rádio Cidadão FM com o programa Resgatando Almas para Jesus, né? Hoje bastante pessoas aí nos ouvindo pelas ondas da Rádio Cidadão, né? Fica conosco ligadinho aí na rádio nesta noite, porque Deus tem uma palavra para a sua vida. Mas eu, antes de tudo, eu quero convidar você, meu querido ouvinte que está ouvindo pela rádio, meu querido ouvinte que está ouvindo aqui pelo Facebook, para nós fazer um minutinho de oração. Quero convidar o irmão Elias, o irmão Tiago, para nós estar orando em favor de cada vida, irmão, que estão nos assistindo, estão nos ouvindo, para que Deus venha alcançar o lar e a família de cada um nesta noite. Você que está aí do outro lado aí, fecha teu olho aí por um instante, ora com nós, ora junto comigo aí nesta noite, porque eu não sei a tua necessidade, eu não sei o teu problema, eu não sei o que você está passando, mas Deus, ele vê tudo e ele sabe tudo. Então eu convido você para fechar o olho nesta noite, para nós fazer um minutinho de oração. Querido Deus, amado e eterno Pai, em nome do teu Filho amado Jesus Cristo, meu Deus, eu me ponho, Senhor, nesse momento em tua presença santa, ó Deus. Eu, Senhor, na posição de vaso pequenininho, Deus, talvez o menorzinho de todos, mas o Senhor é o maior, o Senhor é o grande, ó Pai. O Senhor é o Deus que tem o milagre, o Senhor é o Deus que tem a vitória, o Senhor é o Deus que tem a bênção para entregar para esta vida, Senhor, para este lar, para esta família, meu Deus, para a vida desse irmão que está nos ouvindo pela Rádio Cidadão FM, pela vida desta irmã, desse irmão também, Senhor, que está nos ouvindo pelo Facebook, Senhor. Que a graça do Senhor Jesus Cristo, a paz do Espírito Santo de Deus e a misericórdia do Senhor possa, nesse momento, estar alcançando cada vida, estar alcançando cada lar, cada família, meu Deus. Papai querido, abençoa cada um, Senhor. Entra com a tua providência, meu Deus. Porque na tua palavra, Senhor, ela nos diz que tudo o que nós pedir em oração em nome do teu Filho amado, Jesus, se nós crer, nós recebemos, Papai. Eu creio, meu Deus, e cada irmão que está ouvindo esta oração também crê, Senhor. Então, pela tua infinita bondade e misericórdia, Senhor, alcança cada um agora, Senhor. Vai libertando, Senhor, vai libertando esta pessoa agora, meu Pai, vai libertando do vício, vai libertando de tudo aquilo que não te agrada, Senhor. Entra nesse lar, meu Deus, transforma esta família, meu Pai, transforma esta vida, assim como o Senhor um dia transformou a minha vida, Papai do Céu. Papai, cura agora toda a enfermidade. Se tiver alguém, meu Deus, que está assistindo esta live,

0: que está ouvindo este programa pela rádio, Senhor, que estiver sentindo alguma dor no corpo aí, seja em qualquer região do seu corpo, em nome de Jesus, meu Pai, eu profetizo agora que essa pessoa está curada. A dor vai sumir do corpo desta pessoa agora, porque eu peço em nome de Jesus. Amém e amém, Jesus.
1: Amém.
0: Glórias a Deus, irmão Tiago. A mim é uma honra muito grande, é um privilégio muito grande, é um presente que Deus me deu de nós poder estar aqui pela Rádio Cidadão FM levando a palavra de Deus, irmão Tiago. Para mim é uma honra poder contar com você e com o irmão Elias aqui também nesta noite.
2: Deus abençoe a vida do pastor, do irmão Elias, né? Evangelizar, falar do amor e das coisas de Deus nunca é demais, né, irmão? Tem pessoas que estão passando por provas, por dificuldades, às vezes não há uma saída, mas hoje eu venho através dessa rádio te dizer, a única saída é Jesus. É Jesus. Jesus transforma, Jesus cura, Jesus liberta e Jesus faz obra, né, pastor?
0: Com certeza, irmão, porque eu que estou aqui, né, o pastor Eloíro, o evangelista Elias, que está aqui do meu lado, o irmão Tiago, que está aqui conosco, nós somos testemunho de que Deus transforma vidas. É, eu, por exemplo, eu fui uma pessoa alcoólatra, uma pessoa que os seres humanos já estavam perdendo a esperança comigo, já sabe? Eles já não acreditavam mais em mim. Só que tem alguém que sempre acredita na gente. Eu estou falando agora, irmão Tiago, de alguém desta terra, não estou falando de Deus. Porque Deus, ele está sempre à nossa espera. Se nós abrimos o nosso coração, ele desce e transforma. Mas eu tinha uma mãe, tenho uma mãe até hoje, né? Até ontem, né? Ontem foi domingo, né? Ontem foi dia das mães, né? Eu quero parabenizar todas as mães por esse dom maravilhoso que Deus concedeu a elas, elas serem mãe. Né? Eu tenho uma mãe que, quando eu estava lá naquela vida, eu tenho certeza que ela dobrava o joelho e dizia, Senhor, alcança meu filho, transforma a vida do meu filho. Da mesma forma, eu tenho certeza que a sua também, irmão Tiago, e a tua também, irmão Elias. Então, eu quero que cada mãe que está assistindo esta live, que estão ouvindo pela Rádio Cidadão FM, que receba um abraço nosso nesta noite, que receba um abraço do Espírito Santo de Deus, porque o dom de ser mãe, eu creio que é a maior dádiva de Deus dado a um ser humano nesta terra, né? Então, eu sou prova viva de que Deus transforma a vida, que Deus muda a história de pessoas, e você também, irmão Tiago, você também é prova viva disso, né, irmão Tiago?
2: É verdade, irmão, Deus, ele transforma, ele faz água virar em vinho, né?
0: É.
2: Às vezes nós tomamos rumos tortuosos na nossa vida, às vezes nós escolhemos tomar uma direção que não foi Deus que escreveu para nós, mas ele sempre nos encontra, né, pastor? Ele sempre nos encontra e nos resgata. Sempre.
0: Olha aqui o irmão Antoninho aqui, ó, entrou na live aqui agora e disse assim, eu sou prova que Jesus transforma a vida, pastor. É, mas tem que estar na presença dele. É, a Bíblia, o que a Bíblia diz, irmão Elias? Eis que estou à porta, né, e bato, se abrir eu entrarei. O Espírito Santo de Deus, ele não é invasor. O Espírito Santo de Deus, ele vem mansamente, né, com delicadeza, ele vem batendo, dizendo, filho, abre o coração, filho, abre o coração. Se nós abrir, ele entra. O inimigo não, o inimigo vem arrebentando tudo, irmãos, ele vem para destruir, né, irmão Elias? Irmão Elias, né, ele conta o testemunho dele sempre ali na igreja, né, de onde Deus tirou ele, né. Entre a vida e a morte, né, irmão Elias? Deus te deu vida novamente, mas o que você fez? Fez um propósito com Deus. Se o Senhor me der vida, Senhor, eu vou fazer a tua vontade. Então é isso que o ser humano tem que entender, irmãos. É isso que nós temos que entender, que Deus, ele quer nos salvar, Deus, ele quer nos resgatar, mas Deus não vai nos resgatar daqui para dali a pouco nós estar lá fazendo as mesmas coisas erradas. Nós que tem que querer. A nossa irmã Marisa Rocha também está conosco aqui já, né? É, sou grato por tudo, Deus abençoe, Deus me abençoou. Amém, irmão, e Deus vai te abençoar muito mais ainda, irmãos, tá bom? É, o irmão Tiago já vai ali tá rodando uns dois ou três louvores, e em seguida, irmãos, a gente volta a dar os anúncios dos patrocinadores, e a gente já vai estar entrando na palavra de Deus, irmãos, essa noite, e hoje o programa vai ser um pouco mais rápido, irmãos, tá bom? Agora já são 9 horas 9h46, né? Então, é isso, irmão Tiago? Ou estou enganado? 9h46.
2: É
0: então...
2: 9h46, vamos rodar mais um louvor, irmão, pedido do pastor Anderson, né? Paulo e Silas na prisão, ele pediu para nós rodar para então, ele, então.
0: Né? Aquele abraço, pastor Anderson, e fica aí com o louvor do pastor Anderson, Paulo e Silas na prisão, e já já nós retornaremos.

0: Glória a Deus, voltemos com o nosso programa e vamos falar dos nossos patrocinadores que patrocinam esse programa, né? 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E hoje nós temos sorteio, né, de um chuveiro elétrico, né, no oferecimento da loja Limpa Fácil, que fica ali na rua Munhoz de Carvalho, número 50, do lado da panificadora Baixinho. E também o irmão Elias colocou aqui para o sorteio nosso um amaciante. E o irmão Cleverson, né, pastor? Uma cuia de chimarrão. Então, muita gente pedindo louvor, muita gente nos acompanhando nesta noite. Eu quero mandar um abraço para o meu pai, o irmão André, para a irmã Olivina, que estão nos ouvindo, para os meus filhos que estão acompanhando o programa da rádio. E nós estamos muito felizes porque estamos alcançando vidas nessa noite. Né, pastor? Tá.
1: Pegando aqui uma carona, irmão Tiago, você também quero mandar um abraço para o irmão André, né, para a irmã Olivia, que Deus abençoe a vida de vocês, e também quero aproveitar e mandar um abraço aqui também para minha esposa, que tava até mandando mensagem para o Beijão e perguntando, não vai começar o programa hoje, sabe? Ela estava preocupada lá, né, com o programa, né? Quero mandar um abraço para ela, né, que Deus abençoe, e quero dizer a ela que sou muito grato a Deus pela vida dela, por Deus ter colocado ela na minha vida, uma excelente esposa, uma excelente mãe, e que a amo muito, né? Irmã Luzia, Cláudia Sobianski, já coloquei seu nome aqui, irmã Luzia. Irmã Karine Santos, ela disse que ela é filha da irmã Lourdes. Deus abençoe, irmã Karine. Irmã Martinha Cordeiro, já coloquei o seu nome. Meu cunhado, ele disse que ele está deitado e assistindo o programa lá. Deus abençoe você, meu cunhado Dorli, que Deus abençoe poderosamente a sua vida. Irmãos, agora eu vou pedir aqui por irmão Elias, se eu posso já ler a mensagem da palavra, irmão Elias, que normalmente sou eu que leio a palavra por irmão Elias. O irmão Elias tem um probleminha na vista dele, então ele não consegue ler. E aí nós trocamos de lugar com o irmão Elias. E o irmão Elias vem para cá e eu passo lá, irmão Elias. Aí você já assume aqui para pregar a palavra de Deus. Então não saia da live, fica aí na escuta aí do programa. É que Deus tem uma vitória para a sua vida. Posso, irmão Elias, pegar a sua Bíblia, que já está aberta aqui, em Isaías 38, né, irmãos? Isaías 38, né? Até o qual, até mais, até onde, irmão Elias, vamos pregar essa noite? Você diz amém aí. Você diz amém, tá bom? Então, a palavra de Deus, irmão Tiago, nesta noite, ela se encontra no livro de Isaías 38, capítulo 38, versículo 1, que diz assim, ó: naqueles dias, Ezequias adoeceu de uma enfermidade mortal, e veio a ele o profeta Isaías, filho de Amós. Ele disse assim, assim diz o Senhor, põe em ordem a tua casa, porque morrerás e não viverás. Então virou Ezequias o seu rosto para a parede e orou ao Senhor, e disse, ah, Senhor, peço-te de, lembra-te agora de mim, de que andei diante de ti em verdade, com o coração perfeito, e fiz o que era reto aos teus olhos.
2: e chorou Ezequias muitíssimo. Então veio a palavra do Senhor a Isaías dizendo: vai e diz a Ezequias, assim diz o Senhor, o Deus de Davi, de teu pai, ouvi a tua oração e vi tuas lágrimas, eis que acrescentarei os teus dias 15 anos. Amém? Então vou trocar de lugar aqui com o irmão Elias. O irmão Elias vai ficar aqui também pela live contigo aqui. Ele vai estar ministrando a palavra de Deus. Não saia daí, fica ligadinho conosco. Não precisa, irmão, tá bom? Só pregar, Elias, tá bom? Só
3: pregar. Saúdo a todos os ouvintes na paz do Senhor Jesus. Não vou ser tardio nesta noite, né, irmãos? Que Deus abençoe você que nos acompanha pelas ondas sonoras da

novamente numa rádio, né, irmãos? É, faz tempo, né, eu fazia programa, ministrava a palavra no programa Voz da Libertação na rádio do Irani 104.9, e hoje, né, Deus me resgatou novamente. Estamos aqui pela primeira vez nesta rádio para levar a palavra do Senhor. E sem demora, irmãos, eu vou ministrar a palavra do Senhor nesta noite, e logo após a palavra já estarei orando também pelos irmãos para passar novamente para o pastor. Nesta palavra, meus irmãos, você pode ver que ali Ezequias era um homem que fazia as coisas para Deus. Ezequias era um servo do Senhor que fazia as coisas certo para Deus.

deixar de fazer as coisas para o Senhor Jesus. E chegou um tempo que o preço veio. Chegou um tempo que o preço veio

rebelde com as coisas do Senhor, não dar ouvido mais à voz do Senhor, à voz do Espírito Santo. E ali vem sobre Ezequias uma doença mortal. Uma doença mortal aonde Deus fala para Isaías ir até Ezequias e dizer para Ezequias: coloca a tua casa em ordem, senão morrerás e não viverás. Você veja, meus irmãos, não era esta palavra que eu queria trazer nesta noite, mas eu sou guiado pelo Espírito Santo, né? Não sou eu que me mando depois que eu fiz propósito com Deus, é o Espírito Santo, é Deus que me manda. Eu nesta noite eu iria trazer a viúva de Naim, mas Deus me traz nessa passagem. Então Isaías vai até Ezequias e manda Ezequias colocar a casa em ordem, porque senão Ezequias ia morrer e não ia vir, e não ia viver. Então Ezequias vira para o canto da parede e ora ao Senhor, faz uma oração ao Senhor e diz: Senhor, lembra-te de mim, de quando fui reto e fazia o que era reto ao Senhor, de quando andei reto na tua presença. Então, meus irmãos, muitas vezes, agora a palavra vai pegar um pouquinho e eu logo vou encerrar para não tomar muito tempo, mas vai pegar em muitos, que muitas vezes a gente está em jejum, a gente está em oração, e muitas vezes diz: irmão, ore por mim, ore por minha casa, ore por minha família. Muitas vezes a gente quer dar uma cajadada, mas a gente não pode, porque vai abater almas, e a gente não está para abater almas, a gente está para pegar o evangelho e abraçar as almas. Mas muitas vezes o Senhor requer de nós, meu irmão, minha irmã, muitas vezes não é o inimigo, muitas vezes a enfermidade vem sobre nós, porque muitas vezes não damos ouvido à voz do Espírito Santo. Começamos a fazer coisas que não agradam o Espírito Santo de Deus. Aí comecemos a recorrer a oração de um, a oração de outro, aonde muitas vezes, quem sabe, o próprio Deus está falando para nós olhar para dentro de nós e falar: coloca a tua casa em ordem,

curada. Imagine nos dias de hoje, irmão, se eu já logo vou encerrar a palavra e já estarei orando por você. Imagina nos dias de hoje, se a gente pregar para uma pessoa, a gente ir lá e a pessoa chamar a gente para orar, e a gente entregar até mesmo uma profecia dura dessa para a pessoa diz: hoje, pela uma palavra, muitos já falam: eu não vou mais lá naquela igreja, eu não quero mais saber daquele pastor, porque de uma palavra que a gente muitas vezes prega duro. Imagine se a gente orar numa casa pela uma pessoa enferma e dizer: ó,

servido, você tem servido a Deus, né? Então, Isaías falou para Ezequias: coloca a tua casa em ordem, senão morrerás e não viverás. Aí Ezequias se arrependeu, irmãos, fez a oração e se arrependeu, falou com o Senhor, e Deus se agradou da oração de Ezequias. Mas Ezequias não se levantou contra o profeta. Ezequias viu que ele estava no erro. Ezequias viu que ele estava errado. Ezequias viu que era a mão do Senhor sobre ele. E Ezequias resolveu se humilhar ao Senhor. Ezequias resolveu fazer uma oração ao Senhor e dizer: Senhor, lembra-te de quando fui reto e fazia as coisas para o Senhor, e o Senhor se alegrou. Muitas vezes não é minha oração, não é

a fazer mais. Amém, irmãos, eu não vou mais além, não vou tomar muito tempo. Eu poderia aprofundar esta palavra, eu poderia ir além, mas como o pastor falou, né, já peguemos o programa.

tocar, que o Espírito Santo de Deus fale mais na tua vida, fale mais ao teu coração, né? Eu vou estar orando por você que está enfermo no teu lar, na tua casa, né? Você que está com a sua enfermidade aí, pegue o copo de água, pegue uma peça de roupa, que eu vou estar orando e determinando a bênção na tua vida e já passando para o pastor novamente, irmãos. Meu Deus e Pai, neste momento, Senhor, eu te

contenda, discórdia. Meu Deus, envia teu anjo, meu Pai, venha confirmar a tua bênção, meu Pai, a tua vitória, que muitos, meu Pai, através deste programa, venham testemunhar, meu Pai, que o Senhor operou milagre e maravilha. Senhor, como profeta da tua palavra, eu determino a bênção, a vitória, a cura sobre este lar, sobre essa casa,

0: Que Deus abençoe a todos.
1: Graças a Deus, uma palavra maravilhosa da parte de Deus que o Senhor deu ao nosso irmão evangelista Elias, falou com os nossos corações e tenho certeza que tem falado com a tua necessidade, tem falado com a tua casa, tem falado com o teu coração, né, pastor?
2: Com certeza, irmão. Palavra maravilhosa nesta noite aí que Deus usou aí o servo dele para falar, né, com cada um, né, irmãos? Que muitas das vezes não é questão de a gente como pastor, evangelista, obreiros, é orar pela pessoa. Às vezes é a própria pessoa que ela tem que colocar o rosto no pó, né, irmão Elias, e dizer: Senhor, se o que eu estou passando às vezes é por falha minha, Senhor, então eu faço um conserto com o Senhor agora. Porque tem muitas enfermidades, irmão, muitas coisas que acontecem na nossa vida, não é porque... não é coisa do inimigo, não é porque foi falta de oração do pastor ou do irmão ou da irmã, é porque às vezes Deus está querendo nos trazer para perto dele, então ele permite. Então a palavra foi maravilhosa, né? Nossa irmã Jucimar Thaís dos Santos Pedroso está aqui, né, juntamente conosco, né? Que Deus abençoe a vida de cada um de vocês, meus irmãos. Irmãos, nós vamos já fazer o sorteio aqui dos prêmios e a gente vai encerrar o programa nesta noite, porque a gente já passou bastante do horário, a gente pegou um pouco atrasado, já passamos do horário hoje, mas vamos, né, tá aqui fazendo o sorteio para nós estar encerrando o programa aqui. Né, aqui tá os nomes das pessoas que, né, eu vou pedir aqui o irmão Elias, né, ele vai estar pegando o nome das pessoas, vai estar passando para mim que eu vou estar lendo. Então vamos fazer o sorteio, irmão Thiago. Primeiramente, vamos começar pelo amaciante, irmão Elias. Irmão Elias, pode pegar um nome aí, irmão Elias? Pode pegar aí o nome aí, pode passar para mim aqui, que eu vou ver quem que foi o ganhador ou a ganhadora de um amaciante. Lembrando que o ganhador vai retirar ali na loja Limpa Fácil, né? De Malete mesmo, né? Lá do Lajado. A nossa irmã Luzia Sobianski. Lembrando, irmãos, que eu quero que você... que foi o ganhador, tem que comentar aí na live aí, dizendo: eu tô aqui, pastor, tá bom? Então, a nossa irmã Luzia, ela foi a ganhadora do amaciante. Irmã Luzia, cadê você, irmã Luzia? Você manifesta aí, né, na live aí, para você poder estar retirando o seu amaciante ali na loja. Agora vamos pra cuia de chimarrão, irmão, ele já pegou aqui, ó. A cuia de chimarrão, oferecimento ali do nosso irmão Cleverson, que foi a nossa irmã, nosso irmão André de Souza. Nosso irmão André de Souza, você tá aí... na escuta aí, não sei se o nosso irmão André de Souza, não é o irmão André não, né, irmão Tiago, não, né?
3: Não.
2: Não? Irmão André de Souza, eu não sei se você é de Malete ou de onde você é, você foi o ganhador de uma cuia, da cuia de chimarrão, então eu peço que você se manifeste ali na live. Irmã Luzia Sobianski, que ganhou a amaciante, se manifesta na live, irmã. Irmã Luzia, Rosane Luzia, ela está assistindo o programa, né? Ela chegou agora aqui. Então, até agora nenhum dos ganhadores se manifestaram, irmão Tiago, se não se manifestaram, vamos sortear de novo, né? Então, o ganhador aqui do chuveiro elétrico, né? O irmão André de Souza, ele está aqui. Então, o irmão André de Souza ganhou uma cuia de chimarrão. De onde você é, irmão André? Me diga, por gentileza, irmão, é de Malete? Se for de Malete, de Rio Azul, irmão André. Então, irmão André, eu não sei se o irmão André vai na igreja lá, na igreja Caminho do Céu lá em Rio Azul. No domingo eu levo para você lá na igreja Caminho do Céu a cuia de chimarrão. Pode ser, irmão André? Então, o irmão André foi o ganhador da cuia de chimarrão, irmão, lá de Rio Azul. Mas, né, se ele não foi ainda, ele vai ir agora para tirar a cuia, né? E o chuveiro elétrico, irmão José de Lima. Irmão José de Lima, lá de Cândido Abreu. Ganhou um chuveiro elétrico. Irmão José de Lima, o dia que eu for para Cândido de Abreu, eu vou levar para você um chuveiro elétrico aí, tá bom, irmão José? Eu vou tomar um chimarrão com você, irmão José, e vou entregar aí na sua casa esse chuveiro elétrico para você, irmão José, tá bom? A irmã Luzia Sobianski está aqui também. Ela disse: eu tô aqui, pastor. E ela foi a ganhadora de um galão de 5 litros de amaciante, irmã Luzia. Então você passa ali na loja, Limpa Fácil, para você retirar o seu amaciante. Irmão José de Lima, então o irmão José foi o ganhador do chuveiro elétrico. Eu vou dar 30 segundos para o irmão José se manifestar aí na live dizendo: eu tô aqui, pastor. Senão a gente vai fazer o sorteio novamente do chuveiro. Né, irmão Tiago? Irmão Tiago, enquanto o irmão José se manifesta aqui, agradece aí os ouvintes, faz a despedida aí pro povo de Deus aí, irmão Tiago.
1: Agradeço a todos que nos acompanham, tanto na live como nas mensagens, pedindo louvor. Deus abençoe a vida de todos. Não sei se na próxima segunda estarei presente. devido a trabalho, mas nós teremos aqui a irmã Evangelista Andréia aqui. Mas se Deus me der a oportunidade, eu vou estar presente aqui também, né,
2: pode
1: irmão?
2: Pode estar os dois, né? Os três, os quatro.
1: Quanto mais gente, melhor, né, irmão?
2: Com certeza.
1: Então, irmão, Deus abençoe a vida de todo mundo que nos acompanha. Ficam na paz do Senhor Jesus.
2: Se despeça aí dos irmãos. A paz do Senhor Jesus do povo aí.
0: Eu já se despedi dos irmãos, mas que Deus abençoe, né? Em outras oportunidades, que nem eu falei, estaremos aqui, né? Levando, transmitindo a palavra novamente de Deus, do coração de Deus ao lar dos irmãos. Que Deus abençoe a todos e até a próxima, irmãos.
2: Então, nosso irmão José de Lima, que foi o ganhador do chuveiro lá de Cândido de Abreu, ele não está na live, ele não se manifestou, então nosso irmão Elias vai sortear novamente. Irmão Elias, pode me dar outro papelzinho, a gente vai sortear aqui, vamos ver quem foi o ganhador do chuveiro elétrico, né? Glórias a Deus. Vamos ver aqui, deixa eu ver aqui. Irmão Ederson, se não me falha a memória, é da Vila Rural. Irmão Ederson, eu não sei se o irmão Ederson estava, acho que no WhatsApp da rádio aí, irmão. Então manda mensagem ali no WhatsApp da rádio, irmão Ederson, por gentileza, bem rapidinho mesmo, para nós encerrar o programa aqui ou aqui no Facebook, que você foi o ganhador da cuia de chimarrão, tá bom? Cadê você, irmão Ederson? Bem rapidinho, por gentileza aí, que nós já estamos com o horário do programa estourado já, irmão. Então cadê o irmão Ederson? Se manifesta aí. Exatamente, o chuveiro, a cuia de chimarrão foi a irmã, o irmão André de Rio Azul, tá bom? Deus seja louvado. Cadê o irmão Ederson? Não se manifestou? Não tá respondendo. Então sorteia de novo. Última pessoa, se não tiver ninguém, o chuveiro vai ficar pro próximo programa. Então tá bom. A última pessoa, se a última pessoa não se manifestar, vai ficar pro próximo programa. Eu tava assistindo o programa do pastor Roberto sábado, ele sorteou 5 vezes o mesmo prêmio aí, até que uma pessoa se manifestou lá. Irmã Lourdes, irmão Oliveira. Irmã Lourdes Oliveira, lá de Cândido de Abreu também. Irmã Lourdes, tá na live? A irmã Lourdes tava acho que na live aqui, nos WhatsApp da rádio, não sei. Eu acho que é a irmã Lourdes, dá uma olhada aqui, irmão Thiago, é a tua letra. Parece que é Lourdes Oliveira, é isso? Lourdes Oliveira. Então, irmã Lourdes, cadê você? O irmão Edson se manifestou, não, o irmão é Anderson Pereira, né? Cadê a irmã Lourdes? Não está também, irmã Lourdes? Não está? 30 segundinhos, irmã Lourdes, nós estamos encerrando o programa. Nós estamos encerrando o programa porque já avançamos o horário, né? Segunda-feira tem mais, que Deus abençoe a vida de cada um de vocês. A irmã Lourdes também não se manifestou aqui. Ah, se manifestou ali, a irmã Lourdes está ali. Então, irmã Lourdes, você foi a ganhadora de um chuveiro elétrico do programa Resgatando Almas para Jesus. Dia que eu for na cidade, vou levar para você aí, irmão, vou tomar chimarrão na tua casa, irmã Lourdes, tá bom? Que Deus abençoe a vida de cada um, que Deus abençoe, irmão Elias, que Deus abençoe, irmão Tiago, que Deus abençoe, meu querido irmão e minha querida irmã ouvinte da Rádio Cidadão FM, que Deus abençoe a cada um que esteve conosco aqui nessa live, nessa noite, e até segunda-feira, se assim Deus nos permitir. Aquele abraço e que a paz do Espírito Santo esteja com cada um, em nome de Jesus. Amém?

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0: Está no ar a Voz do Brasil. As notícias do governo federal que movimentaram o país no dia de hoje.
1: Boa noite.
2: Uma boa noite para você que nos acompanha em todo o país.
1: Segunda-feira, 11 de maio de 2026.
2: E vamos ao destaque do dia, Desenrola Brasil.
1: Quase R$1 bilhão já foram renegociados em uma semana de lançamento do programa.
2: Brasileiros podem conseguir descontos de até 90% nas dívidas do cartão de crédito, cheque especial ou crédito pessoal. Natália Koslick.
3: O novo Desenrola tem previsão de duração de 90 dias. O foco do programa são consumidores que ganham até 5 salários mínimos, o equivalente a R$ 8.105.
1: E ainda acesso à internet ampliado.
2: 3.800 unidades básicas de saúde serão conectadas, o que vai aumentar a oferta do telesaúde pelo SUS.
1: A medida vai fortalecer atendimento de quem vive em áreas com menor acesso a especialistas e serviços médicos. Pablo Mundin.
4: Com a conexão, os profissionais de saúde passam a usar prontuários eletrônicos, exames digitais, trocas de informações em tempo real e teleconsultas com especialistas.
2: E você vai ouvir também homenagem aos mais de 700 mil mortos de Covid no Brasil.
1: Presidente Lula institui 12 de março como dia em memória às vítimas do vírus no país.
5: Nós precisamos ter consciência que isso aqui é mais morte do que muitas guerras que aconteceram no mundo.
2: Hoje na apresentação da Voz do Brasil, Mariana Jungmann e Nazi Brum.
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2: Em março de 2020, os estados começavam a se preparar para entrar em quarentena. A Covid-19 chegava ao Brasil.
1: No dia 12 de março, o Brasil registrou a primeira morte da doença.
2: E para lembrar esse período, quando o país registrou mais de 700 mil mortes pela doença, o presidente Lula sancionou hoje o Dia Nacional em Memória das Vítimas da Covid-19, o dia 12 de março.
1: A repórter Graziele Bezerra está

0: está no Palácio do Planalto e acompanhou esse evento. Ela fala com a gente agora ao vivo. Boa noite, Grazielle.
1: Oi, Mariana, boa noite para você também, boa noite para o Nazi, boa noite para o ouvinte da Voz do Brasil. Para falar sobre esse assunto, a gente vai contar um pouquinho da história da aposentada Norma Ferraz, que seguiu todos os protocolos exigidos pela Organização Mundial da Saúde na época da pandemia de Covid-19. Isolamento, uso de máscaras e higienização das mãos. Mas a esperança da imunização não chegou a tempo de salvar o filho dela, o Diego, de 39 anos. Então, em fevereiro de 2021, após uma semana de internação, ele morreu em um hospital em Rio Branco, no Acre.
2: Ele dizendo para mim, mãe, quinta-feira eu tô indo para casa já, se Deus quiser, eu tô aqui só para tomar o remédio direitinho. Isso dói até hoje, porque eu pergunto para ele às vezes, qual quinta-feira, meu filho, que você vai voltar, porque você não cumpriu, você falou que ia voltar e não voltou.
1: Pois é, e hoje, nesta segunda-feira, o presidente Lula sancionou uma lei que elegeu 12 de março para lembrar os mais de 700 mil brasileiros que morreram, então, aí de Covid-19 no país, a exemplo do Diego, de 39 anos. A data registra a morte da diarista Rosana Aparecida Urbano, que foi a primeira vítima do coronavírus no Brasil. O ministro da Saúde, Alexandre Padilha, diz que relembrar as vítimas é também evitar que novos casos de negligência aconteçam.
3: Na saúde, a gente fala que a memória tem dois papéis fundamentais. Primeiro, acolher o sofrimento, apoiar o sofrimento, poder lidar com esse sofrimento. Mas, sobretudo, o papel da memória é para que a sociedade como um todo nunca mais permita que se repita o que aconteceu durante a condução da pandemia da Covid-19 no nosso país.
1: Para o presidente Lula, a data servirá também para trazer justiça às vítimas.
4: E nós precisamos ter consciência que isso aqui é mais forte do que muitas guerras que aconteceram no mundo. Um dia nós mudaremos esse mundo e a ignorância não vai prevalecer em lugar nenhum. E a justiça será feita.
1: Bom, a partir da próxima semana será realizada uma exposição itinerante que vai percorrer várias capitais brasileiras com obras de artistas que relembram aí a emergência sanitária enfrentada no período da pandemia. Uma réplica foi instalada aqui no Palácio do Planalto. Essa réplica retrata os nomes, idade, também estados das pessoas, a origem das pessoas mortas pela Covid-19. Eu volto com vocês, Mariana e Nazi.
5: Obrigado, Grazielle, pelas informações.
0: E o ministro da Saúde, Alexandre Padilha, reforçou hoje que nenhum dos casos de hantavírus registrados no Brasil esse ano foi transmitido de um ser humano para o outro.
5: Ele disse que o hantavírus já é conhecido e que os casos do Brasil estão dentro do padrão dos últimos anos. Não estão relacionados à cepa andina, que é passada entre humanos e foi encontrada em um cruzeiro.
6: Diferente da Covid-19, o vírus do hantavírus é um vírus conhecido por todos nós. Desde os anos 90 nós temos casos de hantavirose no continente americano. Começou os primeiros casos nos Estados Unidos, depois em vários países do continente. Aqui no Brasil nós temos uma série histórica que varia com dezenas de casos todos os anos, em torno de 30, 35, 40. Os 7 casos que nós tivemos esse ano no Brasil, nenhum deles está relacionado com essa cepa andina, até porque ela nunca circulou no Brasil. Essa cepa andina é a única que tem registro até hoje de risco de transmissão interhumanos.
0: Segundo o Ministério da Saúde, o risco global de disseminação do hantavírus permanece baixo.
5: O surto em um navio de cruzeiro que desembarcou na Espanha está sendo investigado, sem impacto direto para o Brasil até o momento.
0: A hantavirose é uma zoonose viral que pode comprometer pulmões e coração.
5: O vírus é transmitido principalmente pelo contato com urina, saliva e fezes de roedores silvestres infectados.
0: 3.800 unidades básicas de saúde devem receber sinal de internet e equipamento.
5: A conexão deve chegar também a municípios com menos de 30 mil habitantes.
0: Os editais para os serviços foram publicados pelos Ministérios das Comunicações e da Saúde.
7: O governo do Brasil lançou nesta segunda-feira 2 editais que ampliam o acesso à internet em regiões vulneráveis e conectam unidades de saúde à rede digital. A iniciativa integra os Ministérios das Comunicações e da Saúde com recursos do Fundo de Universalização dos Serviços de Telecomunicações, o FUSH. Um dos editais prevê investimento de R$ 140 milhões para a conexão de 3.800 unidades básicas de saúde. Na prática, o projeto leva internet de qualidade para postos em comunidades rurais, indígenas, ribeirinhas e áreas afastadas dos grandes centros, destaca o ministro das Comunicações, Frederico de Siqueira Filho.
8: Hoje o governo do Brasil avança na conectividade em áreas essenciais para a população. De um lado, a saúde pública, que necessita de informações rápidas, prontuários integrados e atendimento digital. De outro lado, a inclusão e uma condição fundamental para o acesso a direitos, serviços públicos, oportunidades e cidadania.
7: Com a conexão, os profissionais de saúde passam a usar prontuários eletrônicos, exames digitais, trocas de informações em tempo real e teleconsultas com especialistas. Segundo o ministro da Saúde, Alexandre Padilha, a medida reforça o programa Agora Tem Especialistas, que busca acelerar diagnósticos e diminuir a espera por exames no SUS.
3: Para nós é um avanço muito importante. Nós estamos distribuindo mais 10 mil kits de telesaúde para as unidades básicas de saúde comprados pelo Ministério da Saúde. Equipamento que permite você fazer uma avaliação no fundo de olho da retina, equipamentos que fazem uma avaliação do pulmão, eletrocardiogramas, né, ultrassom portátil.
7: O segundo edital foca na expansão da infraestrutura em municípios menores e áreas remotas, por meio do programa Acessa Crédito Telecom, com R$ 500 milhões em recursos. Para o secretário de Telecomunicações do Ministério das Comunicações, Hermano Barros Tércios, os editais devem beneficiar cerca de 2 milhões e meio de brasileiros e fazem parte do FUSH 2.0.
9: O público-alvo impacto desse segundo edital, que é o do acesso a crédito, são as cidades abaixo de 30 mil habitantes, as prestadoras com menos de 200 mil acessos, para subir ainda mais esse número de provedores que consigam acessar o recurso do FUSH, provedores pequenos e médios.
7: As empresas interessadas em participar dos editais têm até 22 de maio para apresentar propostas. Reportagem Pablo Mundim.
5: Há 52 anos, uma cooperação entre Brasil e Paraguai transformou uma disputa territorial em um projeto compartilhado de desenvolvimento. Era a criação de Itaipu Binacional.
0: Mais de meio século depois, a empresa olha para o futuro, incentivando pesquisas para novas fontes de geração de energia e atuando como motor de desenvolvimento socioambiental em mais de 400 municípios do país.
5: Em outra frente, Itaipu ainda segue com um papel estratégico no equilíbrio da oferta de energia e do preço pago pelos brasileiros na conta de luz.
0: Sobre tudo isso, a gente conversa hoje com o diretor da companhia, Enio Verri. Boa noite, diretor.
10: Boa noite, ouvintes.
0: Diretor, vamos começar falando daquilo que interessa mais diretamente ao consumidor, que é a tarifa. Brasil e Paraguai estão aí em pleno processo de negociação para redefinição do preço que a gente paga pela energia excedente dos paraguaios, pela parte deles na energia gerada de Itaipu, né? Quais são as expectativas em torno dessa negociação?
10: O presidente Lula nos cobrou, em 2023, quando assumimos, que baixássemos o máximo possível a tarifa. Iniciamos uma negociação com o Paraguai e nós conseguimos baixar em 2023, 30% do valor que era pago. Além de baixar, nós congelamos a tarifa. Portanto, os anos de 23, 24, 25 e 26, a tarifa está congelada após essa redução. E estamos, nesse momento, numa negociação muito profunda com os nossos sócios paraguaios para baixar novamente. Embora não dê para adiantar qual seria essa tarifa, o que nós podemos afirmar a toda a população brasileira é que a tarifa da energia produzida por Itaipu para 27 será ainda mais barata do que essa que está sendo cobrada hoje. Portanto, julgamos assim um momento histórico. Em 53 anos, conseguimos, depois de tanto tempo, baixar de tal maneira a tarifa e ainda garantir que continue baixando a partir de agora.
5: Pois é, diretor, existe esse papel importante de Itaipu, né? Uma empresa pública na estabilidade e previsibilidade do custo da energia no Brasil. O senhor pode explicar para a gente, para os nossos ouvintes, como é que ela faz essa contribuição?
10: Essa é a vantagem de ser uma empresa pública. Ela é 50% do Brasil, 50% do Paraguai, mas elas são absolutamente públicas. Ela não tem esse modelo das estatais brasileiras, porque Itaipu tem um tratado que a rege, mas ela consegue com isso atender os interesses dos dois países. E os dois países esperam exatamente isso. Primeiro, um preço justo, condições de garantir o investimento nas políticas socioambientais e, principalmente, previsibilidade. A população saber que pode contar com Itaipu, não só no preço, como na garantia. O termo que se usa muito é o termo de bateria. Eu acho que isso é importante dizer. Hoje, tem muita energia a partir do vento e a partir do sol, que é eólica e fotovoltaica. Essas energias são muito boas, são baratas, são limpas, mas elas são intermitentes. Se não tiver vento e não tiver sol, você não tem a energia. E aí, nesse momento, entra Itaipu, que ela tem uma energia firme e garante. Por exemplo, agora, estamos conversando com o Brasil todo já é à noite, e ele tem uma energia acesa na casa dele. Essa energia é Itaipu que garante. Então, nós garantimos a estabilidade no preço e na certeza que todas as pessoas têm na sua casa a energia.
0: Pois é, eu ia até falar dessas novas fontes, desse momento de transição energética que a gente vive, porque Itaipu marcou um momento quando foi criada, né? Marcou ali essa coisa da cooperação, dessa integração sul-americana, e agora a gente vive um outro momento, que é o momento da transição energética. E a empresa também incentiva, né, pesquisas na área de geração de energia, de novas energias, como o senhor mencionou aí, a solar e a eólica.
10: Temos muitas pesquisas. A verdade é que a crise climática, ela é um fato concreto. E essa crise climática, ela exige a transição energética. A Itaipu já é um modelo no mundo de transição energética. Ela produz uma energia limpa, de qualidade barata. Agora, além disso, nós pesquisamos e produzimos, por exemplo, a energia fotovoltaica no fio d'água. Como nós temos um reservatório gigante, as placas solares ficam no fio d'água produzindo energia solar. Nós temos também experiência com hidrogênio verde, que é uma pesquisa já de 20 anos na Itaipu. Temos também o biogás, que também produz a partir de restos de alimentos energia. E temos agora também a essência, a matéria-prima para fazer o SAF, que é o combustível de aviação. Então Itaipu lá garante a produção de energia firme, mas faz um grande investimento também em energias alternativas para garantir a transição energética que o mundo cobra e o Brasil já está fazendo.
5: Agora, diretor, Itaipu também contribui para o desenvolvimento social e econômico de mais de 400 municípios no país, né? Que tipos de projetos a empresa desenvolve nesses locais?
10: Nós atingimos hoje 434 municípios que compõem o nosso território. Esses municípios, eles emitem resíduos para o reservatório. Para conter a emissão de resíduos, nós investimos muito em políticas socioambientais, ou seja, geração de emprego, renda, com a construção de uma política ambiental. Nós estamos falando de estradas rurais sendo asfaltadas, de investimento em placas solares em prédios públicos, estamos falando, investimos muito nisso, em associação de catadores e catadoras. Isso é um trabalho fantástico, porque os agentes ambientais são os catadores e catadoras no nosso país. E no nosso território, a Itaipu entra com caminhões, com elevadores, com tratores, fazendo não só que essas pessoas associadas, essas cooperativas, recolham o lixo das ruas, como melhorem em muito a sua renda. Além, lógico, da produção orgânica da agricultura familiar. Portanto, são investimentos que mudam a vida das pessoas, mas fazem uma política socioambiental.
0: Agora, diretor, para a gente concluir, que a gente só tem mais um minutinho, a gente mencionou aqui o passado, o presente. Queria que o senhor falasse um pouco do que esperar de Itaipu para o futuro, para as próximas décadas.
10: Olha, o futuro é Itaipu produzir ainda mais energia hidroelétrica. Nós estamos agora com muitos estudos, com consultoria, para aumentar a produtividade. Nós temos 20 unidades geradoras, 18 sempre funcionando e 2 ficam de backup, de reserva. A ideia é fazermos estudos para colocar mais 2 unidades geradoras e aumentar a capacidade de cada uma delas, que já estão instaladas ali há mais de 40 anos. É oferecer mais energia limpa, barata, para a população brasileira e paraguaia, garantindo a transição que tanto o mundo precisa.
5: Bom, conversamos com o NVR, diretor-geral de Itaipu Binacional. Diretor, obrigado pela entrevista aqui à Voz do Brasil.
10: Um grande abraço.
0: Em uma semana, já foram renegociados R$1 bilhão em dívidas por meio do novo Desenrola Brasil.
5: O programa oferece condições facilitadas de pagamento para ajudar os brasileiros a quitarem seus compromissos financeiros e saírem do vermelho.
0: E essa semana, o programa começa a atender os estudantes que contrataram o FIES e estão com parcelas em atraso.
11: Para trazer alívio ao bolso dos brasileiros e diminuir os índices de inadimplência, foi lançado o novo Desenrola Brasil. São oferecidos descontos de até 90% sobre dívidas antigas, prazo de até 4 anos para pagar e juros reduzidos. Desde o lançamento na semana passada, o programa acumula cerca de R$1 bilhão em dívidas renegociadas. E o volume de pedidos segue em expansão, segundo o ministro da Fazenda, Dario Durigan.
12: São 200 mil pedidos já em avaliação dos bancos, desses 200 mil, 100 mil praticamente fechados e em volume crescente. Cada dia a gente tem visto mais renegociações sendo feitas, o que é muito importante.
11: O foco do programa são consumidores que ganham até 5 salários mínimos, o equivalente a R$ 8.105. Aqueles que têm dívidas contratadas até 31 de janeiro de 2026, com atraso entre 90 dias e 2 anos, poderão renegociar diretamente com os bancos dívidas de cartão de crédito, cheque especial ou crédito pessoal sem garantia. O programa também oferece condições especiais para micro e pequenas empresas e produtores rurais quitarem seus débitos. E a renegociação para estudantes com empréstimos do FIES deve começar a valer essa semana, afirmou o ministro.
12: O FIES para os inadimplentes deve estar totalmente operativo. A medida provisória semana passada deu as condições, os bancos têm tirado dúvidas junto com o MEC e a Fazenda. Essa semana vai estar operativo.
11: O novo Desenrola tem previsão de duração de 90 dias. De acordo com o ministro Dario Durigan, em breve o programa vai entrar em uma nova fase voltada para estimular os adimplentes. Reportagem Natália Koslick.
0: Dificuldade de guardar dinheiro ou medo de perder o que investiu? Pois olha só, começa a valer hoje o Tesouro Reserva.
5: O novo título é focado em quem quer montar uma reserva de emergência com segurança, uma vez que não sofre com as oscilações do mercado e rende a taxa Selic.
0: O Tesouro Reserva tem rendimento a partir do primeiro dia útil após a aplicação e o valor mínimo para começar a investir é de R$1.
5: A novidade já está disponível para correntistas do Banco do Brasil.
13: O Tesouro Nacional, o AB3 e o Banco do Brasil lançaram oficialmente o Tesouro Reserva, novo título do Tesouro Direto voltado para quem deseja começar a investir e formar reserva de emergência. O produto começa a funcionar nesta segunda-feira 11, com operações disponíveis 24 horas por dia nos 7 dias da semana. O novo título vai ter rendimento indexado à taxa Selic e vai poder ser adquirido com aplicação mínima de R$1. Diferente do Tesouro Selic, o Tesouro Reserva não vai ter marcação a mercado, o que evita oscilações no valor do investimento em períodos de instabilidade financeira. Inicialmente, o produto vai ficar disponível para clientes do Banco do Brasil. Segundo o Tesouro Nacional, a proposta é ampliar o acesso da população aos investimentos públicos e incentivar a educação financeira. O título permite aplicações de até R$500 mil por mês, sem limite para resgates. As operações vão ser feitas pelo aplicativo Investimentos BB, com transferências via Pix. O Tesouro Reserva seguirá as mesmas regras tributárias dos demais títulos do Tesouro Direto. O imposto de renda vai ser cobrado apenas sobre os rendimentos no momento do resgate. Também poderá haver cobrança de IOF em retiradas realizadas em até 30 dias. Claudimário Carvalho, para a Voz do Brasil.
0: A partir de hoje, brasileiros que viajarem para a China por até 30 dias não vão precisar de visto.
5: E o mesmo acontece com os chineses que vêm visitar o Brasil. Também não vão precisar de visto por um período de até 30 dias.
0: Os dois países fizeram um acordo de isenção recíproca de visto que tem validade até o dia 31 de dezembro desse ano.
5: A medida vale para visitas de turismo, negócios, eventos, atividades artísticas, culturais e desportivas.
0: O Brasil apresentou o painel de monitoramento de agrotóxicos na vida aquática aquática, ferramenta que integra dados coletados em diferentes bacias hidrográficas do país, identificando contaminação de águas por defensivos agrícolas.
5: De acordo com os dados, foram realizadas mais de 10 mil análises que apontaram riscos em 1,3% das amostras.
0: Segundo o ministro do Meio Ambiente e Mudança do Clima, João Paulo Capobianco, o Brasil, como grande produtor de alimentos, deve se alinhar com a sustentabilidade, protegendo o solo, as nascentes e as pessoas que utilizam esses produtos.
14: Sabemos que no século XXI, competitividade e sustentabilidade não podem mais caminhar separadas. Produzir alimentos exige também proteger a água, a biodiversidade, os territórios e a saúde humana. Esse é o desafio que está diante de nós.
5: A ministra do Desenvolvimento Agrário e Agricultura Familiar, Fernanda Machiavelli, afirmou que os dados permitem realizar um trabalho de conscientização com produtores para que usem produtos mais modernos e eficazes.
15: A gente não pode seguir botando em risco a vida e a saúde dos trabalhadores rurais, nem a vida das comunidades que estão em volta, usando substâncias lá da década de 70, que seguem aqui em uso, quando nós já temos alternativas muito mais seguras, com a mesma capacidade de garantir a nossa excelência na produção.
0: É, deixar os espaços urbanos mais verdes e assim fortalecer o enfrentamento à mudança do clima.
5: E uma das medidas é incentivar os planos municipais de plantio de árvores nas cidades brasileiras.
16: O governo do Brasil anunciou o edital Arboriza Cidades, que destinará 19 milhões de reais para que os municípios elaborem ou revisem seus planos e realizem ações de arborização urbana. Outra iniciativa apresentada foi o GeoCal, ferramenta que mapeia as ilhas de calor nas cidades e permite identificar e planejar ações para ampliar e qualificar as áreas verdes. Lançado em 2024, o programa Cidades Verdes Resilientes demonstra avanços expressivos na promoção da qualidade ambiental e no fortalecimento da resiliência urbana frente à mudança do clima, alcançando cerca de 1.300 municípios brasileiros, o equivalente a 23% do total. A iniciativa segue as diretrizes previstas no Plano Nacional sobre Mudança do Clima, o Plano Clima. Para acessar o edital Arboriza Cidades, acesse gov.br/m. Thaisa Vitória para a Voz do Brasil.
0: A partir de agora, a atividade circense passa a ser reconhecida como uma manifestação da cultura e da arte popular em todo o território nacional.
5: Com a nova legislação, o circo passa a contar com um respaldo institucional reforçado como patrimônio cultural brasileiro.
0: E isso amplia as possibilidades de políticas públicas voltadas à valorização, preservação e fortalecimento do setor.
5: Dados da Funarte indicam que o Brasil possui cerca de 800 circos de lona em atividade, responsáveis pelo sustento direto de aproximadamente 20 mil profissionais.
0: E essas foram as notícias do governo do Brasil.
5: Uma realização da Secretaria de Comunicação Social da Presidência da República.
0: Com produção da empresa Brasil de Comunicação.
5: Fique agora com as notícias do Poder Judiciário e do Congresso Nacional. Uma boa noite.
0: Boa noite para você e até amanhã.
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19: STF valida lei da Paraíba que permite ao usuário usar cartão físico para identificação em planos de saúde.
20: TSE vai realizar a confirmação do teste público da urna de 13 a 15 de maio.
19: STJ publica novo edital de chamamento de juízes para auxílio temporário em sessões de direito público, privado e penal.
20: Boa noite, eu sou Carlos Eduardo Cunha.
19: E eu sou Walter Lima.
20: Supremo Tribunal Federal valida a lei do Estado da Paraíba que obriga planos de saúde a oferecer alternativa de identificação física aos usuários nos casos em que haja necessidade de aplicativo ou token.
19: A decisão foi tomada pelo plenário do STF em sessão virtual. Marcelo Della Libera.
21: A lei questionada garante aos beneficiários do plano de saúde a possibilidade de apresentar uma carteira física como forma válida de identificação diante de falhas técnicas ou impossibilidade de acesso à plataforma digital. Em sessão virtual, o plenário do Supremo Tribunal Federal acompanhou o relator da ação, ministro Nunes Marques, e concluiu que a norma estadual não altera o núcleo dos contratos de planos de saúde, mas atua de forma forma complementar na proteção do consumidor.
2: TSE vai realizar a confirmação do teste público da urna de 13 a 15 de maio.
4: Os participantes retornam ao tribunal para validar correções e aprimoramentos nos sistemas eleitorais. Fábio Ruas.
22: As investigadoras e os investigadores que participaram da 8ª edição do teste da urna no ano passado agora voltam ao TSE para verificar se as contribuições para o aprimoramento dos sistemas eleitorais foram implementadas. As sugestões de melhoria foram apresentadas pelos participantes do teste. A verificação vai ser de 13 a 15 de maio, sempre de 10 horas da manhã às 6 da tarde, na sede do TSE em Brasília.
2: O STJ publicou novo edital de chamamento público de juízes para preenchimento de 30 vagas para auxílio temporário.
4: Os colegiados são das primeiras, ou seja, são das primeira, segunda e terceira sessões, especializadas em direito público, privado e penal, respectivamente. Fátima Uchoa.
23: Estão previstas 10 vagas em cada sessão. O prazo de auxílio ao STJ é de 6 meses, com possibilidade de prorrogação. Os magistrados convocados atuarão de forma remota e sem prejuízo das atividades na jurisdição originária. Podem se candidatar juízes vitalícios de primeira instância, mesmo que atuem como substitutos no segundo grau ou nas turmas recursais do sistema dos juizados especiais. As informações completas sobre requisitos para participação estão no site do STJ. As inscrições estão abertas de hoje até 17 de maio.
2: A Justiça do Trabalho deu um passo histórico no aumento do acesso de trabalhadores amazônicos a direitos.
4: Em Manaus, tribunais trabalhistas assinaram acordos de cooperação voltados ao atendimento de populações de difícil acesso. William Nascimento.
24: A Justiça do Trabalho quer ampliar o atendimento a trabalhadores que vivem em regiões de difícil acesso na Amazônia. Durante encontro realizado em Manaus, representantes dos tribunais trabalhistas do Norte decidiram unir esforços para levar serviços da justiça a comunidades ribeirinhas, indígenas e a cidades afastadas. Os tribunais também assumiram o compromisso de irem até esses locais com mais frequência para aproximar ainda mais a justiça da população amazônica.
2: Volkswagen é condenada a pagar R$15 milhões por fraudes no controle de emissão de gases em veículos.
4: Sentença atende a pedidos do MPF. Vanessa Pereira.
25: Segundo as investigações, a montadora embutiu um software que burlava os testes de emissão de poluentes em mais de 17 mil unidades da picape Amarok, fabricadas entre 2011 e 2012. A prática viola não só as resoluções do Conselho Nacional do Meio Ambiente, como a própria Constituição Federal, e causa prejuízos ambientais até hoje, já que muitos dos veículos continuam em circulação. O Ministério Público Federal recorreu da decisão para que o valor da indenização seja de R$30 milhões, quantia que corresponde à gravidade dos atos da Volkswagen.
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2: Boa noite.
4: E até amanhã.
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1: Eu sou Paula Groba.
2: Eu sou Ricardo Nakaoka.
1: E estes são os destaques de hoje do Jornal do Senado, que começa agora.
2: O plenário vota a renovação automática da CNH nesta semana.
1: Governo veta projeto que equipara estágio à experiência profissional.
2: Comissão aprova punições a crimes cibernéticos.
1: Boa noite.
2: Boa noite.
1: Golpes virtuais, invasões de sistemas e roubo de dados têm feito cada vez mais vítimas no Brasil. Para tentar frear o avanço dos crimes cibernéticos, a Comissão de Ciência e Tecnologia aprovou um projeto que moderniza o Código Penal e endurece as punições para criminosos digitais.
2: A proposta detalha novas condutas criminosas e estabelece penas proporcionais à gravidade das invasões. As informações com o repórter Bruno Lourenço.
3: O projeto aprovado na Comissão de Ciência, Tecnologia, Inovação e Informática atualiza a legislação brasileira em um cenário de crescimento das ameaças digitais. Segundo o relator, senador astronauta Marcos Pontes, do PL de São Paulo, o Brasil só está atrás do México, na América Latina, em número de tentativas de ataques cibernéticos. A proposta cria tipos penais mais específicos e aumenta as punições aplicáveis. Marcos Pontes alertou também que o uso de ferramentas de inteligência artificial pode facilitar o desenvolvimento de mecanismos de invasão ainda mais sofisticados e acessíveis a um número maior de criminosos.
4: Diante desse contexto, é necessário dotar os órgãos públicos responsáveis pela fiscalização e investigação e pela persecução penal com os instrumentos jurídicos adequados para lidar com esse tipo de crime.
3: O texto seguiu para a Comissão de Constituição e Justiça.
1: E após denúncias de crise humanitária, avanço do garimpo ilegal e aumento da violência na terra indígena Yanomami, o Senado instalou uma subcomissão para acompanhar as políticas públicas direcionadas ao grupo indígena.
2: O colegiado vai fiscalizar ações do governo e discutir medidas para fortalecer a proteção aos Yanomamis. A reportagem é de Patrícia Oliveira.
5: A subcomissão permanente vai acompanhar, fiscalizar e aprimorar as políticas públicas voltadas aos povos Yanomami. A senadora Damaris Alves, do Republicanos do Distrito Federal, foi eleita presidente da subcomissão. Ela afirma que persistem problemas graves nas comunidades indígenas, como desnutrição infantil, dificuldades de acesso à saúde, além da atuação de redes criminosas ligadas ao garimpo ilegal, dificultando o trabalho de assistência. Segundo a senadora, a infraestrutura de saúde disponível é insuficiente para atender às necessidades das comunidades, especialmente em casos que exigem tratamento prolongado.
6: Informo que nós teremos diligência na área Yanomami e nós teremos, além de diligência de senadores, visita técnicas dos técnicos da comissão.
5: A subcomissão já tem um plano de trabalho pronto para acompanhar de forma permanente as ações governamentais e propor soluções legislativas e administrativas para a proteção desses povos indígenas.
1: Muitos jovens que deixam abrigos e famílias acolhedoras ao completar 18 anos precisam enfrentar sozinhos os desafios da vida adulta sem apoio financeiro, qualificação profissional ou oportunidades de trabalho.
2: Para mudar essa realidade, um projeto em análise no Congresso prevê ações de capacitação, acesso à educação e incentivo à inserção desses adolescentes no mercado de trabalho. Os detalhes na reportagem de Alexandre Campos.
7: Segundo o autor do projeto, o senador astronauta Marcos Pontes, do PL de São Paulo, além de as entidades de acolhimento serem obrigadas a acompanhar os jovens desligados, com foco em sua inclusão socioeconômica, a proposta também obriga as empresas a ofertarem vagas de aprendizes para adolescentes em situação de acolhimento institucional e aos que já tiverem sido desligados desse serviço após completarem 18 anos. Na opinião do senador, essas medidas criam condições para que esses jovens entrem no mercado de trabalho em pé de igualdade com as demais pessoas de sua faixa etária.
8: Imagina o que passa na cabeça de um jovem desse. Como é que eu vou me virar? O que eu vou fazer? Quando você tem a possibilidade de ofertar oportunidades para que eles possam estudar, para que eles possam fazer um curso técnico, aquela preocupação, tudo que eu vou fazer, começa a ter um sentido, começa a ver um caminho para frente positivo.
7: Segundo dados do Sistema Nacional de Adoção e Acolhimento do Conselho Nacional de Justiça, o Brasil conta atualmente com mais de 35 mil crianças e adolescentes em serviços de acolhimento institucional ou familiar.
1: E o governo vetou o projeto que permitia contar o estágio como experiência profissional e critério em concursos públicos.
2: O governo argumentou que a proposta descaracteriza o papel pedagógico do estágio e fere a autonomia de estados e municípios. Repórter Márcio Maturana.
9: Foi vetado o projeto aprovado pelo Congresso em que o estágio valeria como tempo de experiência profissional e como prova em concurso público. O Poder Executivo argumentou que isso ia tirar o caráter pedagógico e seria inconstitucional ao ferir a autonomia de estados e municípios. No Senado, o texto foi relatado pela senadora Damares Alves, dos Republicanos do Distrito Federal.
6: Estudos sobre juventude e mercado de trabalho indicam que esse grupo enfrenta um ciclo perverso, não consegue o primeiro emprego por falta de experiência e sem oportunidade de atuação formal. Permanece fora do mercado. Ao reconhecer o estágio como experiência profissional, o PL contribui para mitigar essa desigualdade.
9: Agora, o veto precisa ser analisado pelo Congresso Nacional.
1: A medida provisória que trata da renovação automática da CNH para motoristas sem multa está na pauta do plenário desta semana.
2: Também pode ser votada a criação da Política Nacional para Estudantes com Altas Habilidades ou Superdotação. Repórter Pedro Pincer.
10: O plenário deve analisar nesta terça-feira a medida provisória que prevê a renovação automática da Carteira Nacional de Habilitação para motoristas cadastrados no Registro Nacional Positivo de Condutores. O benefício vale para quem não cometeu infrações com pontuação nos últimos 12 meses. O texto ainda autoriza o condutor a escolher a emissão da carteira apenas em formato digital. Para o relator, senador Renan Filho, do MDB de Alagoas, o fim da exigência da CNH física pode reduzir os custos para o cidadão.
11: A manutenção da opção pelo documento físico assegura a liberdade de escolha. Queria dizer aos parlamentares, protagonismo ao cidadão. A medida barateia, simplifica e digitaliza, desburocratiza e dá protagonismo ao cidadão, sem prejuízo àqueles que preferem, obviamente, a versão impressa.
10: Já na quarta-feira, pode ser votado o projeto que estabelece a Política Nacional para Estudantes com Altas Habilidades ou Superdotação. Também estão na pauta da semana o projeto que dispensa novas provas para a fixação de indenização por dano moral contra condenado por crimes do Código Penal e o texto que define os deveres funcionais e responsabilidades dos membros dos Conselhos dos Direitos da Criança e do Adolescente Nacional, estaduais, distrital e municipais.
1: Há 30 anos, a urna eletrônica mudou a forma de votar no Brasil, acelerou a apuração dos resultados e se tornou referência mundial em tecnologia eleitoral.
2: Mas apesar do reconhecimento internacional, o sistema ainda enfrenta a desconfiança de parte da população brasileira. A reportagem é de Raíssa Abreu.
12: A urna eletrônica foi usada pela primeira vez nas eleições municipais de 1996. No ano 2000, 100% das eleições brasileiras foram informatizadas. O país é hoje uma referência mundial no assunto, como lembra o senador Randolfe Rodrigues, do PT do Amapá.
13: A democracia brasileira é uma das democracias mais admiradas do planeta, exatamente pelas urnas eletrônicas.
12: Mas apesar do pioneirismo, a urna eletrônica está entre os assuntos que mais dividem opiniões no país. No Senado, está em análise na Comissão de Direitos Humanos um projeto para que o voto seja impresso. Para a senadora Damares Alves, do Republicanos do Distrito Federal, a insegurança tem a ver com a falta de letramento digital da população e com recentes escândalos de corrupção.
14: E esse ano, a dúvida vai ser maior por causa da fraude do INSS, que era tudo eletrônico. E eles disseram, ó, lá no eletrônico eles roubam nós. Então a gente vai ter questionamento, especialmente do povo que não entende de tecnologia.
12: No passado, quando os votos eram feitos em papel, eram comuns os casos de desaparecimento de cédulas e até de urnas. Como lembrou a professora aposentada da Universidade de Brasília, Jodete Amorim, que chegou a trabalhar como mesária e fiscal.
2: Com edição de Paula Groba e trabalhos técnicos de João Lira, o Jornal do Senado fica por aqui. Acompanhe agora as notícias da Câmara dos Deputados. Boa noite.
1: Boa noite e até amanhã.
15: Câmara dos Deputados. Deputados reconhecem profissão de trabalhador em refeições coletivas.
16: Câmara cria homenagens para destaques na ciência e no meio ambiente.
15: Bancada ligada à segurança pública pede a redução da maioridade penal.
17: Boa noite. Alberto Fraga, do PL do Distrito Federal, cobra do Senado a votação de propostas de segurança pública aprovadas pela Câmara. O deputado cita caso recente de violência sexual contra crianças para defender a redução da maioridade penal em crimes graves.
15: Alberto Fraga também pede avanço de proposta que obriga o Estado a avisar mulheres sobre a saída da prisão de ex-companheiros que representem ameaça. Ele afirma que o Congresso precisa dar prioridade a medidas capazes de enfrentar a violência e proteger possíveis vítimas.
17: Maurício Marcon, do PL do Rio Grande do Sul, critica o veto do Executivo a artigo de projeto que aumentava a pena para roubo seguido de lesão grave para 16 a 24 anos. Ele afirma que a punição mais severa é necessária para crimes que deixam vítimas com sequelas permanentes.
15: Maurício Marcon também defende a redução da maioridade penal em casos de crimes graves cometidos por adolescentes. Ele sustenta que o Congresso deve priorizar medidas de segurança pública, especialmente diante de casos recentes de violência contra crianças.
17: Para Zé Trovão, do PL de Santa Catarina, é preciso reduzir a maioridade, com o argumento de que a legislação atual favorece a impunidade. Na visão do deputado, crimes graves cometidos por menores exigem resposta mais dura do Congresso Nacional.
15: O parlamentar também critica o governo e outros setores políticos por, segundo ele, não darem a devida atenção ao caso. Zé Trovão acredita que a falta de posicionamento reforça a sensação de insegurança e evidencia a necessidade de mudanças na legislação penal.
17: Coronel Crisóstomo, do PL de Rondônia, defende a redução da maioridade penal como medida urgente para combater crimes graves. Ele argumenta que casos de violência envolvendo menores exigem resposta mais rigorosa do Congresso.
15: O deputado afirma que a proposta é necessária para proteger a população e evitar novos crimes, cobrando ação imediata dos parlamentares. Coronel Crisóstomo afirma que a mudança na legislação é essencial diante do aumento da criminalidade e da sensação de impunidade.
17: Sargento Gonçalves, do PL do Rio Grande do Norte, é favorável à redução da maioridade penal, argumentando que a medida é necessária para combater a impunidade. Segundo ele, crimes cometidos por menores têm gerado insegurança e exigem uma resposta mais rigorosa do Estado.
15: O deputado também critica a falta de posicionamento de setores políticos sobre casos de violência e afirma que há pressão popular pela mudança na legislação. Para Sargento Gonçalves, o Congresso deve avançar no tema e dar uma resposta à sociedade.
17: A redução da maioridade penal é uma das pautas defendidas por Dr. Zacarias Calil, do MDB de Goiás. Parlamentar cita dados sobre estupros coletivos contra crianças e adolescentes e afirma que o aumento desses crimes exige resposta mais rigorosa do Estado brasileiro.
15: Dr. Zacarias Calil também cobra o endurecimento das penas para crimes sexuais contra menores e para a divulgação de imagens criminosas nas redes sociais. Ele pede ainda o fortalecimento da rede de proteção à infância, com apoio psicológico às vítimas e assistência às famílias.
17: Juliana Cardoso, do PT de São Paulo, apoia o avanço de propostas de combate à violência contra a mulher e pede a criminalização da misoginia. Segundo a parlamentar, mulheres seguem enfrentando diariamente agressões, discursos de ódio e feminicídio.
15: Juliana Cardoso menciona projetos de autodefesa, afirmando que iniciativas desse tipo ajudam mulheres em situações de vulnerabilidade. Para a deputada, porém, a proteção efetiva depende de políticas públicas e de leis mais rígidas contra a violência e a discriminação.
18: Justiça.
17: Jandira Feghali, do PCdoB do Rio de Janeiro, contesta procedimento adotado pelo Congresso em sessão que derrubou o veto presidencial ao chamado PL da dosimetria. A deputada considera irregular o fatiamento de um veto integral.
15: Jandira Feghali anuncia que parlamentares vão recorrer ao STF para tentar anular a sessão. Ela argumenta que a redução de penas para condenados por crimes contra o Estado Democrático de Direito funciona como uma forma indireta de anistia aos envolvidos nos atos de 8 de janeiro.
17: Bia Kicis, do PL do Distrito Federal, critica parlamentares que recorreram ao STF contra a derrubada do veto à lei da dosimetria. A deputada afirma que a votação no Congresso deve ser respeitada por representar decisão legítima do Poder Legislativo.
15: Bia Kicis também contesta a classificação de manifestantes condenados pelos atos de 8 de janeiro como golpistas. Ela argumenta que a revisão das penas busca corrigir possíveis excessos da justiça.
17: Érica Cocai, do PT do Distrito Federal, critica a condução da votação sobre a dosimetria. Anistia, afirmando que houve violação da Constituição e defende o direito de recorrer ao Supremo Tribunal Federal. Ela alega que a medida favorece criminosos e compromete a segurança jurídica.
15: Érica Cocai também associa o debate a episódios ligados a ataques às instituições, acusando adversários de incoerência ao defenderem mudanças legais. Para ela, a polarização atual reflete a disputa entre a preservação da democracia e ações que, segundo avalia, colocam o sistema em risco.
18: Saúde.
17: Comissão de Saúde aprova prioridade no atendimento para pessoas com doenças graves. A repórter Sofia Peçanha tem os detalhes.
19: A Comissão de Saúde da Câmara dos Deputados aprovou o projeto que garante atendimento prioritário para pessoas com doenças graves em locais públicos e privados, como bancos, repartições públicas e concessionárias de serviços. Atualmente, a lei já dá prioridade para idosos, pessoas com deficiência, gestantes, lactantes, pessoas com criança de colo e obesos. Com a alteração da lei de atendimento prioritário, os pacientes com doenças graves também passam a ter esse direito. Durante a votação na comissão, o relator, o deputado Célio Silveira, do MDB de Goiás, destacou o objetivo central do projeto.
20: A gente priorizar as pessoas que têm doenças graves no rol das prioridades, porque normalmente essas pessoas não têm a atenção necessária. E com esse projeto de lei aí sendo aprovado, elas vão ter prioridades aí para que tenham um atendimento especializado mais rápido e para que tenham mais atenção do poder público.
19: O texto aprovado inclui pacientes com doenças graves como esclerose múltipla, doença de Parkinson, cardiopatia grave e hanseníase, além de outras enfermidades consideradas graves por avaliação médica. O texto final reuniu outros 22 projetos que estavam sendo analisados em conjunto e que citavam várias doenças consideradas graves. Por isso, o relator fez uma mudança. Em vez de manter uma lista fixa de doenças na lei, ele propõe que a legislação trate de forma mais geral as pessoas com doenças graves e dores crônicas. A definição detalhada de quais doenças entram nessa classificação ficaria a cargo de uma regulamentação. O deputado Célio Silveira destacou que a medida busca garantir mais dignidade e um atendimento mais humanizado para esses pacientes.
20: E nós queremos dar apoio para essas pessoas, para que elas tenham prioridade no atendimento, para que elas tenham prioridade na medicação, no tratamento medicamentoso, porque isso com certeza vai ajudar milhões e milhões de brasileiros que hoje não têm esse atendimento prioritário.
19: O autor do projeto, deputado Felipe Carreiras, do PSB de Pernambuco, argumenta que o atendimento prioritário consiste em serviços individualizados que assegurem tratamento diferenciado e atendimento imediato. Agora, a proposta que dá prioridade de atendimento a pessoas com doenças graves aguarda análise da Comissão de Constituição e Justiça. Da Rádio Câmara de Brasília, Sofia Peçanha.
18: Direitos Humanos.
15: Tiago Dimas, do Podemos, parabeniza o trabalho da Associação de Pais, Profissionais e Amigos de Pessoas Atípicas de Araguatins, no norte de Tocantins. Ele conta que a iniciativa reúne profissionais e voluntários em ações de acompanhamento terapêutico.
17: Tiago Dimas também defende políticas públicas permanentes e o envio de recursos federais para apoiar instituições voltadas à inclusão. Ele afirma que o fortalecimento dessas iniciativas é essencial para ampliar o acesso a terapias e melhorar a qualidade de vida das famílias atendidas.
15: Maria Reis, do PSB de Pernambuco, comemora o avanço de projeto de sua autoria que estabelece a sobrecarga de quem tem a guarda de filho menor de idade e a comprovação do abandono afetivo por parte do genitor ausente como critérios para fixar o valor da pensão alimentícia.
21: A gente sabe da sobrecarga das mulheres e até de alguns homens quando são abandonados pelos seus companheiros e companheiras, pais ou mães dos seus filhos, que ficam assim com a carga maior, com a educação, com a saúde, com o lazer dos seus filhos. Então, a partir do momento que o genitor abandonar o seu filho, terá que garantir uma pensão maior para que ele possa sobreviver de forma mais condizente com a sua realidade.
17: A medida, segundo Maria Reis, busca tornar mais justa a divisão de responsabilidades. O texto, no entanto, mantém o critério de observar as necessidades do filho e as possibilidades financeiras do genitor alimentante. O projeto agora segue para análise do Senado.
18: Ciência e tecnologia.
15: Câmara cria prêmios para homenagear pesquisadores ou instituições de destaque na ciência e no meio ambiente. O repórter Marcelo Larcher nos conta mais sobre as premiações.
0: A Câmara dos Deputados aprovou a criação de dois prêmios, um para homenagear pessoas e empresas de destaque na área de ciência e tecnologia e outro para reconhecer boas práticas de desenvolvimento sustentável. O prêmio dedicado à ciência e inovação recebeu o nome de César Lattes, físico e matemático brasileiro de renome mundial, conhecido por ter participado da descoberta de uma partícula subatômica chamada Meson Pi, importante para o conhecimento nuclear. O prêmio César Lattes será destinado a empresas e pesquisadores com atuação de destaque em ciência, tecnologia e inovação. Serão até 5 homenageados por ano, escolhidos pela Comissão de Ciência, Tecnologia e Inovação da Câmara. O prêmio é concedido desde 2021 pela comissão. Com a aprovação do projeto apresentado pelos deputados Márcio Gerri, do PCdoB do Maranhão, e Geraldo Rezende, do União do Mato Grosso do Sul, passa a ser um reconhecimento oficial da Câmara a pessoas e entidades que contribuem para o desenvolvimento da ciência, da tecnologia e da inovação no Brasil. O relator da proposta foi o deputado Inácio Arruda, do PCdoB do Ceará.
18: Ao homenagear a figura de Lattes, o projeto torna perene uma premiação que representa um marco simbólico e institucional na valorização da ciência brasileira, por meio da associação do prêmio ao nome de um dos mais brilhantes pesquisadores da história do país. É oportuno lembrar que Lattes é uma das figuras mais emblemáticas da história da ciência do Brasil, tendo desempenhado um papel central na inserção do país no cenário científico internacional e na consolidação das nossas instituições de pesquisa.
0: Também foi aprovado o Prêmio Câmara Ambiental de Desenvolvimento Sustentável, que vai reconhecer até 15 pessoas ou organizações por ano por projetos na área de meio ambiente. Da Rádio Câmara de Brasília, com informações de Antônio Vital, Marcelo Larcher.
22: Desenvolvimento Regional.
17: Após 13 anos, o STF volta a analisar mudanças na lei dos royalties de petróleo. Rosângela Gomes, do Republicanos, defende a manutenção da atual partilha para o Rio de Janeiro, alegando que a Constituição garante o recurso para compensar os danos ambientais decorrentes da extração.
15: A legisladora lembra que o Estado já enfrenta dívidas altas e não pode perder mais receitas. Rosângela Gomes reforça que, apesar de entender a importância da partilha com o restante do país, a verba advinda dos royalties é vital para a saúde, educação e segurança do povo fluminense.
17: Paulo Lemos, do PT, parabeniza 5 municípios do Amapá que fizeram aniversário em 1º de maio. Ao citar a vocação econômica de cada um deles, o deputado destaca a importância da parceria entre o governo estadual e a bancada federal na transformação da realidade da população.
15: Paulo Lemos fala da produção agrícola e das belezas naturais de Porto Grande, que completou 34 anos, da mineração em Pedra Branca do Amapari, da criação de búfalos em Cutias do Araguari, da produção de pescados em Pacuúba e da localização estratégica de Itaubal, todas com 32 anos.
17: Agostinho Ribeiro, do PP, cita investimentos em obras de abastecimento de água no interior de Sergipe, com a inauguração de estações de tratamento e adutoras em municípios do Alto Sertão. Ele conta que as ações ampliam o acesso à água para milhares de famílias da região.
15: Agostinho Ribeiro lembra que os investimentos em infraestrutura hídrica fortalecem a produção agrícola, geram empregos e promovem desenvolvimento no sertão sergipano. Ele defende obras estruturantes como alternativa para melhorar a qualidade de vida da população nordestina.
22: Trabalho.
17: Alfredinho, do PT de São Paulo, comemora a definição de uma data final para a votação do relatório da Comissão Especial sobre o fim da escala 6x1. Ele sustenta que a redução da jornada vai gerar oportunidades de trabalho e que os empresários vão se adaptar bem às mudanças.
15: Sobre o risco de demissões, Alfredinho pondera que o desemprego resulta mais da automação e da robotização da produção do que de direitos trabalhistas e cita exemplos de países que mantiveram o crescimento econômico depois da redução da carga horária de trabalho.
22: Votação.
17: Câmara aprova projeto que regulamenta a profissão de trabalhador em refeições coletivas. O repórter Antônio Vital tem as informações.
23: A Câmara dos Deputados aprovou o projeto que regulamenta a profissão de trabalhadores em refeições coletivas. Esse profissional atua na produção, manipulação e distribuição de refeições em grande escala para empresas em ambiente não comercial, ou seja, não são aqueles que trabalham em restaurantes, mas sim no preparo de alimentos em escolas, hospitais e até em fábricas, ou seja, todos os lugares com refeitórios com capacidade para atender grande número de pessoas. Segundo a Associação Brasileira de Empresas de Refeições Coletivas, o setor emprega quase 300 mil pessoas e em 2025 forneceu mais de 40 milhões de refeições por dia. O texto aprovado trata de piso salarial, jornada de trabalho, adicionais de insalubridade e periculosidade, bem como de aposentadoria especial. O projeto remete essas definições para livre negociação entre patrões e empregados por meio de convenção ou acordo coletivo e para o que determina a legislação trabalhista. Deixa claro, por exemplo, que a jornada seguirá regras da Consolidação das Leis do Trabalho, a CLT, com possibilidade de jornadas diferenciadas e escalas de revezamento por negociação coletiva. E adicional de insalubridade ou periculosidade só em casos comprovados de más condições de trabalho, como explicou o relator da proposta em plenário, deputado João Carlos, do Republicanos do Amazonas.
3: Preserva-se nesse sentido a conformação constitucional da livre iniciativa e da autonomia privada coletiva, com especial destaque para o papel da negociação coletiva. No que se refere à aposentadoria especial, o substitutivo mantém alinhamento com a legislação previdenciária, deixando expresso que eventual reconhecimento do direito depende da efetiva exposição a agentes nocivos e do cumprimento dos requisitos legais e técnicos pertinentes.
23: O texto aprovado também prevê aposentadoria especial para segurados do regime geral de previdência social, desde que haja exposição habitual e permanente a agentes nocivos. Os profissionais de refeições coletivas também são aqueles que trabalham em cozinhas industriais, comunitárias, beneficentes e até em lugares como navios. O projeto que regulamenta essa profissão seguiu para análise do Senado. Da Rádio Câmara de Brasília, Antônio Vital.
4: Economia.
5: Luiz Carlos Auli, do Podemos do Paraná, é favorável ao programa Desenrola 2 do governo federal, mas acredita ser insuficiente se não houver o enfrentamento da cobrança de juros abusivos. Ele orienta as famílias a só aceitarem renegociações com descontos acima de 90%.
17: Segundo o deputado, a dívida de milhões de brasileiros é formada quase totalmente por juros, já que muitas vezes o valor principal é quitado nas primeiras parcelas. Para Luiz Carlos Auli, o governo também é vítima dos juros, o que o impede de formar caixa para quitar a dívida com rentistas.
5: Sanderson, do PL do Rio Grande do Sul, apresentou um projeto para criar o Programa Nacional de Renegociação de Dívida das Famílias, com uso de 100% do FGTS para quitação de débitos. Para ele, o Desenrola 2 é insuficiente para enfrentar o endividamento da população.
17: Segundo Sanderson, além de facilitar pagamentos, a proposta foca em educação financeira para evitar novas dívidas. Ele

0: atrasados na atualização do valor de faturamento para o microempreendedor individual. Muitas pessoas usam o MEI. É o mecânico, é o corretor, é a manicure, é a cabeleireira, é o prestador de serviço esporádico, o pintor, o encanador, aquele cara que vem te atender na residência. Ele não é um cara fichado.
1: Vermelho também informa que a comissão especial foi instalada para analisar a proposta, defendendo a tramitação rápida do texto. A ideia, segundo o deputado, é atender a demanda dos empreendedores e permitir que a matéria siga o quanto antes para a sanção.
2: Termina agora o Jornal Câmara dos Deputados, com trabalhos técnicos de Everson Urani e apresentação de Márcio Aquiles Sardi e José Carlos Andrade. Uma ótima noite para você.
1: Você fica com as notícias do Tribunal de Contas da União. Boa noite.
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1: 11:40.
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4: E aí, beleza e firmeza? Tô chegando na sua segunda-feira, 11 de maio de 2026. Paulinho tá na área a partir de agora com muita música sertaneja, com certeza. Vambora começar o programa com Zé Neto e Cristiano aí, a loucura.
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0: Até depois do fim, eu sou do Felipe Araújo. Teve também Fiorella, Faz um Favorzão e Chorando no Chuveiro, Luan Pereira. Eu volto já. 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
0: 11:53.
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0: No ar em todo lugar, Diego e Matheus, emocionado.
4: Vamos assim, galera.

0: fechando o desempregado com Hugo Henrique, teve também o Guilherme e Benuto, Barzinho, a prova de saudade, a viagem com Ed Brito e Samuel, já já tem a sua, pedidomusical.com.br. 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
1: Meia-noite e quatro.

0: Fechando pra gente, Gustavo Mioto, a chance é grande. Teve Priscila Senna, campeão dos piores. E Cada Minuto com Zezé de Camargo e Luciano. Eu volto já. 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
1: Agora, 12:15.
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0: No ar, em todo lugar, Cleiton e Romário, Se Eu Te Perdoar.

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3: No ar em todo lugar, Lober, mão de tinta.

0: Chora Viola, Eduardo Costa, teve também Zé Vaqueiro Maravilhosa e Deixa Nós Viver, a Loki Ana Castela.
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2: Meia-noite e 36.

0: meus fãs pra caralho.
1: Não vou dar conta de terminar o DVD.
0: Porra, que alegria.
1: Eu não vou dar conta de terminar esse DVD, como é que faz?
0: Não, mas não veio pra atrapalhar, não, mano.
2: Deus abençoe muito vocês, velho. Muito, muito, muito.
1: Cara, esses caras aqui são fodas na vida de Diego Vitor Hugo. É sem palavras pra esquecer. Aí. Nós merecemos e o Berlândia também merece ter isso aqui.

0: Olha, pra minha saudade, ao som do Munhoz e Mariano, teve a Vini Vini, você vacilou e mais Calafrio com o Diego e Vitor Hugo. A gente volta depois do break.
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2: Meia-noite e 48.
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4: No ar em todo lugar. Vambora com os Barões da Pisadinha. Me liga, me chama.

0: fechando pra gente, César Menotti e Fabiano Charminho à distância, dizem que eu sou louca com Mari Fernandes e mais o Jean Giovanni, mensagem errada, a gente volta já com as saideiras de hoje.
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2: Uma hora.
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0: No ar em todo lugar, início de semana, Rio Negro e Solimões ativou a saudade.

0: Fechando todas, Marcos e Belucci, Certo ou Duvidoso, Salva Meu Coração com Fátima Leão e Paula Matos, Chegou na Pressão, beijo e até amanhã.
1: 1:12

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2: 1:13.
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2: 1:14. Uma e quatorze.

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0: demais, hein? Bob Caldwell, aqui no nosso Songs of Love para todo o Brasil. Bom demais, esse é o nosso Songs of Love. E você curtiu? Continue com a gente mandando aquele alusão, hein? Fico muito feliz de estar aqui com vocês, hein? Obrigado mesmo pelo seu carinho, obrigado mesmo pela sua audiência. Bora mandar aquele alusão bem especial. Vamos fazer o seguinte, daqui a pouquinho eu tô de volta, hein? Tem muita música pra gente tocar aqui no nosso Songs of Love. Demais, bom demais estar aqui com vocês, hein?
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0: A gente continua por aqui no nosso Songs of

0: vocês. Como eu fico feliz de estar aqui juntinho com vocês, né? Obrigado mesmo pelo seu carinho, obrigado mesmo pela sua audiência. Bom, a gente vai fazer o seguinte aqui agora, vamos dar uma paradinha. Daqui a pouquinho a gente tá de volta, hein? Com muito sucesso pra gente tocar por aqui, combinado? Não sai daí.
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Encerrando muito bem a primeira hora desta terça-feira maravilhosa, Bob James, aqui no nosso Songs of Love. Hoje é dia 12 de maio de 2026 e você está curtindo por aí? Fico feliz em estar aqui juntinho com vocês. Obrigado mesmo pelo seu carinho e pela sua audiência. Continue com a gente, mandando aquele abraço.

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4: Voltamos aqui no Songs of Love e aumenta.

0: Demais, hein? Lila James, Let's Do It Again. Aqui no nosso Songs of Love para todo o Brasil. E daí? Essa música rolando por aqui na nossa rádio, né? Fico feliz onde está aqui juntinho.
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2: Esse é o nosso Songs of Love para todo o Brasil. Que alegria de estar com vocês, hein? Obrigado mesmo pelo seu carinho e pelas suas vidas. Aumenta o volume, vem comigo aqui no

0: Baby, everything but the girl aqui no nosso Songs of Love. Demais. E aí, tudo bem? Eu sou o Júnior Pinheiro, fico muito feliz de estar com vocês trazendo os grandes hits, os grandes sucessos. E claro, aumenta o volume que aqui a música não para. Tem muito sucesso aqui.
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0: acabou. Luther Van Draws aqui no nosso Songs of Love. Valeu. Obrigado pelo seu carinho, pela sua audiência. Fiquem todos com Deus. A gente retorna amanhã com muito mais hit, muito mais sucesso aqui na nossa rádio. Eu espero você, combinado? Beijo, muita paz, luz e alegria. E até lá.
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5: 3:02.
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3: 3:05.

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1: Oi, gente, por aqui, Viagem Musical, terça-feira, 12 de maio. Tem dias que a gente não precisa de muita coisa, só de uma música certa. E hoje o Viagem Musical é sobre isso. Sejam todos bem-vindos a essa programação que começa e que faz companhia durante uma hora na sua rádio favorita. Eu me chamo Marci Santolin e sigo com muito som legal aqui no Viagem. Para começar, tem Zé Ramalho cantando Sinônimos.

0: som que toca você. Tentei te esquecer ao vivo. Um hino sertanejo com Mato Grosso e Matias. E ao Wilson Schoendentel, aqui na programação também, no Viagem da nossa Super Terça. Já já, uma música que parece um abraço em forma de som. Não sai daí.
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0: Para dar sequência, nós estamos de volta com Viagem Musical. Tem canção que não chega com força, chega com cuidado. E a gente vai ouvir Porto Seguro, Eric Rosa com Naná Rosa.

0: Esse som foi na parceria Os Barões da Pisadinha e Fernando Sorocaba, O Amor da Despedida. E ABBA fez parte aqui do nosso segundo bloco de hoje. Fica por aqui, porque a próxima que tem, né? A próxima tem aquele refrão que muita gente guarda no coração. Fica aí.
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0: Seguimos depois do recado, gente. Vamos seguindo com você. Se a música puder falar, algumas diriam exatamente o que você está sentindo agora. Ferra, minha vida, ao vivo, Rafa Torres.

0: Fechei, gente, fechei com Luan Santana, Te Vivo. Ao vivo pra você, antes teve som internacional pra fechar também a nossa terça. Que a música siga nos acompanhando. E amanhã a gente volta por aqui, nesse mesmo horário, aqui na sua rádio favorita, com mais um Viagem Musical. Espero você.
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0: cidade. 3:55. 3:55.
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0: agora, com muito carinho, quero chamar para cantar comigo essa linda canção, o meu irmão Moisés Cleiton.
1: É um prazer para mim

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Essa juventude que quer se divertir, dar risada com as músicas humorísticas do Rio Grande. Então é só do Tico Louco pra vocês, gurizada.

madrugada. Alô, minha gente! Sertão Caboclo chegando por aqui na sua rádio. Hoje é terça-feira, ainda começo de semana, 12 de maio de 2026. A partir de agora, uns modão bonito, uns modão doído, uns modão jeitado demais. Obrigado pelo carinho da audiência e a companhia de todo mundo acompanhando junto com a gente, muitas vezes em casa, no trabalho, na cidade, no campo. Tem muita gente esparramada aí por esse Brasil afora, sintonizados com a gente a partir de agora, ouvindo moda de qualidade. Então, muito obrigado mesmo pelo carinho e pela companhia de todos vocês. E vamos lá, porque o nosso Sertão Caboclo tá só começando e começando recheado de modão. Caçula e Marinheiro pra começar.

0: A moça do retrato, Nestor e Nestorzinho, Tonico Tinoco, adeus, Morena, adeus. Folgazão, Vieira e Verinha e Caçula e Marinheiro, Igrejinha da Serra. Daqui a pouquinho tem mais, hein? Já já tem Cascadinha, Ana.
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melhor do sertanejo, o melhor da música raiz, para você curtir e acompanhar junto com a gente diariamente aqui na nossa programação. Quero mandar um abração bem especial para todo mundo que tá aqui, né, fazendo uso do nosso programa, para alegria, pro alto astral, né, para curtir aquela moda sertaneja bonita, gostosa, mas também fica na audiência com a gente para ficar por dentro das informações do agronegócio. E hoje a gente vai falar sobre o café. O mercado do café ampliou os ganhos nas bolsas internacionais. Analistas do mercado destacam que o café acaba sendo influenciado pelos conflitos diplomáticos, né, entre Estados Unidos e Irã. Além disso, os riscos envolvendo petróleo e transporte marítimo acaba também afetando a logística. No Brasil, o clima segue no centro das atenções. O avanço de massas frias sobre áreas produtoras do Sudeste, principalmente, mantém operadores atentos. O último final de semana foi de bastante preocupação, principalmente em Minas Gerais e São Paulo. Apesar disso, até o momento não há previsão de geadas nas principais regiões cafeeiras do Brasil, o que deixa o produtor um pouquinho mais tranquilo. O mercado também continua acompanhando o avanço da colheita do Conilon e o início gradual dos trabalhos do Arábica. É informação do agro, é Sertão Caboclo com você aqui na sua rádio. Agora tem Dudu Quinalvan. Agora ou nunca.

0: moda bonita demais do glacial Canarinho Prisioneiro. Teve ainda a entrevista Chico Rei Paraná, João Mulato e Douradinho em Canto da Natureza. Agora ou Nunca do Duque Dalvan. Tá pensando que é modão pra ninguém botar defeito? É Sertão Caboclo, meu filho.
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2: Chega junto que o Sertão Caboclo já tá de volta. Vamos lá, tocando modão sertanejo de qualidade, abrindo por aqui a segunda hora dessa edição de terça-feira, 12 de maio. Chegando, Eduardo Costa.

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0: Cavalo Preto, Sérgio Reis, Luiz Goiano e Gircel da Viola Catira, Zico e Zeca Besta Bailarina, e tudo começou com Eduardo Costa aqui na nossa programação. Daqui a pouquinho a gente já volta e, claro, tem muito mais moda bonita e tem uma tradicional que eu tenho certeza que você vai gostar. Sabe com quem? Tião Carreiro e Pardinho. Se prepara.
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0: 5:22.
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0: O Sertão Caboclo já tá de volta aqui na sua rádio. Mandando abração para todo mundo que tá aqui na nossa audiência, sempre curtindo o nosso programa. Muito obrigado, Edivaldo, pelo seu carinho, pela sua companhia, viu? Para você, para todo mundo aí, aquele abraço bem especial. Quem mais aqui curtindo a gente? O Romildo também. Grande abraço pro Laudelino. Tá aí ligado, mandando pra Noêmia, pra Ivone, pro Luiz Augusto e toda essa família, todo esse pessoal maravilhoso. Muito obrigado pela audiência de vocês. Coroa de Espinho, Cristiano Carvalho e Rafael chegando.

0: Aliança Devolvida, Nenete Doninho. Passou por aqui também o Tião Carreiro e Pardinho, Felicidade. Goiane Paranaense, Breve Chegarei. Passou ainda o Cristiano Carvalho e Rafael, Coroa de Espinho. É só moda boa pra todo mundo que tá aqui curtindo e nos acompanhando na programação da sua rádio. Sertão Caboclo volta daqui a pouquinho e já tem Almir Sater.
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5: 5:37.
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0: Chega junto e mete o rio que o Sertão Caboclo tá de volta, levando você pela viagem pelo mundo da música sertaneja raiz. E é claro que a gente prepara sempre uma sequência de ouro, uma sequência especial para você curtir aqui dentro do programa. Como essa daqui, ó, a penúltima de hoje, Planície de Prata, chegando ao Almir Sater.

0: Solevante Soleni, me mate de uma vez. Teve Daniel com Rio Negro e Solimões Desatino e Almir Sater Planície de Prata. É modão pra mais de metro aqui no Sertão Caboclo. Daqui a pouquinho tem Zezé e Luciano.
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0: Já voltamos com as emoções do nosso Sertão Caboclo, sertanejo de ouro, de viola, raiz, mas também sertanejo romântico. Último bloco a gente sempre reserva para falar de amor, de paixão, de sentimento que aperta o nosso coração, né? E toma conta da gente quando ele acontece. Então, estamos aqui para falar de coração para coração. Chegando Leandro e Leonardo, pensa em mim.

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1: Bom dia, caros irmãos e irmãs em Cristo. Espero que estejam todos bem, na paz e alegria do nosso Senhor. Iniciamos um novo dia com a graça de Deus e junto com este dia somos convidados a agradecer o dom da vida que Deus concede a cada um de nós. E para nossa
2: 5:55.
1: Nós hoje iniciamos o Evangelho de nosso Senhor Jesus Cristo segundo São Mateus, capítulo 1, versículo
2: 5:55
1: ao 17, onde temos a seguinte mensagem: Livro da origem de Jesus Cristo, filho de Davi, filho de Abraão. Abraão foi pai de Isaac, Isaac o pai de Jacó, Jacó foi o pai de Judá e de seus irmãos. Judá com Tamar foi o pai de Farés e Zara. Farés foi o pai de Hezrom, Hezrom foi o pai de Arã, Arã foi o pai de Aminadab, Aminadab foi o pai de Naasson, Naasson foi o pai de Salmão, Salmão com Raab foi o pai de Boaz, Boaz com Rute foi o pai de Jobed, Jobed foi o pai de Jessé, Jessé foi o pai de Davi, Davi com aquela que foi mulher de Urias foi o pai de Salomão, Salomão foi o pai de Roboão, Roboão foi o pai de Abias, Abias foi o pai de Asa, Asa foi o pai de Josafá, Josafá foi o pai de Jorão, Jorão foi o pai de Uzias, Uzias foi o pai de Joatão, Joatão o pai de Acás, Acás foi o pai de Ezequias, Ezequias foi o pai de Manassés, Manassés foi o pai de Amon, Amon foi o pai de Josias, Josias o pai de Jeconias e de seus irmãos no tempo do exílio da Babilônia. Depois do exílio da Babilônia, Jeconias foi o pai de Salatiel, Salatiel foi o pai de Zorobabel, Zorobabel foi o pai de Abiud, Abiud foi o pai de Eleaquim, Eleaquim foi o pai de Azor, Azor foi o pai de Sadoc, Sadoc foi o pai de Aquim, Aquim foi o pai de Eliud, Eliud foi o pai de Eleazar, Eleazar foi o pai de Matã, Matã foi o pai de Jacó, Jacó foi o pai de José, esposo de Maria, da qual nasceu Jesus, que é chamado o Messias. Assim,

0: As gerações desde Abraão até Davi são 14. De Davi até o exílio na Babilônia, 14 gerações. E do exílio da Babilônia até o Messias, 14 gerações. Palavra do Senhor, graças a Deus. Caríssimos irmãos e irmãs, radio-ouvintes, acabamos de ouvir o prólogo de Mateus, onde ele nos apresenta a nova história, apresentando-nos Jesus, o Messias, que realiza as promessas de Deus. É importante observar que Mateus apresenta Jesus com o título de Emmanuel, que significa Deus conosco, título este que iremos observar na nossa próxima reflexão diária. E à medida que lemos este evangelho é que vamos compreendendo, descobrindo o significado deste título. Afinal de contas, Deus está presente em Jesus, comunicando a palavra e a ação que libertam os homens e os reúnem como novo povo de Deus. Olhando para o evangelho que acabamos de ouvir, nós temos então a genealogia de Jesus, onde parece ser apenas uma lista de nome, mas não é. Ela demonstra a inserção de Jesus Cristo na história da humanidade e não como ele surgindo do nada. O texto já inicia apresentando Jesus Cristo como aquele que veio para cumprir as promessas de Deus, deixando claro que ele é filho de Davi, filho de Abraão, conectando Cristo a duas grandes promessas: a de Abraão, a promessa de bênçãos para todos os povos; a de Davi, a promessa de um reino eterno. Desta forma, este evangelista apresenta Jesus Cristo como o Messias esperado, aquele em quem as promessas que Deus fez no Antigo Testamento encontram a sua realização. Nesta genealogia, nós vemos pessoas santas que marcaram a história da salvação, ao mesmo tempo que nós vemos figuras que foram marcadas pelo pecado, pelas histórias difíceis, pelos erros cometidos. A história também apresenta alguns personagens como reis fiéis e reis corruptos, homens de fé e homens frágeis, demonstrando algo belíssimo no texto que acabamos de ouvir. Este algo é: Deus escreve sua história de salvação, mesmo e principalmente através das limitações do ser humano. Outra questão importante é a menção das mulheres, como Tamar, Raab, Ruth e Betsabeia, que chamam a atenção do ouvinte pelo fato de que, em uma cultura destacada principalmente pela figura do homem, Mateus menciona mulheres com histórias incomuns e até mesmo dolorosas. É como se dissesse que a graça de Deus vem por maneiras inesperadas e até mesmo improváveis, incluindo a todas as pessoas. Se nós olharmos esta divisão de 14 gerações, veremos que na primeira divisão, de Abraão até Davi, nós temos o período, o tempo da promessa. Depois, de Davi até o exílio, nós temos a queda, onde o povo precisa sair. Depois do exílio até o nascimento de Jesus Cristo, nós encontramos o tempo da esperança, da realização, da restauração. Enfim, irmãos e irmãs, este texto nos convida a olhar para a própria trajetória nossa, pessoal, com esperança. Afinal de contas, assim como Deus conduziu gerações até a vinda de Jesus Cristo, também irá conduzir, abençoar, proteger as nossas vidas, mesmo quando nós não compreendemos o motivo, a vontade e os caminhos pelos quais nós estamos percorrendo. Sendo assim, que a bênção de Deus Todo-Poderoso desça sobre nós e permaneça conosco, em nome do Pai, do Filho e do Espírito Santo. Amém. Um ótimo dia a todos e até a nossa próxima reflexão diária.
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1: Muito bom dia, minha gente. Muito bom dia, meu povo. Bom dia, minha pova. Bom dia, Malé e toda a região. Como é que vocês estão por aí? Tudo bem? Tudo certinho? Tudo em ordem? Beleza? Pura joia, legal. Vamos acordando, levantando. Vamos se mexendo. Vamos se agilizando com frio e tudo. Veio mais uma branquinha. Veio mais uma geadinha. É, a princípio, assim, pelo que eu, como diz, a reparei, é um pouco menor que a de ontem, mas tem geada sim, aí numa leve de guerra, minha gente, os carros aí tão branquinhos pela geada, é, os gramados que vai pro limpa aí também, parece que avistei alguma coisa de geada, mais uma geada, mais um dia frio numa leve de guerra, terça-feira, 12 de maio, bom dia, meu povo, bom dia, minha pova, sejam todos bem-vindos, todas bem-vindas, tudo certo, tudo em ordem, tudo tranquilo, tudo beleza, pura joia, legal, levanta meu povo, desperta, Malé, tradicional pensamento do dia, que você tenha realmente um bom dia, daqueles que fazem o coração ter paz, o sorriso ter luz, nos passos ter fé e a alma florir, amém, bom dia, bom dia, bom dia, dona Edineia Stemposki, tudo bem, dona Edineia, tudo certo, tudo em ordem, então, tá louco de bom e tem geada lá na Edineia também, tem geada lá em Dorizão também, a dona Marta, bom dia dona Marta Nianiak, bom dia Leio Marchak, bom dia Tereza Orne, bom dia Lídia Ferensoft, bom dia a Márcio Edson e o Pedro Henrique, já estão acordado por aí, já estão ligadinho conosco e é o pessoal que acordou cedinho, que o restante tá tudo dormindo embaixo das cobertas, embaixo das perenas ainda. Eita, mundo, velho, o povo tá com medo do frio, né? Não tá vindo muito cedo, até o Graia tá chegando mais cedo aí, né? Até o Graia tá chegando mais cedo. É, quem tá por aí também? É ele, é o senhor Luiz Gustavo Granteschi, que já tá na escuta, família Granteschi. Bom dia! Vamos que vamos, minha gente, dele que dele, toca, toca, ira, ira, não para não, é uma atrás da outra, é música de qualidade, é cedo aqui com o Graia, tá no Cidadão, tá numa boa, tá com o Graia, tá melhor ainda, com frio tudo, se anima que o frio, é, que o frio é, foge, né, é só se animar aí que espanta o frio, minha gente. 6:07 já foi na nossa oração matinal, a nossa reflexão matinal com o padre Michael Barbuza, muito obrigado, meu amigo padre Michael, Deus abençoe o senhor grandemente, um ótimo dia aí pro senhor, um bom dia, Deus abençoe grandemente, mais uma vez, obrigado pela parceria aí, aquele abraço e tudo de bom. É, estância pra venda, da estância pra venda, Chiquito e Bordonei, nós estamos chegando por aqui, não para não, é uma atrás da outra, e vamos, de qual, minha gente? Vamos de Os Serranos? É, não, vamos de Os Monarcas, um chimarrão, né? O chimarrão aí pra esquentar esse friozinho de terça-feira, 12 de maio, bom dia.

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É, os três, Chiruso, o delegado e o alemão, né, minha gente? Como vocês estão aí? Tudo bem? Tudo certo? Tudo em ordem, tranquilo? Beleza pura, joia legal, acorda, meu povo. Desperta, malé. Vamos que vamos, dele que dele, toca, toca, ira, ira. E qualquer coisa, né, minha gente? Vamos tudo de picape, né? Bom dia, bom dia, bom dia. São 6:22. Tem gente que tá chegando agora? Tem bastante, né? Tá bom de dormir com friozinho, né? Mais uma geada do ano. Diga-se de passagem, a segunda do ano, então. Vamos lá, bom dia. Agora chegou um punhado de gente. Dona Sueli Tchechla, que tá por aqui conosco. Olha o seu Marlon Ferreira, tá na escuta. Bom dia, Marlon. Pedindo aí, vamos que vamos com frio e tudo, né? Toque uma do Porca Véia. Bom dia, Marlon. Alô, seu Reginaldo Leal. Bom dia, tudo bem? Toque a música Sem Direção com Rick Renner, só pra curtir. A Elizabeth lá de Rio Azul. Alô, seu Aguinaldo dos Santos, dona Ana Zavali. Bom dia. Olha, hoje temos geada aqui em União, diz o Marcos Ivaniz, que viu geado lá em União da Vitória. Ela, Marcão, chegou a geada por lá. E ontem não deu geada lá, Marcão? Barbaridade, tchê. Bom dia, frio de tremer. Bora pra Rebolsa pelear com a erva, com a gurizada do facão. É o Marcelo. Marcelo não, é o Jadek. Como é que você tá, Jadek? Tudo bem? Tudo certo? Já vou ajeitar esse telefone teu aqui, Jadek. Alô, dona Pedra do Taquari. Bom dia, dona Pedra. E a dona Estela Travinsky, escuta nisso. Que bom dia, dona Estela. P1, bom dia, P1. Como é que tamo? Peleandinho já, P1. Peleandinho no chimarrão, né, diga? Bom dia, seu Heraldo Lima. Bom dia. Proteção divina sempre, tudo de bom pra tudo nós. Dona Rosa Nhanek, Dindobre. Marcos Machado, ali não tem erro, né, Marcão? Foi em volta do fogão a lenha, tomando um chimarrão, daí não tem tempo ruim, né, Marco? Aquele abraço, Marcos Machado, dona Ivanil Soares, bom dia. Seu Hélio Ferreira, bom dia, dona Marta Banhuque, bom dia. E o popular Lauro Dorno, vocês conhecem? É o Tardogalo aí, né? Falador, velho, né? Chega atrasado e tá dizendo que eu não vim pra rádio hoje. Eu tô dei 5:56 aqui já, né? É, dei 5:10. Pergunta aí pro Luiz Gustavo aí, Grantesco, que você não tava aí bem cedo. No clareado dia, que nem clareou ainda. Bom dia! Levanta, meu povo, acorda, malé, desperta, acorda pra vida, chega mais e fica bem à vontade. O pessoal pediu uma do Porca Véia. Então vá um baile da encruzilhada. Bom dia!

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12: Mas que barbaridade, tchê! Como é que estamos por aí? 6h34, já terça-feira, 12 de maio. Alô, você que tá chegando agora. Tá bom pra dormir hoje, né? Friozinho, né? Por isso estão se atrasando tudo aí, né? Estão se atrasando tudo aí, né? Bom dia, Polaco Maeski. É o homem do calcário, é o homem da Itatinga, pedindo balão. Sodô Bugil, que Deus nos deu um bom dia para tudo nós. E o Sérgio Giboschi, lá da Vila Carolina, como é que você tá, Sérgio? Bem bom por aí? Firme, geada aí pela Vila Carolina também? Alina Cláudia, bom dia, dona Alina Cláudia, bom dia, dona Alina Cláudia. Alô, seu Alberto, alô, dona Maria. O Miguel Cordeiro, lá da Colônia Dúcio, chegou com nós, já chegou com nós também. E vamos chegando, minha gente, vamos chegando, ficando bem à vontade por aí. Ó, Gustavo Grantes já tá saindo rodear o mundo, velho, né? Com jada e tudo, não dá nada. Até o Marcos Ivanis, que diz que até em União apareceu jada hoje, né? Alô, Jean, como é que você tá, Jean? Bem bom por aí, tudo certo? Reginaldo Chorni, bom dia, senhor Reginaldo. Como é que estamos também? De pé na patrola? Olha a Maria Madalena do Marates, que também acabou de chegar por aí. Acabou de chegar por aí. Bom dia, bom dia, bom dia. Levanta, meu povo, desperta, Malé. Acorda pra vida. Bom dia pra todos. Bom dia pra todas. Tudo certinho, hein, minha gente? Tudo em volta do fogão a lenha, né? Pouco bom, né? Eu tô aí. Opa, tamo aí. Não temos fogão a lenha, mas já instalaram um aquecedorzinho aqui pras pernas da gente aí. Mas tá louco de bom, né? Obrigado lá pra Loriana, já trouxe um aquecedorzinho aqui pro estúdio aí. Ela coisa buena. Já esquentou os gambitos aí, as canelas secas, né? Bom dia, galera. Frio, frio, só um pouquinho, só um pouquinho. Que Deus abençoe sempre a sua vida, todas as nossas vidas, a sua família, né? A nossa família. Toca a música do Paulinho Mocelin pra nós que estamos na escuta, dona Shirley Roguski, um abraço para toda a família Roguski, seu Lúcio, dona Glória, aí a dona Shirley, seu Severino, toda a família Roguski, bom dia, bom dia, bom dia, bom dia, meu povo, bom dia, minha pova.
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12: Machucado de paixão. E solidão. 6h37, olha a hora, bom dia.

Bom dia, que já se viu não saber dançar bugio, mas tá louco, daí nem pro baile levar, né? Nem pro baile levar. Bom dia pra você que tá chegando agora, chega mais, fica bem à vontade, muito bom dia, com frio e tudo, deixa o frio lá fora e vamos esquentar dançando os modão desse no chimarrão, no café da manhã, em volta do fogão a lenha, com o aquecedor ligado e qualquer coisa, vai esquentando o ar-condicionado do carro e pau na mula, põe uns papelão na frente do caminhão pra não entrar muito vento frio e foi-se embora, Terezinha Trevenos, que tá por aí, Terezinha, tudo bem, tudo certo? Ó, o Genésio Ivanisca, Genésio, apareceu por aí, você tá bom? Genésio Ivanisca, o nome do fera. Bom dia, Mário, bom dia, Marlene, bom dia, Mário, bom dia, Marlene, tudo bem com vocês aí? Tudo certo? Tudo congelado, não? Mais ou menos, tudo mais ou menos, tá louco, né? Bom dia, minha gente, bom dia, meu povo, desperta, acorda pra vida. Alô, você ligadinho aí, como é que tá?

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Mas também desse tamanho, né? Não é qualquer aquecedor, né? Bom dia, seu Márcio. Como é que o senhor tá por aí? Só alegria, bora encarar um friozinho, mas de peito aberto e sem medo de ser feliz. Bom dia, deixa que esfrie, tamo na escuta. Mas também aí fica fácil, né? Na portinha do fogão a lenha, é a brasa sair aberta, portinha e tudo mais pra esquentar mais. Alô, Josiane Karpinski, muito bom dia. Seu Claudinei Úpalo, bom dia pro senhor. O Sérgio Ogrodowski tá por aí, Sérgio. Manda um abraço para nós do mercado e o Bar Batista e para nós da Renove Materiais de Construção e para toda a família. Aquele abraço, Márcio, e tudo de bom e uma boa terça-feira. E o seu Laurentino Blastiak chegou com nós, com frio e tudo, não dá nada, será dá bem pouquinho, é o máximo que pode dar, é um resfriado, né? É um resfriado. Alô, Dirceu Franco, como é que você tá, Dirceuzão? Bem bom aí, de pé na patrola? Não, de pé no Mercedinho aí. Ela tiver, não é fácil, mas também não é difícil, vamos que vamos, dele que dele, toca, toca, ira, ira, e depois dessa, avisos e recados do Graia. Bom dia, Gimno!

Muito bem, minha gente, muito bem, meu povo, bom dia, Malé e toda a região, alô você, ligadinha conosco, tá chegando agora, chega bem, fica bem, à vontade por aí, que nós estamos iniciando os avisos e os recados do GRAI, avisos e recados do GRAI, iniciando nesta manhã de terça-feira, terça-feira, dia 12 de maio de 2026, 132 dias do ano se passaram, 233 para findar o mesmo, estamos no período da lua minguante,

12 de maio de 2026, que era o que era visível ao nosso Redentor, passou para os seus sacramentos. O que era visível ao nosso Redentor passou para os seus sacramentos. São Leão Magno, quem escreveu este pensamento do dia. Santos do dia para suas orações, agradecimentos e pedidos de bênçãos. Hoje é dia de Santo Nereu e Santo Aquiles, Santo Pancrácio, Santo Leopoldo Mandic. São os santos do dia de hoje, rogai por nós. Hoje é dia da enfermagem e dia do enfermeiro. Quero mandar um abraço pro pessoal da enfermagem, os enfermeiros do Hospital de Caridade São Pedro, que diariamente nos informam aí com os internados, com aos avisos do hospital. Então fica aqui o nosso agradecimento e a parabenização pelo dia da enfermagem ao enfermeiro aqui do Hospital de Caridade São Pedro, Secretaria de Saúde e de todo o município. Bom dia, bom dia, bom dia. 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Olha, feijão preto a saca, R$165, milho amarelo, R$55, saca da soja, R$115, saca do trigo, R$65, arroba do boi, R$345, arroba da vaca, R$305, suíno em pé, tipo carne, o quilo, R$5,45, erva mate em folha, posta lá na indústria, a R$18, arroba da erva mate. Esta foi a cotação agrícola, segundo a SEAB, para a região de Irati. Previsão do tempo, segundo o site
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Olha, minha gente, a previsão do tempo é o seguinte. Vamos lá, atenção, atenção, tempo ensolarado com nevoeiro ao amanhecer, então tá aí, né, mas na verdade aqui não teve nevoeiro e nós tivemos uma baguada, uma geada, né, tivemos uma baguada, uma geada que achei que seria pequena, mas pelo que eu vi aqui nas redes sociais e WhatsApp e grupos, né, foi uma geada grande, mais uma geadona no dia de hoje, máximas de 20, mínimas de 2 graus era a previsão para hoje. Para amanhã, sol com algumas nuvens, durante o dia, períodos de nublado, noite com muitas nuvens, máximas de 20, mínimas de 3 graus, amanhã permanece aí o frio. Na quinta, sol com algumas nuvens durante o dia, períodos de nublado, noite com muitas nuvens, máximas de 21, mínimas de 4 graus na quinta-feira. A princípio aqui já não tá marcando a chuvinha que tinha na quinta-feira. Na sexta, sol com algumas nuvens durante o dia, períodos de nublado, noite com muitas nuvens, máximas de 17, mínimas de 8 graus. No sábado, sol com muitas nuvens, pancadas de chuva à tarde e à noite, 6,5 milímetros é a previsão de chuva para sábado, máximas de 20, mínimas de 12 graus. Foi previsão do tempo, segundo o site Climatempo. Bom dia, Malé, bom dia, região. 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
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Olha, atenção, minha gente, estamos tendo um grande bazar de roupas em prol do Hospital de Caridade São Pedro, dias 11 e 12 de maio. Então tem hoje ainda, né? 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Olha, minha gente, hoje é avisos das igrejas Matriz São Pedro. Hoje, terça-feira, às 19 horas, na Matriz, tem encontro do grupo de oração Cairós. Amanhã, quarta-feira, 6 horas da manhã, na Matriz, tem procissão e oração de terço pelas ruas da cidade. Às 8:30 da manhã, tem missa na Colônia 2, Capela Nossa Senhora de Fátima. Às 10 horas da manhã, tem missa na Colônia Marcela e às 19 horas, tem missa e novena na Matriz.
Na sexta-feira, às 10 horas da manhã, terá missa no Hospital de Caridade São Pedro, aviso da Igreja Matriz São Pedro, que convida a todos mais uma vez para celebrar o dia de Nossa Senhora de Fátima. Amanhã, quarta-feira, dia 13 de maio, procissão pelas ruas da cidade e reza do Santo Terço, com início às 6 horas da manhã, na Igreja Matriz São Pedro. Não esquece de levar a sua vela e viva esse momento onde a chama iluminará os nossos caminhos de fé. O apostolado de oração avisa que no dia 12 de junho, os novos membros do apostolado serão acolhidos. Caso alguém queira fazer parte do apostolado de oração, deixe o seu nome com os membros do apostolado ou na secretaria paroquial até o dia 15 de maio. Olha, atenção, temos aqui ainda, queremos convidar a todos para a reza das mil ave-marias, no dia 23 de maio, mil ave-marias, a reza das mil ave-marias, dia 23 de maio, com início às 6 horas da manhã, na Matriz São Pedro. Atenção, matrículas e rematrículas da catequese, será no dia 6 de junho, matrículas e rematrículas da catequese da Matriz São Pedro, dia 6 de junho, será ali as matrículas e rematrículas da catequese, das 10 horas da manhã até as 3 horas da tarde no pavilhão da Igreja Matriz São Pedro, sem fechar para o almoço. Será o único dia para fazer as matrículas e rematrículas da catequese da Igreja Matriz São Pedro, dia 6 de junho, marca na sua agenda. Minha gente, olha, também temos aqui, deixa eu dar uma conferida, via agendas aqui, dia 24 de maio, lá na outra semana, né? É a grande festa do padroeiro Divino Espírito Santo, lá na Colônia 5, na Igreja Divino Espírito Santo. Olha, aos corações generosos, pedimos doações, festa da Igreja Divino Espírito Santo, festa do padroeiro, dia 24 de maio, lá na Colônia 5. É, Vento Sul estará animando a festa, alvorada festiva, divina liturgia, almoço com churrasco, rolopti, pirogue, comida típica ucraniana, bebidas, festa popular, bingo, leilão, outros divertimentos, sorteio da rifa e tarde dançante. Não serão aceitos vendedores ambulantes nem som de terceiros, no local. Festa do Padroeiro Divino Espírito Santo na Colônia 5, dia 24 de maio, marca na sua agenda. Dia 31 de maio, nós temos festa em louvor à Nossa Senhora do Perpétuo Socorro, lá na Vera Cruz. Dia 31 de maio, lá na Vera Cruz, festa em louvor a Nossa Senhora do Perpétuo Socorro. Teremos a Paula Gaiteira com Passo Crioulo animando a festa. Então marca na sua agenda, 31 de maio, na Vera Cruz. Também olha a barraquinha no dia 28 de junho na Capela São Pedro, no Palmital, Colônia 4, Linha Norte, com fogueira, botequim completo, bingão e animação do conjunto Vento Sul. Então não esquece, barraquinha, dia 28 de junho, lá na Capela São Pedro, lá no Palmital, lá na Colônia 4. Marca na sua agenda, dia 28 de junho. Certo, minha gente? Conferindo mais avisos e recados, bombeiros comunitários de Malé acabaram de chegar aqui ontem às 14h25. Temos aqui lavagem de pista na Avenida dos Ferroviários, né? E às 17h45, atendimento à queda de pessoa do mesmo nível em Dorizon, sendo estas ocorrências atendidas pelos bombeiros comunitários de Malé nas últimas 24 horas. Certo, minha gente? Internados do hospital também acabou de chegar para nós aqui, atenção. Olha, temos aqui os internados do hospital. Tereza Toucas, da Colônia 5, está melhor. Josefa Sokoloski, do Charqueada, está melhor. Cleonice Lucindo, da Vila Maria, está um pouco melhor. Ana Valúcia, da Colônia 1, está um pouco melhor. Micalina Solomochinski, da Colônia Ronda, passa bem. Natália Datkoski Lima, do bairro dos Limas, está melhor. Maria Mercedes de Souza, da Vila Maria, está um pouco melhor. Henrique Malek, de Dorizon, passa bem. E Severo Loginski, da Vila São Pedro, passa bem. Os demais internos não querem seus nomes divulgados. A todos boas melhoras, uma ótima recuperação. A toda a equipe do hospital, um ótimo dia. Muito obrigado pelas informações repassadas. E mais uma vez, parabéns à equipe de enfermagem, aos enfermeiros do hospital, pelo dia do enfermeiro, dia da enfermagem hoje. Então, a todos aí, os enfermeiros, pessoal aí da enfermagem do hospital, parabéns pelo dia de vocês. Certo, minha gente? Vamos lá. Aniversariantes do dia, certo, minha gente? Vamos aqui então.
Olha, dia 12 de maio tem anotado aqui na agenda da Rádio Cidadão, aniversariantes do dia de hoje. Amélia Bernadette Chiclisque, Maria Guimarães, Terezinha Kaminski de Bosque, a professora Gleise Lopachinski de aniversário hoje, também Dircélio Brás, a Luciane Orne, a também aqui Lucimar de Moura, Juliana Gimbarski de aniversário hoje, a Juliana Gimbarski, Maria Anice Tchurroski, o Maurinho é nega, romanista, aniversário de casamento hoje, parabéns, alô Maurinho, alô nega, aniversário de casamento hoje, também do Aloysio Pcheves, também de aniversário hoje, felicidade, saúde, paz e alegria, sucesso aos aniversariantes do dia.

0: Parabéns, felicidade, saúde, paz e muita alegria aos aniversariantes do dia. Parabéns e tudo de bom, né, minha gente? Vamos seguindo por aqui as notícias da nossa região. Olha, idoso que estava desaparecido após sair colher pinhão é encontrado morto em Cruz Machado. Idoso que desapareceu após sair para a colheita de pinhão é encontrado morto em Cruz Machado. Sem mais informações sobre o ocorrido. Também aqui, olha, final feliz. Adolescente que estava desaparecido em União da Vitória foi localizado. Um adolescente que estava desaparecido em União da Vitória foi localizado. Também tivemos frente fria, geada aí, primeira geada do ano cobriu São Mateus do Sul e toda a região. Termômetros marcaram temperaturas abaixo de 0 graus aí em toda a região e hoje temos geada novamente. Olha, bombeiros de Malé atendem colisão entre um veículo, um Monza e uma carreta que deixou 2 feridos aqui na BR-153 próximo à curva ali das águas, ali próximo ao Hotel do Horizon, na noite de domingo, né? Então tá aí esse acidente que repercutiu. Um jovem de 25 anos com ferimentos leves no rosto foi encaminhado ao hospital. Olha, morador suspeita de incêndio criminoso após casa pegar fogo em General Carneiro. E o morador suspeita que o incêndio tenha sido criminoso lá em General Carneiro. Idoso fica ferido em acidente no bairro Nossa Senhora da Salete, em União da Vitória. Olha, a circulação do vírus da influenza começa mais cedo neste ano. Vamos ficar esperto. Paraná registra mais de 300 nascimentos por dia no ano de 2026. Motociclista atravessa um outdoor após perder controle e sair de pista, da pista na Avenida Santa Catarina, Santa Rosa, né? Lá em Porto União, partiu um outdoor no meio, motociclista. O que mais que temos por aqui, minha gente? Seriam esses destaques, notícias que eu tinha para contar para você aqui da nossa região. Conferindo principais destaques aqui do Brasil e do mundo, né, minha gente? Vamos ver. Olha, Irã ameaça enriquecer urânio a 90% se sofrer novos ataques dos Estados Unidos. Olha o que mais aqui, 6 ministros pediram a renúncia de premier britânico. Bancos têm até hoje para enviar dinheiro esquecido ao governo. A Procuradoria-Geral pede ao STF condenação de Eduardo por coação. Eduardo discute com Salles e rebate a acusação. Visita a fábrica da IP, mostra correções em áreas que a Anvisa flagrou ali com problemas. O que mais aqui, a Anvisa alerta para fake news ligadas no caso dos detergentes da IP. Explosão atinge 46 imóveis, né? Deixou 1 morto e 3 feridos, né? CEPASP com gás darão aí 2.000 para cada família. Essa explosão que aconteceu ontem lá em São Paulo, depois de um vazamento de gás, né, minha gente? 46 imóveis foram atingidos. A janela explodiu na minha cara, diz jovens, com ali o rosto cortado, né? A boca cortada. Casa caiu em cima da gente, diz o relato de outra moradora, né? Então ali, esta explosão que ocorreu ontem ali no final da tarde em São Paulo. Certo, minha gente, destaques, notícias. A princípio que eu tinha a contar seria isto, os principais destaques e notícias da nossa região. Eu só preciso mandar bem ligeirinho aqui, um bom dia bem ligeirinho aqui para quem lá, pro Adão Chagas, pro Dirceu Bueno Camargo, pro Antônio Tchestla, professora Vilma, pra Maria de Mil, pro Valdir Kurzidlowski, Gimno, né? Também lá pro Mítio, pro Rogério Giboschi, também pra Cláudia Topunia Clela, lá pro Dirceu. Bom dia para todos, bom dia para todas. A Rosa Casmiertica, bom dia para mim e para minha mãe. Bom dia, dona Rosa. Bom dia, mãe da Rosa. Pedro Aleixo Kurzidlowski também chegou agora. Bom dia, meu povo. Bom dia, bom dia, bom dia. Avisos e recados resolvido.
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a gente não para não, mas nós vamos parando por aqui. Vai dando nosso horário, vai encerrando nosso programa. Bom dia, dona Teodósia, também ainda deu tempo de ouvir o bom dia. Minha gente, eu só tenho a agradecer a sua audiência, a sua preferência. Obrigado pelo carinho, obrigado pela companhia. É mais uma manhã gelada. Terça-feira, 12 de maio, um grande abraço do Grae. Fica todo mundo com Deus. Beijo no coração dos maletenses e até amanhã. Com geado e tudo, se não gear, nós viemos por aí. Nós aparecemos, estaremos juntos. Tchau, obrigado. Bom dia, Malé. Bom dia, região. Bom dia, meu povo. Bom dia, minha pova. Tchau, obrigado e até amanhã. Fui! Bom dia, ótimo dia!

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1: Olá, amigos ouvintes de todo o estado do Paraná, uma boa terça-feira a todos. Estamos aqui falando direto dos estúdios da Farcom, a Federação das Rádios Comunitárias do Estado do Paraná. Eu sou o Wanderson Dubinsky, apresento a partir de agora o programa Fala Paraná, o programa da família paranaense. Junto comigo estão Magno Pinelli e Adriele de Oliveira. Olá, Magno, seja bem-vindo ao nosso programa desta terça-feira.
2: Olá, Wanderson e Adriele, olá, ouvintes do programa Fala Paraná. Hoje é dia 12 de maio, vamos então com a previsão do tempo para o nosso estado. O dia começou com temperaturas baixas em todo o estado, especialmente na metade sul. Geou em diversas cidades, principalmente na região centro-sul. Hoje não chove em nenhuma cidade paranaense. Curitiba tem hoje mínima de 6, máxima 20 graus. União da Vitória, mínima de 4, máxima 21 graus. Maringá tem mínima de 7, máxima 21 graus. Foz do Iguaçu, mínima de 8, máxima 20 graus. Estamos chegando novamente para apresentar este programa da Farcom, em parceria com as rádios comunitárias do estado do Paraná.
1: Olá, Adriele, seja bem-vindo ao nosso Fala Paraná de hoje. Vamos saudar os nossos amigos paranaenses que nos ouvem através de uma das nossas mais de 150 rádios parceiras da Farcom.
3: Olá, Wanderson e Magno, olá, ouvintes do Fala Paraná. Hoje vamos mandar um abraço especial para os nossos amigos de Marmeleiro, que nos ouvem pela Cultura FM, de Matelândia, que nos ouvem pela Alvorada FM, de Matinhos, que nos ouvem pela Ativa FM, de Mauá da Serra, que nos ouvem pela Mauá FM, e de Medianeira, que nos ouvem pela Cultura FM.
1: Muito bem, Adriele, o nosso carinho a todos os nossos amigos ouvintes, de maneira especial das cidades que você acabou de citar. Vamos então abrir os nossos trabalhos trazendo as principais manchetes do dia.
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2: Os principais jornais do estado trazem hoje as seguintes manchetes. Pela Gazeta do Povo, obras de infraestrutura e ponte de Guaratuba valorizam imóveis em até 30% no litoral do Paraná.
3: Ainda no plano estadual, jornal Folha de Londrina traz hoje. Programa em Londrina pretende realizar 1.800 castrações em cães e gatos.
2: Encerrando o giro das manchetes estaduais, temos o portal G1. Primas desaparecidas no Paraná. Novas imagens confirmam que jovens foram a boate junto com suspeito antes de sumirem. Tesoureira de associação é investigada por desviar R$20 mil de CMEI em Palotina para apostar no Tigrinho, diz polícia.
1: Estas então são as manchetes das notícias de hoje dos principais jornais e sites do estado. E a seguir, fique conosco, pois está no ar o programa Fala Paraná.
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1: Muito bem, estamos de volta com o Fala Paraná para iniciarmos os nossos giros de notícias pelas mais diversas regiões do nosso estado através das nossas rádios parceiras da Farcom. Vamos então para o primeiro giro de hoje. Magno, por onde vamos começar a nossa viagem pelo Paraná?
2: Wanderson, neste primeiro giro de notícias desta terça-feira, vamos até a região noroeste do estado. Estamos na linha com a repórter Carol Gonçalves, da Rádio Tapejara FM, de Tapejara. Olá, Carol. O que você traz de notícias desta região para nossos ouvintes do programa Fala Paraná?
6: Olá, ouvintes do programa Fala Paraná. A Prefeitura de Tapejara segue investindo em ações importantes para a comunidade. No último dia 30 de abril, foi realizado o primeiro mutirão de estratificação da pessoa idosa, um marco para a saúde pública do município. Durante o mutirão, foram oferecidas avaliações nutricionais, testes físicos, análise de doenças crônicas e atenção à saúde mental. A ação teve como principal objetivo coletar dados para garantir um acompanhamento mais eficaz e personalizado aos idosos, promovendo mais qualidade de vida. Além dos atendimentos, o evento também contou com momentos de integração, com dança, alongamentos, vacinação, orientações e confraternização. E não para por aí. A Prefeitura já convida toda a população para a 11ª Junifest, que acontecerá nos dias 5 e 6 de junho, prometendo muita alegria, cultura e tradição. E claro, não vão faltar as deliciosas comidas típicas juninas para toda a família aproveitar. Fica o convite, participe conosco aqui em Tapejara. Repórter Carol Gonçalves para o programa Fala Paraná.
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1: Vocês ouviram então o primeiro giro de notícias regionais do programa de hoje, trazido por uma das nossas rádios parceiras. Já vamos então direto com mais informações exclusivas agora de outra região do estado. Adriele, conte pra gente para onde vamos e qual repórter está na linha, aguardando para participar conosco.
3: Wanderson, vamos agora até a região dos Campos Gerais. Estamos na linha com o repórter Fabiano Marcos, da Rádio Comunitária Ivaí FM, de Ivaí. Olá, Fabiano. O que você traz de notícias dessa região para os nossos ouvintes do programa Fala Paraná?
7: Olá, amigos e ouvintes do programa Fala Paraná. A nossa participação de hoje é para falar das ações de golpistas que se aproveitam da boa-fé de pessoas de bem e tentam praticar o estelionato através de sites e aplicativos de conversa da internet e acabam logrando êxito em seus golpes. Aqui na nossa cidade, compareceram ao destacamento de polícia militar uma senhora e sua filha relatando a situação de um golpe por meio do aplicativo WhatsApp. O autor do golpe aplicado entrou em contato com a mãe através do telefone, se passando por sua filha e pedindo uma certa quantia em dinheiro, sendo enviado um boleto para ser pago no valor de R$ 900, a qual foi efetuado o pagamento e posteriormente mais um outro boleto foi enviado. Após a possível suspeita de golpe, a filha pediu para sua mãe não efetuar qualquer tipo de pagamento, sendo confeccionado um boletim de ocorrência para o registro dos fatos e demais procedimentos. Procedimentos cabíveis. Com base em dados recentes de 2025 e 2026, a cada hora, quase 8 mil pessoas são vítimas de tentativa de fraude virtual no Brasil, segundo dados do Fórum Brasileiro de Segurança Pública. Outras estimativas indicam que cerca de 4.600 tentativas acontecem por hora via aplicativos. São vários os golpes que estão por aí. Na dúvida, nunca repasse informações pessoais e nunca faça nenhum tipo de pagamento. Essas são as informações diretamente da Rádio Ativa de Ivaí para o programa Fala Paraná.
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1: Amigos paranaenses, vocês ouviram o nosso segundo giro de notícias regionais pelas rádios parceiras da Farcom. Fique ligado porque daqui a pouco nós teremos uma nova rodada.
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1: E para você que nos ouve em cada canto desse maravilhoso estado do Paraná, através da rádio comunitária da sua cidade, é sempre um prazer estar aqui contigo. E agora, vamos trazer informação e conhecimento com o nosso quadro temático de hoje. Magno, conte pra gente quem estará conosco e qual o tema do quadro do dia.
2: Wanderson, o nosso quadro temático de hoje é com Jocely Burda, que irá abordar o tema Importância dos Hobbies para a Saúde Mental. Vamos conferir.
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9: Olá a todos os ouvintes. Hoje o nosso assunto é sobre hobby, que é considerado toda atividade exercida exclusivamente como forma de lazer e distração. É um passatempo que as pessoas realizam regularmente por prazer e que tem o objetivo de relaxamento. Desligar-se de tudo aquilo que causa ansiedade e estresse. Quando se faz algo prazeroso, o corpo libera endorfina, que é responsável por promover a sensação de bem-estar e isso leva à felicidade. Todo ser humano necessita de equilíbrio nas diversas áreas da vida para que se tenha harmonia e uma mente sadia. E para alcançar esse equilíbrio, é necessário diversificar as atividades do dia a dia. Ter um hobby é beneficiar-se de diversos fatores, entre eles de conhecer pessoas, desenvolver habilidades, melhorar a concentração e, além disso, o mais importante é a mudança da forma de relacionar-se consigo mesmo. E para encontrar um hobby, deve-se explorar os interesses pessoais, descobrir realmente do que se gosta. A chave de tudo isso é responder a seguinte pergunta: me sentirei feliz fazendo o quê? Gosto realmente do quê? Assim, os hábitos que cultivamos nos permitem essa harmonia e o encontro desse equilíbrio que tanto buscamos. Obrigada.
2: Vocês ouviram o nosso quadro Momento Saúde com Jocely Burda, que hoje tratou do tema Importância dos Hobbies para a Saúde Mental.
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1: Já estamos de volta e para você que está nos ouvindo pela rádio comunitária da sua cidade, lhe fazemos um convite especial. Participe conosco dos próximos programas Fala Paraná, com sugestões de notícias e informações. E para participar é muito fácil, é só você enviar uma mensagem para o nosso WhatsApp 41 984 37 1253. Vamos de informação? Vamos chamar então mais um giro de notícias pelo Paraná.
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1: No nosso programa de hoje já tivemos a participação de rádios de algumas regiões do nosso estado e agora teremos mais notícias exclusivas para você, amigo ouvinte. Adriele, apresente aos nossos amigos qual repórter está pronto na linha para trazer mais um giro.
3: Wanderson, vamos agora até a região oeste do estado. Estamos na linha com o repórter Rafael Zorzo, da Rádio Verde Oeste FM de Ouro Verde do Oeste. Olá, Rafael. O que você traz de notícias dessa região para os nossos ouvintes do programa Fala Paraná?
11: Olá, ouvintes do programa Fala Paraná. Já estão abertas as inscrições para o 27º Festiouro, o Festival da Canção de Ouro Verde do Oeste, que acontecerá de 11 a 13 de junho, em comemoração ao 37º aniversário de emancipação política do município. As inscrições municipais estão sendo realizadas em horário comercial no Centro Cultural. Já as inscrições regionais estão sendo realizadas através de um formulário que se encontra no regulamento no site do município. Lembrando que teremos na categoria municipal a Infanto Juvenil, Popular Adulto, Sertanejo Adulto e Gospel Adulto. Já na categoria regional, Popular Adulto, Sertanejo Adulto e Gospel Adulto. As inscrições irão até o dia 29 de maio, com vagas limitadas por categoria. O Festiouro é uma realização do Departamento de Cultura do município de Ouro Verde do Oeste. Diretamente da Central de Informações da Rádio Verde Oeste FM, de Ouro Verde do Oeste, repórter Rafael Zorzo para o programa Fala Paraná.
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1: Você ouviu mais informações exclusivas do Sistema Farcom, o maior sistema de comunicação do rádio paranaense. Já vamos então direto para outro ponto do estado, saber o que é destaque por lá. Magno, e agora para onde vamos e quem vai participar conosco, trazendo mais um giro de notícias?
2: Wanderson, vamos agora até a região sul do estado. Estamos na linha com o repórter Ednei Cruz, da Rádio Novo Milênio FM, de São Mateus do Sul. Olá, Ednei, o que você traz de notícias desta região para nossos ouvintes do programa Fala Paraná?
12: Olá, ouvintes do programa Fala Paraná. E a Escola Rural Municipal Olalina de Almeida Faria, localizada no Turvo de Baixo, em São Mateus do Sul, promoveu a ação Cuidando de Quem Cuida, em parceria com o SENAC, proporcionando um momento especial voltado ao cuidado e à valorização das famílias e responsáveis pelos alunos. Segundo o diretor da escola, Carlos Alberto Gabriel, o evento foi preparado com muito carinho para oferecer acolhimento, bem-estar e momentos de relaxamento à comunidade escolar. Além das atividades de cuidado e integração, o evento também promoveu uma palestra com enfermeiros do SENAC sobre a saúde da mulher, levando informações importantes de maneira simples, acessível e acolhedora. Para a direção da escola, o encontro representou um dia marcado pela troca de experiências, carinho e fortalecimento dos vínculos entre escola e comunidade. A organização agradeceu a todos os participantes e colaboradores que contribuíram para tornar a ação um momento mais que especial. Com informações da Rádio Novo Milênio de São Mateus do Sul, repórter Ednei Cruz para o Fala Paraná.
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1: Voltamos com o nosso Fala Paraná e sem perder tempo, vamos conversar com outra região do estado, saber as notícias de lá. Adriele, quem está na linha para trazer o nosso último giro do programa de hoje?
3: Wanderson, no último giro de hoje, vamos até a região noroeste do estado. Estamos na linha com o repórter Beto Neves, da Rádio Scala FM de Paranavaí. Olá, Beto. O que você traz de notícias dessa região para os nossos ouvintes do programa Fala Paraná?
20: Alô, amigos! A Polícia Rodoviária Federal lançou na segunda-feira a campanha solidária Adote uma Criança neste Inverno. Com a arrecadação de roupas e agasalhos destinados a crianças em situação de vulnerabilidade social no Paraná. Na região noroeste, as doações podem ser entregues na unidade da Polícia Rodoviária Federal de Alto Paraná, localizado às margens da BR-376. A campanha seguirá até o dia 19 de junho e vai receber peças infantis novas ou em bom estado, como agasalhos, jaquetas, calças, meias, toucas, luvas, cobertores e calçados. A iniciativa conta também com apoio do SEST Senat e busca mobilizar a população para ajudar famílias durante o período de baixas temperaturas na nossa região. Segundo a Polícia Rodoviária Federal, todas as doações arrecadadas serão destinadas a crianças em situação de vulnerabilidade social em diversas regiões do estado. Da Central de Informações da Rádio Scala FM em Paranavaí, repórter Beto Neves.
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1: Muito bem, vocês ouviram o nosso último giro de notícias regionais do programa de hoje pelas rádios parceiras da Farcom. Agora vamos entrar em contato com a nossa correspondente em Curitiba, jornalista Vanessa Ricardo, que traz as notícias de hoje da capital do Paraná.
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1: Olá, Vanessa, seja muito bem-vinda. O que você tem da capital para os nossos ouvintes do programa Fala Paraná?
9: Wanderson, olá a todos os nossos ouvintes. Curitiba enfrentou na madrugada de segunda-feira o dia mais frio do ano e registrou um recorde no atendimento à população em situação de vulnerabilidade social. Segundo dados divulgados pela Fundação de Ação Social, a FAS, 1.632 pessoas foram acolhidas nas unidades mantidas pela Prefeitura. Esse é o maior número já registrado pelo serviço na capital. As equipes da FAS também realizaram 201 abordagens durante a madrugada. Encaminharam 109 pessoas para os espaços de acolhimento. Os demais atendidos já estavam abrigados nas unidades. Também foram distribuídos 86 cobertores e 9 mantas térmicas. De acordo com o CIMEPAR, os termômetros marcaram 3 graus aqui na capital, com sensação térmica próxima de zero. Este foi o segundo dia consecutivo com registro de temperatura mais baixa de 2026 aqui na capital. E lembrando, né, Wanderson, que com a chegada do frio intenso, campanhas de arrecadação de roupas e cobertores seguem mobilizando instituições tanto em Curitiba como outras cidades do estado. Uma das iniciativas está sendo promovida pelo sistema Fecomércio Sesc Senac Paraná. A campanha está arrecadando casacos, blusas, cobertores e calçados em todas as unidades do SESC e SENAC do estado até o dia 28 de agosto. O objetivo é atender famílias em situação de vulnerabilidade social durante esse período de inverno. E a orientação é que é para que as peças doadas estejam limpas, organizadas em sacolas e, se possível, identificadas. No ano passado, a campanha arrecadou mais de 1 milhão de peças e beneficiou cerca de 221 pessoas em todo o estado. Outra ação que está em andamento é a campanha do agasalho da APAE de Curitiba. A instituição busca arrecadar roupas e itens de inverno para atender mais de 500 estudantes e pessoas acolhidas. Podem ser doados agasalhos, cobertores, luvas, cachecóis, calças, jeans e outras peças de inverno em bom estado de conservação.
4: As doações seguem até o dia 29 de julho em diferentes pontos de coleta que estão espalhados pela capital. Entre eles, a sede da PAI, que fica ali no Batel, os shoppings Cristal e Jardim das Américas, além de unidades da rede da academia Force On e instituições parceiras. A Sanepar prorrogou o prazo do programa Água em Dia Mais, que oferece condições especiais para clientes regularizem contas em atraso. Agora, os consumidores têm até o dia 12 de junho para aderir à campanha. O programa, Wanderson, garante vantagens como retirada de multas por atraso, entrada

0: possibilidade de parcelamento em até 60 vezes sem juros de apenas 0,36% ao mês. Segundo o superintendente geral comercial da Sanepar, Sérgio Augusto Portela, as condições foram planejadas para respeitar a capacidade de pagamento de cada cliente e facilitar a regularização dessas dívidas. A adesão ao programa pode ser feita pelos canais oficiais da Sanepar e também nas unidades de atendimento da companhia.
1: Esse programa visa facilitar aquelas pessoas que têm pendências, que têm débitos para negociar junto à companhia. As condições são condições especiais que respeitam a capacidade de pagamento de cada cliente. A entrada é baixa, é 5% para os clientes particulares de residência, comércio, indústria e utilidade pública, retirada de juros de mora e multa, e podendo parcelar até 48 meses.
0: E a Sanepar também reforça, Wanderson, que não envia boletos e nem solicita pagamentos via Pix ou dinheiro em nome de pessoas físicas ou de terceiros. Todos os pagamentos devem ser feitos exclusivamente em nome da companhia, como forma de garantir mais segurança e transparência aos clientes. Os consumidores interessados em participar do programa Água em Dia Mais podem buscar atendimento pelos canais oficiais da Sanepar. O atendimento via WhatsApp é feito pelo número 41 99544 0115, e também é possível obter mais informações pelo telefone 0800 200 0115 ou presencialmente uma das centrais de relacionamento da Sanepar. O programa também oferece condições especiais para regularização de contas em atraso, com redução de multas, entrada facilitada e opções de parcelamento para clientes residenciais, comerciais e industriais. O Paraná registrou um aumento de 38,5% no número de emplacamentos nos quatro primeiros meses deste ano. Segundo dados do Detran, mais de 229 mil veículos receberam registro no estado entre o mês de janeiro a abril. O principal motivo apontado pelo governo é a redução da alíquota do IPVA. O maior crescimento foi registrado em março, com uma alta de 54% e quase 66 mil veículos emplacados. Em média, mais de 2 mil automóveis por dia passaram a circular com placas do Paraná. Além do aumento dos primeiros emplacamentos, o estado também registrou um crescimento de transferência de veículos de outras regiões do país. Para o governo, o IPVA mais barato tem incentivado proprietários a regularizar os veículos no Paraná. O Detran também destacou que a medida de modernização e redução de custos nos serviços oferecidos aos motoristas. Por hoje é só, Wanderson, fico por aqui e volto amanhã com mais notícias.
2: Obrigado, Vanessa, que falou direto de Curitiba, trazendo as notícias do dia da capital do Paraná.
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2: É isso aí, encerramos mais uma edição do programa Fala Paraná, agradecendo de forma especial a você, ouvinte, pela sintonia neste horário e na sua rádio comunitária. E para nós é um sinal de prestígio pela sua audiência.
4: Obrigada aos ouvintes do nosso Fala Paraná, um programa feito com muito carinho para vocês, através da união e parceria de mais de 150 rádios comunitárias espalhadas pelo estado.
2: Agradeço a você, Adriele, ao Magno, nosso editor Márcio, pelos trabalhos de hoje e a todos aqueles que colaboraram para a realização deste programa, transmitido para todo o estado através das nossas rádios parceiras filiadas à Farcom. Lembrando que amanhã, quarta-feira, estaremos de volta no mesmo horário aqui na sua rádio comunitária. Obrigado a todos pelo carinho da sua audiência e fiquem com Deus.
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8: Sim, meu povo, está no ar mais uma super edição do Bom Dia. Excelente manhã pra você que tá com preguiça, que tá com a remela ainda no canto do olho, a baba rolando no canto da boca. Credo, esse cabelo sem pentear, não, acorda. Acorda pra cuspir, meu chuchu. Já é terça-feira, né? 12 de maio de 2026, vamos embora? Bora tomar aquele cafezão, bora mergulhar nessa cuia de café, hein? Pra ver se você pega no tranco, fala ligeirinho, feito de godó, igual o esquilinho de Deu a Louca da Chapeuzinho Vermelho. Então simbora, joga pra cima, tá? pedidomusical.com.br ou através, claro, sempre do Instagram de Gil Godoy. Você é mais do que meu convidado de honra, viu? Fique super à vontade, sente em nossa mesa, que eu vou trazer aquele café super especial, aquele pretinho nada básico pra você. Enquanto você tá aí a caminho do seu flagelo, a caminho do seu trabalho, né? A caminho aí da sua bênção, que é o seu emprego, a caminho do seu compromisso, Gil Godoy faz acontecer aqui com a melhor playlist do seu rádio. E sem mais delongas, assim, muito blá, blá, blá. Bora ouvir sons ácidos pra começar nossa terça-feira daquele jeito, com o pezinho direito? Então chega mais aí, Michel Teló, Exagerado, abrindo o Bom Dia dessa terça. Estamos no ar.

0: Então, assim, já demos o pontapé inicial no Bom Dia. Depois de Leonardo, parece um menino. Parece não, Leonardo. A gente segue com o spoiler de A Nobreza do Amor. Por aqui, seguindo nossa terça-feira, 12 de maio, gente, em A Nobreza do Amor, onde Sebastião tenta apagar o fogo ateado por Virgínia nos convites. Tonho estranha a falta de resposta de Casimiro e se preocupa em perder a inauguração do ateliê de Alica Lúcia. Virgínia confronta Mirinho sobre a ajuda a Alica Lúcia e Niara, Vera e Fabrício acoberta o amigo. Olha isso, gente. Por aqui eu fico obrigada pela companhia. Daqui a pouquinho tem Coração Acelerado.
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0: Encerrando assim o primeiro bloco do Bom Dia com Zé Neto e Cristiano, cadeira cativa, excelente manhã de terça-feira pra você que já mandou mensagem pra Gil Godoy, né? Mandou aquele abraço especial pra galera que me desejou aí feliz dia das mães, meu muito obrigada a todos que mandaram mensagem pra Gil Godoy, vocês estão todos abraçados, pessoas queridas, são meus ouvintes, são meus amigos, são os meus parceiros da internet, tá? Henrique Pereira, aquele abraço pra você, excelente manhã de terça, viu? Pra você e pra sua mamãe Sueli, Nailton Almeida, aquele abraço pra você, bora tomar aquele cafezão, né, Nailton? Valeu demais sempre pela companhia, você e todo mundo de São Miguel do Guamá. Sempre ligadinho aqui na melhor programação da sua manhã. Vânia Aparecida Lopes, bom dia pra você, maravilhosa. Elton César, que tá sempre ligadinho também, né? O Elton, o Jesus e o José, são os três. Pedreiro Bruto, ligadinho sempre, né? Galera de Piedade de Ponte Nova, em Jequeri, sempre trabalhando aí nas obras. Ligadinho sempre com o Gil Godoy. Aquele abraço para os três mosqueteiros. Daqui a pouquinho eu tô de volta, viu? Com mais bom dia. Isso foi só o começo.
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1: 8:22.
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3: 48 seleções, 104 jogos, 7 milhões de ingressos. A Copa do Mundo em números. É, gente, o meu filho já tá doido pra ver todo mundo jogar. É uma loucura, meu Deus do céu. Serão 48 seleções, 104 jogos, 7 milhões de ingressos. Esses são alguns dos números mais impressionantes da Copa do Mundo desse ano, que será disputada dia 11 de junho a dia 19 de julho, nos Estados Unidos, no Canadá e no México. É o número de países que disputarão, né, essa Copa do Mundo, que tá aí, 48. É muita coisa, né? A primeira com tantos participantes. Em março de 2023, o Conselho da FIFA aprovou a expansão de 32 para 48 seleções, que serão divididas em 12 grupos de 4 equipes cada. A última expansão do torneio ocorreu na Copa do Mundo de 1998 na França, quando aumentou de 24 para 32. Vai ser muita coisa, viu? 104 jogos, 7 milhões de ingressos, 16 estádios, exatamente isso, 2 árbitras, $60. O preço mínimo de um ingresso para um jogo da Copa do Mundo é de $60, em torno de R$293 na cotação atual. De acordo com a Associação Futebol Supporters Europe, enquanto em seu dossiê de candidatura, os organizadores prometeram que seria $21 apenas. Já mudou, né? Claro, é um jogo de grana, de din-din e de dinheiro, né? Pois é, meu camarada, pra você que vai poder conferir em algum país, né, em algum local, um dos jogos da Copa do Mundo, meu filho, vá. Vá, mas garanta aí uma graninha no bolso, porque o preço tá meio salgadinho. A Copa do Mundo vem aí, tá deixando todo mundo alucinado, principalmente o comércio também brasileiro, sem dúvida, né? Camisetas de time, não é mesmo? A camisa do Brasil, né? Antigamente, quando se encontrava a camisa do Brasil ali de R$10, de R$20, de R$30, hoje tá 100, 120, 150. Então fique ligado. Mexe muito com a economia também do país e contribui sem dúvida nenhuma, mas a gente quer ver a bola rolar, viu? Vamos ver como é que o Brasil vai sair esse ano. Danilo e Davi, apaga, apaga, apaga o Bom Dia. Continua.
4: Eu acho que você tem que mandar aquela mensagem. Mas manda o que tá no seu coração.
5: Porque se fosse eu falaria mais ou menos assim.

0: O Bom Dia segue que segue por aqui enquanto você acabou de queimar a língua com esse café pelando que você deu uma requentada nele. Enquanto tá aí se ajeitando pra ir pro trampo, a gente rolou o Ferrugem com um sorriso maroto. Apaguei pra todos. Bebe esse cafezão logo que tá na hora de passar o busão, viu? Enquanto isso, tem horóscopo do dia.
1: Pessoal, tudo bem? Hoje é terça-feira, dia 12 de maio de 2026. Eu sou a Suzy Luz e as previsões astrais estão chegando por aqui. Hoje, dia 12 de maio. Quem nasce dia 12 de maio é do signo de Touro, com a personalidade do signo de Leão. São pessoas firmes, ligadas à família. Tudo de bom pra você que faz aniversário hoje, 12 de maio. Áries, Touro e Gêmeos. Sua intuição ganha excelentes energias. E você pode encontrar novos caminhos. Preste atenção aos seus instintos, mas vale controlar a língua pra manter a paz com os outros. A cor para hoje, Áries, é o lilás, números da sorte 50, 33 e 41. Touro, nascidos de 21 de abril a 20 de maio, Touro, vale a pena diminuir um pouco o ritmo, deixar a impulsividade de lado e redobrar o cuidado no contato com pessoas. A cor para você hoje é o azul, números da sorte 43, 27 e 10. Gêmeos, nascidos de 21 de maio a 20 de junho, Gêmeos, o dia promete novidades na sua carreira e você pode virar a balança ao seu favor se tiver cuidado. Se surgir uma boa oportunidade, analise os prós e contras antes de jogar a cabeça. As amizades ganham destaque pra você. Cor para hoje vermelho, número da sorte 30, 48 e 27. Eu já volto e falo com Câncer, Leão e Virgem em mais um bloco de previsões.

0: Encerrando assim mais um super bloco do Bom Dia, bora agitar sua manhã de terça, sem preguiça, sem rabute, sem desânimo. Isa com Ivandro, mó paz, pra você acordou hoje na mó paz, acordou no horário, acordou feliz da vida, acordou grato. Bora, segura aqui na mãozinha de jogador, que é assim que tem que ser, viu? Excelente manhã para a maravilhosa Miranilda. Tá sempre ligadinha aqui no Bom Dia, me fazendo companhia, né? Hoje, ela também e seus filhotes, o Vinícius, o Maurício, o Edmilson, o Guilherme, também o esposo dela, o Vicente, né? Ô, coisa boa, família reunida ouvindo o Gil Godoy. A nossa querida Cowgirl na internet, alô, a Luciene. Aquele abraço também para o William Pereira, que tá sempre na escuta. Aquele abraço pra você, viu, William? Valeu demais sempre pela companhia, tá? Você que manda mensagem pra Gil Godoy no meu Instagram, muito obrigada. Continue mandando, que eu fico feliz as pampas. Daqui a pouquinho eu tô de volta trazendo mais Bom Dia, mais música boa, mais fofoca, mais café.
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3: 8h45.
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1: Seguimos por aqui com mais notícia, mais informação. Depois do momento Copa do Mundo, né, que eu tive que falar a respeito. Seguimos por aqui falando do sertanejo Fabiano, que fez show em São Paulo com o irmão César Menotti com 60 quilos a menos. Caraca! Fabiano e César Menotti se apresentaram, né, em São Paulo, em um show dedicado ao Dia das Mães. A dupla recebeu os familiares nos bastidores e Fabiano exibiu um novo shape com menos 60 quilos. Pasmem, o cantor de 48 anos perdeu peso em 3 anos quando iniciou o processo de emagrecimento. No show, a filha de Fabiano, Júlia, de 11 anos, fez uma participação no palco ao lado do pai. A menina costuma cantar ao lado do cantor, né? Em 2024, ela brilhou no circuito sertanejo numa dobradinha com o paizão. O sertanejo chegou a pesar 180 quilos e sentiu os efeitos do sobrepeso na saúde. Em entrevista ao G-Show, Fabiano contou que um dos maiores incentivos partiu de sua esposa, a influenciadora Gabriela Menotti, e também dos problemas que ele estava enfrentando na coluna, além do cansaço extremo. Foi um conjunto de coisas, a família, minha esposa me inspirou bastante, mas também foi qualidade de vida. Chega uma hora que você fala, preciso mudar para viver melhor, para ter disposição. Falou muito bem, meu camarada, porque senão é só ladeira abaixo, viu? Aí vem disposição, vem colesterol alto, né? Aí vem hipertensão e vem mais um monte de complicação. Fez mesmo, principalmente por questão de saúde, o cara mandou muito bem, tá com outro shape, tá bonitão, viu? Pra você que não viu, vá! Veja nas redes sociais aí como é que tá o shape pra você dar uma animada, dar uma trancada nessa boquinha, meu chuchu. Porque sim, é possível cuidar da saúde, tá? Sem sofrimento. Tá aí o cara feliz da vida. O Guilherme com Maiara e Maraísa, o meu coração em sua mão. Bora sofrer em frauchivo no asfalto, assim, uns 3 metros de lasca pra baixo.

0: Essa segunda taça tem dona, é você, meu amor.
1: Por aqui, o Bom Dia segue que segue, dando aquele tapa na ressaca, né? Depois do som de robôs que Vinícius e Matheus com segunda taça, a gente segue com o coração acelerado. Vou tirar a mão dessa taça aí.
2: Coração acelerado, seguindo por aqui de terça-feira, 12 de maio, onde Nayane repreende Zilá por sua mentira contra Janete. A mãe afirma que ela fez o mesmo ao inventar que é a menina do passado de João Raul. João Raul sofre ao ver agrado com Leandro e Luan nota. Nayane impede que Zilá deixe a mansão e afirma que os Amaral precisarão guardar a história do anel em

0: segredo. Olha isso, vai vendo. Por aqui eu fico, obrigada pela companhia. Lembrando que Três Graças é daqui a pouquinho e a novela está com tudo, hein? Te aguardo lá, um beijo.
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0: Deixando assim mais um super bloco do Bom Dia. Como é que tá sendo a sua manhã de terça? Tá legal? Tá quente? Tá acelerada? Ou coisa boa, né? A gente chega no final do dia com a sensação de dever cumprido, né? Fechando esse bloco com o Zezé de Camargo. Cada minuto. Não canta não, jogador. Meu Deus, não consigo. E você canta junto pra dar uma espantada nos males, né? Porque às vezes, meu bem, pela manhã, nem o café te dá aquele up, aquela despertada, assim, que você abre os olhos, né? Por exemplo, opa! Acordei! E quando o café não ajuda, meu bem, é só mesmo com música, né? É só mesmo com música boa, com mantra, com meditação, com uma boa oração. Aí sim você começa o dia daquele jeito. E pra você, só o café já resolveu ou não? Tá tendo que ouvir aquela música, tá tendo que fazer aquele mantra? Conta aí pra Gil Godoy, porque a tristeza tem que passar longe de alguma forma.
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3: Aqui na Cidadão FM 9:03.
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5: Dando sequência por aqui, Anitta, Katy Perry, Alanis Morissette, outros artistas devem se apresentar na abertura da Copa do Mundo. A gente tem que falar porque é assunto agora, gente. Fazer o quê, né? De acordo com o jornal The New York Times, a Copa do Mundo da FIFA 2026 não terá apenas um show de abertura, não, viu? E sim três. Cada um em um dos três países que sediarão o grande evento. Entre os nomes que já assinaram os contratos, destaca-se a Anitta, claro, Katy Perry e a maravilhosa estonteante da qual eu sou fãzaça, Alanis Morissette. Aí sim, hein, meu camarada? A ideia das apresentações é que cada país receba atrações locais e também globais. As performances deverão acontecer nos primeiros jogos de cada país sede da competição. Em março, Gianni Infantino, presidente da FIFA, anunciou que a Copa do Mundo contaria com um show no intervalo da grande final, organizado pelo Global Citizen e com a ajuda da banda Coldplay para montar a lista de artistas. Exatamente, por exemplo, no México, com o primeiro jogo no México marcado para o dia 11 de junho, o país vai ter apresentações de Maná, Alejandro Fernandes, Belinda, Los Angeles Azules e Tyla. Já nos Estados Unidos, dia 12 de junho, Katy Perry, Futuri, Sanjoy, Liza e Marilina Bogado, quase que não sai. No Canadá, Michael Bublé, Alanis Morissette e Alessia Cara. Gostou, cara? Tá achando bacana? Então dá bem uma conferida aí pra ver qual que é o seu predileto aí, qual que é o cantor ou artista que vai se apresentar e você vai gostar mais. Outros grandes nomes da música global também estarão presentes nas apresentações da abertura da Copa do Mundo, viu? Como J Balvin, Anitta, Danny Ocean, Eliana, não aquela dos dedinhos, tá? Vigi Dream, Jesse Reyes, Nora Fetty e também William Prince são outros nomes já confirmados nas comemorações. Vamos acompanhar, né? Pra gente saber as datas direitinho, pra gente poder conferir, que com certeza vai ser aquele showzaço explosivo. Explosivo também aqui é a nossa programação, né? Bora explodir com esse desânimo, com esse rabute, com essa cara de limão chupado nessa terça? Então simbora. Felipe Araújo, Luan Pereira, Body Splash.

0: mais um super sucesso pra você que tá curtindo, tá gostando, tá na academia, tá correndo, né? Pra você que tá correndo atrás do ônibus que perdeu. Chitãozinho e Chororó com Ana Castela, sinônimos. É, gente, às vezes isso acontece. A gente perde o ônibus, quando vê, tá lá na esquina, dá tempo de correr e pegar. Bora de horóscopo do dia.
1: Previsões astrais de volta nessa terça. Câncer, Leão e Virgem. Câncer, nascidos de 21 de junho a 21 de julho. Câncer, Sol e Netuno enviam boas energias para você sair da rotina, fazer planos para uma viagem, retomar o contato com alguém de longe. Mas a vida pessoal, tenha cuidado ao lidar com colegas e concorrentes. No amor, não deixe as críticas virarem problemas. A cor para você é o verde. Números da sorte 22, 14 e 06. Leão, nascidos de 22 de julho a 22 de agosto. Leão, vai ser fácil adiantar as tarefas que ficam pelo caminho, mas faça um esforço para não se distrair. O astral é ótimo para rever alguns hábitos. Cor para você vermelho. Números da sorte 39, 10 e 19. Virgem, nascidos de 23 de agosto a 22 de setembro, Virgem, os astros protegem as relações e dão uma força para você interagir melhor com as pessoas. Nem tudo é perfeito, vai ser preciso você reforçar a diplomacia, porque o clima pode pesar. A cor para hoje é o cereja. Números da sorte 43, 27 e 10. Eu já volto e falo com Libra, Escorpião e Sagitário em mais um bloco de previsões.
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0: Encerrando assim mais um super bloco nessa manhã de terça com Fred e Fabrício. Surto de raiva. A quem não tem no início da semana? Ah, meu Deus do céu. A gente tenta segurar a onda porque não é legal não, viu? Mas pra você que teve, bora tentar segurar a sua onda, tá? Bora transmutar isso daí em coisa boa, em energia do bem, fechado? Excelente manhã de terça-feira aí pra você. Especial para o Tavo, que tá sempre ligadinho com o Jogador em Rochedo de Minas, né? Luzia Braga do Grama. A Elimar maravilhosa que sempre manda mensagem, saca só.
1: Oi, Ju. Bom dia. Tudo bem? Aqui é Elimar do Matipó, do Barquelé. Vou mandar um bom dia pra Maura Reis em Ponte Nova, Francisquinha, Margot, Luiz Carlos, Senhora de Oliveira, Chico Vigia, Izidia, Maria Juliana, Geralda Reis, Maria dos Anjos, pra Eni em Africano, pra Margarida, pra Irani, no Corvo dos Botelho, pro Zé Carlos, pro Zé Neide, pro meu irmão Luiz Carlos, pro Neto, pra todos meus parentes de São Paulo, Carapina, pra todos do Italogar de Clube. Tchau, fica com Deus, tenha um bom dia.
0: Bom dia pra você também, Elimar maravilhosa. Obrigada sempre pelo seu carinho, pela sua participação. E como eu sempre falo, né, contribui muito pro nosso programa. Abraço pra você e pra toda a sua família. É, povão ligado aqui no Bom Dia.
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4: Cidadão FM, a hora certa, 9:24.

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3: É, deu ruim. Dua Lipa processa a Samsung por uso indevido de sua imagem. Cantora pede valor milionário. É, Dua Lipa. Ela abriu um processo milionário contra a empresa sul-coreana Samsung por uso indevido de sua imagem. A fabricante é acusada de utilizar fotos da cantora para divulgar a venda de aparelhos televisores sem autorização e sem remunerar Dua Lipa. A cantora pede uma indenização de mais de 15 milhões. Ah, meu Deus do céu. De acordo com a Variety, a denúncia acusa a Samsung de utilizar imagens de Dua Lipa nas embalagens de televisões da marca sem que houvesse acordo ou consentimento da cantora ou de sua equipe. Quando soube que estaria tendo sua imagem utilizada indevidamente, Dua Lipa entrou em contato com a empresa pedindo para que fosse retirada das embalagens. Porém, de acordo com ela, o pedido foi negado de forma desdenhosa e insensível. Agora se lascaram, vou ter que pagar 15 milhões para a senhora Dua Lipa. Antes tivesse tirado a carinha da moça, né, gente? Ah, oh, meu Deus do céu, o povo que fica usando a imagem aí a todo que é direito. Tudo pra quê? Pra vender. E os trouxas caem. Ah, vou te dizer uma coisa, viu? É o mundo tudo à venda, né? Da ambição e etc e tal. Pronto, parei, porque senão o Jogodói hoje sobe na samanca. Guilherme Santiago com Jorge e Matheus, pijama amarelo. Quem não tem onda no guarda-roupa?

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0: Excelente terça-feira pra você, bom inicinho de finalzaço de semana pra você que tá aí curtindo João Neto e Frederico, meu anjo. Uma musiquinha bonitinha, fofinha demais nessa manhã de terça-feirosa. Mas agora tem o quê? Tem spoiler de Três Graças, que a novela tá o quê? Tá pegando fogo e tá chegando no final, né? Três Graças, nossa última semana dessa novela, gente. Fique atenta aí, porque tem coisa boa pra acontecer nesse dia 12 de maio, terça-feira. Arminda diz a Ferete que sabe que o amante ainda gosta de Zenilda. Ferete fica furioso ao constatar que não terá mais a ajuda da delegada Marise. Lucélia dá abrigo temporário a Ferete da Chacrinha. Ferete convoca Samira para acabar com Gerluz e Arminda pede ajuda a Elga para se fingir de vítima de Ferete, mas acaba se surpreendendo com a resposta da funcionária. Como eu disse, a novela tá com tudo, né? Um beijo, amores. Obrigada pela companhia. Amanhã eu volto com mais resumos e novelas. Até lá. 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

0: Lacrando assim, mais um super bloco do Bom Dia, excelente manhã pra você que curtiu o sonsar de Sandra de Sá, sozinha, oh meu Deus do céu, pra você que tá aí ficando no caritó nesse ano de 2026, calma, não desanima não, que uma hora você encontra o príncipe encantado ou o gnomo da garrafa. Ótima terça-feira para o Edmar Rodrigues da Silva, que tá sempre ligadinho com o Gil Godói. Valeu sempre pela companhia aí, hein, né? Todo mundo de Abre Campo também em peso. Aparecida Brandão, a Sidoca também de Abre Campo, né? Valeu demais sempre pela companhia. Ione Fagundes e sua família também tá sempre na escuta. Aquela beijoca pra você, a Tetê. Beijo pra você, Tetê. Ligadinha também com o Gil Godói. Já saiu da caixinha nessa terça, Tetê. Já tomou aquele cafezão, então simbora com o Gil Godói. Vem comigo, viu? Aquele abraço para o Rudney e toda a sua família. Toda a galera aí da elétrica, viu? Sempre ligadinhos aqui. Muito obrigada sempre pelo carinho da audiência. Eu tô quase boa, viu, Rudinol? Tá percebendo que a voz tá ficando bem forte, tá ficando boa. Mesmo sem aquela receita sua lá horrorosa de conhaque, alcatanga, gororoba. Oh, não precisei não, o chazinho tá resolvendo.
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3: Hora certa aqui na Cidadão FM, 9:42.
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2: De volta por aqui, trazendo mais notícia pra você. Após fala de Zé Felipe sobre bloqueio, Web reage e toma partido em suposto climão com Ana Castela. E Zé Felipe virou assunto nas redes sociais após um vídeo do cara viralizar na internet. No palco, o cantor brincou sobre um possível climão com Ana Castela ao disparar. Tinha que deixar pelo menos o clipe tocando aí atrás, pra ver a Ana no clipe, já que ela bloqueou eu em tudo. Apesar da fala, os dois ainda se seguem no Instagram. E a internet, claro, não deixou passar desapercebido. Nos comentários, internautas se dividiram entre quem saiu em defesa da boiadeira e quem acredita que tudo não passou de uma piada. Depois de tudo que vem acontecendo, ela tá certíssima, comentou uma seguidora. O cara falou zoando e o pessoal pega com verdade, opinou outro perfil. Também teve quem apontasse que Zé ainda não superou os relacionamentos passados. Ele sempre expõe algo das ex, como se ele sempre fosse o coitadinho e sempre fosse os outros os errados, escreveu uma usuária. Meu Deus do céu. Não sabemos, né? Às vezes ele quis cutucar Ana Castela por algum motivo, né? Tá com dor de cotovelo, bateu saudade, tá solitário, tá mais sozinho que giló na janta no prato de criança, né? Então deve tá se sentindo assim, né? Meio largadão, meio sozinho, meio sem ninguém e soltou essa. Não precisa disso, né, Zé Felipe? Você não precisa, meu querido. Alguma você aprontou pra ter perdido a boiadeira. Confira o vídeo você nas redes sociais pra você que é fã de ambos, tá? Enquanto isso, eu encerro aqui meus comentários e trago Guilherme e Benuto. Aqui é sujeito homem, viu? Canta aí. Aqui não tem coisa errada.

0: bom dia comigo, Ju Godoy. Até logo mais, o locutor que mais passa vexame no seu rádio. Essa sou eu, Israel e Rodolfo. Arruma um bão. Se você não for arrumar um bão, minha filha, antes ficar com minha boca do que ficar sem ninguém. Bora trazer mais um horóscopo do dia. Ju Godoy, está terrível.
1: Estou de volta com as previsões astrais por aqui. Agora eu falo com Libra, Escorpião e Sagitário. Libra, nascidos de 23 de setembro a 22 de outubro, o trabalho vai exigir foco e você pode resolver as pendências e as tarefas mais chatas numa boa, Libra. Coisas com a Lua destacando o seu relacionamento. A cor para você é o violeta, números da sorte 45, 27 e 54. Escorpião, nascidos de 23 de outubro a 21 de novembro, Escorpião, os astros mandam vibrações incríveis para você retomar e expandir seus contatos. Isso também vale para o trabalho. Mas também existem desafios hoje. A cor para você é o amarelo, números da sorte 34, 45 e 52. Sagitário, nascidos de 22 de novembro a 21 de dezembro. Sagitário, seu desejo de fazer algumas compras tem tudo para dar as caras, mas também existe chance de você exagerar nos gastos. Cuidado, a boa notícia é que mesmo com alguns desafios, o astral tem tudo para ser positivo. A cor para hoje é o prata, números da sorte 45, 24 e 27. Eu já volto e falo com Capricórnio, Aquário e Peixes em mais um bloco de previsões.

0: aqui tá rolando bom dia, my friend. Sim, excelente início de semana, esse início de possibilidades pra você, né? Uma semana produtiva, repleta de bênçãos, de coisas boas. Fechando esse super bloco com a maravilhosa Whitney Houston, The Great Taste, Love of All. Sonsaço pra você matar a saudade por aqui, aquela música romântica em plena manhã, pra você que gosta de aquecer não só a boquinha, a garganta, né, por dentro, mas também o seu coraçãozinho, é, com música boa, os seus ouvidinhos também, né? Com as melhores músicas que remetem a você a bons momentos. Aquele abraço especial para Maria Maravilhosa, Maria Gabriele, de São Sebastião do Grota. Tá sempre ligadinha aqui no Bom Dia. Bora acordar pra cuspir, né, Maria? Aquela beijoca pra você. Sueli Lima Maravilhosa, Led Bruno, o José Antônio, né, um dos três pedreiro bruto que eu já mandei abraço por aqui. A Regina Amorim Maravilhosa. Bora jogar terça-feira pra cima, Regina? Então vem com Gil Godói, viu? Levi Vieira, de França, também. Aquele abraço pra você, sempre ligadinha em Castilho. José Maria, uma galera em peso que sempre ouve o programa, meu, muito obrigada por cada pessoa que liga o rádio, cada cidadão, cada criatura que conecta aqui com o Gil Godói todas as manhãs e me transmitem aí a melhor vibe aqui no rádio, valeu.
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14: Tá sabendo, cara? O rei do pop, Michael
15: Jackson, domina o Spotify Global com 3 clássicos no top 10. Ainda bem que não tem câmeras aqui no estúdio, você ia ver o Godoy dançando Moonwalker e passando aquele vexame básico. O impacto da nova cinebiografia de Michael Jackson já começa a refletir diretamente nas plataformas de streaming. Após o enorme sucesso do filme Michael, o artista emplacou 3 faixas simultaneamente no top 10 do Spotify Global, na contagem de 8 de maio. Reforçando o alcance atemporal de sua obra, o maior destaque ficou para Billie Jean, que subiu uma posição e alcançou o segundo lugar no ranking mundial da plataforma, com impressionantes mais de 5.953 milhões de reproduções em apenas um dia, meu bem. É, esse é o Michael Jackson. Grande responsável pelo novo interesse global na obra do cantor, o filme Michael estreou no fim de abril e rapidamente virou um fenômeno de bilheteria. A cinebiografia arrecadou mais de 217 milhões em seu primeiro fim de semana. Você já assistiu o filme? Não? Bora assistir, né? Que eu também não vi, não. Consolidando-se como um dos maiores lançamentos do ano. Dirigido por Anthony Fuqua, o longa acompanha a trajetória de Michael Jackson entre 1966 e 1988, explorando desde os tempos do Jackson 5 até a histórica turnê Bad. Outro detalhe que chamou a atenção do público foi a escolha de Jafar Jackson, sobrinho do artista, para interpretar o rei do pop nas telonas. Pra você que ainda não viu, assista, com certeza, pra você que gosta de bons filmes, né? De cultura musical, esse filme é um prato cheio. Fica a dica pra você para o próximo fim de semana, viu? Que ainda tá longe pra chuchu. Vamos de som, porque a gente continua com Laona Prada e Simone Mendes. Saudade, bom! Ah, essa não foi pra escola, viu?

0: no seu bom dia, o programa mais quente, mais animado das suas manhãs. É isso daqui, não adianta procurar outro por aí que você não vai encontrar. Não adianta pesquisar, não adianta procurar, não adianta, viu? Esse daqui é o Bom Dia, o oficial com o Gil Godoy. Depois de mais uma sonzeira pra chacoalhar sua terça-feira, na voz de grupo Menos é Mais, iludidão, né? A gente tem aqui mais participação rolando. Aquele abraço pra Nilda Alves, sempre ligadinha em Manhuaçu. A Maria dos Anjos também maravilhosa. Aquela beijoca pra você, viu, Maria? Uma excelente manhã de terça pra você e pra toda a galera de Córrego São José, né? Todo mundo sempre na escuta. A Nilton César Castro, em São Geraldo, Minas Gerais. Gente, vou te dizer uma coisa, a minerada sempre em peso, viu? A minerada gosta de Gil Godoy. Aquele abraço para o Thiago Ricardo também de Viçosa, sempre ligadinho também aqui com Gil Godoy, viu? Isabel Soares, maravilhosa, sempre todas as manhãs em São Miguel do Anta. Uma galera também bacana de São Miguel do Anta, viu? Gil Souza, minha xará, Guilherme Moreira também, né? A Cláudia Isabel, maravilhosa, Simone de Vengo Estonteante, uma das minhas mais queridas ouvintes aqui, Juvercina Binha, pra você de Guiricema também, sempre ligadinha aqui com o Gil Godoy. Daqui a pouquinho eu tô de volta, tá? Com o último bloco, não adianta chorar, pega mais um cafezinho, pega mais um pedaço de bolo, e o bloco final tá chegando.
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2: Virgínia Fonseca mostrou os presentes avaliados em 65 mil que ganhou de Vini Júnior. Ele arrasou. Ai, gente, que coisa, hein? A influenciadora Virgínia Fonseca movimentou as redes sociais ao compartilhar os presentes que recebeu do jogador Vini Júnior em celebração ao Dia das Mamães. Através de seus stories, ela exibiu detalhes dos mimos que incluíam um buquê de flores e itens de luxo, como uma bolsa avaliada em mais de 6 mil. Vou te dizer, viu? Uma camiseta de 5.900 da Balenciaga. É, gente, só itens de luxo. Além disso, ela ganhou uma bota da marca Chrome Hearts, que pode ser encontrado no e-commerce por em torno de 27 mil. A influenciadora fez questão de agradecer publicamente o gesto do namorado, que também escreveu um bilhete para Virgínia. Feliz Dia das Mães, que você possa aproveitar muito com José, Maria Flor e Maria e Flor. Você é a inspiração deles e um exemplo a seguir. Todos somos orgulhosos da mãe que você é. Te amo. Ele arrasou como sempre. Te amo, amor. Obrigada. Gente, eu não sei o que acontece com a minha pessoa, que eu não sinto veracidade nesse relacionamento. Você sente? Eu não sei por quê, mas não sei. Falta alguma coisa ali. Alguma coisa falta. Falta alguma coisa. Pra você quer ver como é que é a letra de Vini Júnior, é mais ou menos, viu? Confira aí o bilhetinho, que ela postou até o bilhetinho, a letra meio garranchada do cara, nas redes sociais. Ê, Virgínia Fonseca, presentinhos bem básicos, né? Confira aí na internet pra você, que ganhou também muitos presentes, né? Acho que o presente maior é os filhos. São os filhos que a gente tem, no caso, no meu caso é o filho. Pra mim não tem presente maior, viu? E pra você, ganhou o que esperava ou queria um presente que não recebeu? Olhe pra quem você gerou nessa vida, esse é o maior presente, tá? Bom, seguimos por aqui com o último bloco. Hoje eu gastei sem querer. Zonete e Frederico, Rio Negro e Solimões. Solteiro, sofredor. É pra você que ainda tá abraçado naquela garrafa desde o fim de semana.

0: você raspa esse, o copo do liquidificador com esse resto de vitamina de banana grudenta e você quer lamber até o resto. Depois de ouvir Daniel com Matemática, a gente segue por aqui com as últimas horóscopo do dia. Ah, você tá tentando lamber isso ainda?
1: As previsões astrais estão de volta por aqui, Capricórnio, Aquário e Peixes. Capricórnio, nascidos de 22 de dezembro a 20 de janeiro, Capricórnio, esse dia começa com destaque para as comunicações. Você pode surfar nessa onda e conhecer gente nova. Com a Lua, os assuntos domésticos também podem entrar no seu radar. A cor para hoje é o amarelo, números da sorte 53, 35 e 60. Aquário, nascidos de 21 de janeiro a 19 de fevereiro. Aquário, seu sexto sentido está afiado. E você pode dar uma mãozinha para encher o bolso com uma oportunidade inesperada. Além disso, seu lado comunicativo tem tudo para brilhar. A cor para você é o preto, números da sorte 23, 32 e 04. E para fechar as previsões, peixes, nascidos de 20 de fevereiro a 20 de março. Peixes, se depender das boas energias de Sol e Netuno, vai ser bom você sair da zona de conforto. As finanças ganham destaque e a chance de você lidar melhor com o orçamento. Cor para hoje, azul, números da sorte 59, 14 e 40. Amanhã tem mais previsões. Boa terça-feira, até lá. 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

0: Muito bem, assim chegamos ao final do Bom Dia. Gustavo Lima, ex dos meus sonhos. Cruz Credo, se é ex, não vai ser nunca dos sonhos, gente. Pelo menos não dos meus. O programa fica por aqui, cara. Que programa gostoso, né? Que programa pra cima, uma vibe meio doida, né? Essa sou eu, Gil Godoy. Eu tô aqui te fazendo companhia todas as manhãs, tá? Todos os dias. Deus me permitindo, me concedendo mais um dia, né? Pra viver, pra estar aqui juntinho de você. Aqui estarei, tá? Valeu demais pela companhia. Você que participou, você que interagiu, você que mandou mensagem no meu Instagram. Aquele abraço aí para o Renato Santana, que mandou mensagem aí pra Gil Godoy. Valeu demais por interagir, viu? E também pra você que sempre interage, sempre manda mensagem pedindo um alô, pedindo um abraço, né? Assim como a Elisa Angela Silva, que apareceu aí também no meu Instagram. Ju, eu te amo, te ouço todos os dias, sua energia é contagiante, Deus te abençoe sempre, receba a bênção, viu, Elisângela? Que Deus abençoe sempre a todos nós que arregaçamos as mangas e tentamos sempre dar o nosso melhor no nosso trabalho ou em qualquer situação que a gente precise aí nos esforçarmos um pouco mais a cada dia no nosso lado profissional, no nosso lado pessoal. Valeu demais pela companhia, pra geral amanhã tem mais Bom Dia, acorde cedo, não vai se atrasar, viu? Bom restinho de terça-feira pra você, dê os seus restinhos dos seus 30%, 150% que você tenha na bateria, mas eu sou o melhor, fechado? Até amanhã, tchau!
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0: Boa, vamos juntinhos. Cadê você pra me dar bom dia? Nossa, como eu cheguei animado hoje, né? Até parece que eu vou apresentar um programa de rock and roll agora aqui. Cadê você? Cadê você que não liga pra mim? Deixa eu ver quem tá por aqui. Elizabeth de Rio Azul acabou de confirmar a audiência aqui. Bom dia, tudo bem? Toca a música Alucinação com Amado Batista. Só pra curtir a Elizabeth de Rio Azul. Valeu, Elizabeth. Aquele abraço. Obrigado pela audiência, tá bom? Tá na Cidadão, tá numa boa. Deixa eu ver quem mais tá comigo por aqui na manhã de... terça-feira hoje, 12 de maio de 2026. Meu Deus, como passa esse tempo, né? Janina Clorda, bom dia, Janina. Alô, Nilde Sobieski, bom dia também. Obrigado pela audiência. Seja bem-vinda por aqui. Tá na Cidadão, claro que tá numa boa. Eva, bom dia, Eva. Bom dia, terça-feira. Acorde com gratidão e celebre este novo dia com um lindo sorriso, disse a Eva. Valeu, Eva. Obrigado pela audiência. Quero ver quem mais tá por aqui comigo. Você participa em 3542-1832. É o nosso WhatsApp para você participar, mandar o seu recado, mandar o seu alô para quem você quiser, para quem você tiver afim. Alô, Edson Dada, da Loja Valentina. Pessoal na Loja Valentina, bom dia. Obrigado pela audiência. Bom dia também pro pessoal lá na panificadora Nosso Pão, quase em frente ao Banco do Brasil aí também, sempre com o radinho ligado em volume máximo lá, curtindo a programação, não só o pessoal lá da cozinha, ali de todo o ambiente, mas também o pessoal que tá na padaria, né? Porque o som fica pra todo mundo ali. Valeu, aquele abraço pra vocês aí. Elizabeth de Rio Azul disse, eu tô tomando um chimarrão e lagarteando no sol, tchê. Mas que barbaridade. Alô, Janina Cloda, fala, Janina.
1: Bom dia, Loriane. Bom dia, Gael. Bom dia, Juliano. Manda um abraço e uma música para José Pacheco. Manda um abraço para todas as minhas amigas e manda um abraço para todos os meus amigos.
0: Tá mandado abraço para todo mundo, então. Obrigado pela audiência da Bonda na Janina. Seja bem-vinda por aqui. Quem mais aí vai levantar a mãozinha e me dizer bom dia? Tem mais alguém aí que se tiver, levanta a mão. Deixa eu dar bom dia pra você nessa manhã fria de sexta-feira. Mas pensa num friozinho que tá hoje, né? Meu Deus do céu. Alguém viu geada? Eu não vi. Estão falando que geou. Eu não consigo ver essa geada. Neste momento a temperatura está na casa dos 15 graus, mas a sensação aí, olha, não sei, nós dá uma sensação de uns 5 graus mais ou menos. Porque tá friozinho hoje, né? Meus amigos do céu, na madrugada a mínima foi de 3 graus, tava mais frio ainda de madrugada. Minha gente, bora de música por aqui? Bora lá então, vamos com... deixa eu ver aqui. Deixa eu me localizar aqui, o que nós vamos tocar aqui hoje? O que nós vamos começar hoje? Nós vamos começar com nada mais, nada menos que César e Paulinho, Noite Maravilhosa. 11 para as 11, bom dia. Não, 9 para as 11.

0: 11:01, bom dia! Bom dia, bom dia pra você ligado conosco aqui na programação da Cidadão FM, 11:01 agora.
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0: Quem mais tá comigo por aqui na manhã de terça-feira, 12 de maio de 2026? Deixa eu ver quem tá confirmando a audiência comigo por aqui. Terezinha Vanchuk, bom dia, Gimino, outra geada, diz que, né, tão dizendo que Gio. Se é verdade, Joy, não sei, mas estão dizendo. Quero ver quem mais aqui. Edmilson e Marli Stefanak, bom dia. Bom dia, nosso amigo Juliano e família, tudo beleza? Estamos na lida dos fumos e na escuta. É a Marli e Edmilson Stefanak de Veracruz. Um forte abraço e tudo de bom pra vocês aí. Obrigado pela audiência, tá bom? 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Sair daí não, que eu já venho.
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2: 11:07, bom dia para você ligado conosco aqui na programação da Cidadão. Deixa eu dar bom dia pro Damiano, tá ligado conosco, bom dia a todos aí. Agora já tá esquentando, mas tava muito frio cedo, é verdade, né? Eu sei, eu levantei cedo também, e eu sei que o frio tá pegando desde ontem, na verdade, né? Alô, Tereza Orne, bom dia, Tereza, tudo certinho, ó? Tereza Orne tá ligadinha conosco por aqui também. Que cada segundo desse novo dia seja guiado e protegido pelas mãos de Deus. É o recado aqui da Tereza Orne. Bom dia, Tereza. Juscelia Chuco está conosco por aí também. Bom dia, Juscelia. Obrigado pela audiência. Vamos ao Móveis Pontarolo falar com a Katina. 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

0: 11:20 agora, bom dia, bate de quadrado, quem cantou isso aqui, é... Tenópria, acho que é isso aí, né? Um hip hop, que tal isso, né?
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0: Daqui a pouquinho tem melhor de três, você participa pelo 3542-1832, de quebra concorre a caixinha de cerveja da Barão Distribuidora, 2 quilos de costela do mercado Eldorado. Deixa eu dar mais bom dia aqui pra turmarada acompanhando a gente. Bom dia pro Sérgio Gibosque da Vila Carolina e tá ligado aqui na Cidadão FM. Eu vou pro intervalo bem rapidinho e eu já volto com a melhor de três, com as opções do melhor de três.
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1: 11:23.
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1: 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Melhor de três está no ar nas suas terça-feira, 12 de maio. Gente, hoje tá faltando exatamente um mês pro Dia dos Namorados. É, agora que eu vi isso aqui, que coisa, não? É, vamos conhecer as opções de hoje? Bora lá então. Opção número 1, Seresteiros das Noites, com Amado Batista. Opção 2, Ilusão de Ótica, com Matheus e Cauã e Ana Castela. E a opção 3, Tubarões, com Diego e Vitor Hugo. Vote na sua favorita, 3542-1832. Enquanto você vai votando, nós vamos de opção 1 de hoje. Amado Batista, foi.

Amado Batista, Celesteiro das Noites. É a opção número 1 de hoje, aqui no Melhor de 3 da sua terça-feira. Opção 2 é Ilusão de Ótica, com Ana Castela e Matheus e Cauã. E a 3 é Tubarões, com Diego e Vitor Hugo. Vai votando na sua favorita pelo 3542-1832. Bom, vamos de opção 2 de hoje, então. Ilusão de Ótica, Matheus e Cauã, com Ana Castela.

0: Matheus e Cauã, Matheus e Cauã com Ana Castela, Ilusão de Ótica, aqui no seu
1: melhor de três.
0: Recapitulando aqui então, opção número 1, Seresteiro das Noites, Amado Batista. Opção número 2, Ilusão de Ótica, Matheus e Cauã e Ana Castela. E a opção 3 que nós vamos ouvir agora, Tubarões com Diego e Vitor Hugo.

0: Boa noite, Uberlândia! Faz barulho aí, Uberlândia, que eu quero ouvir!
1: Essa é a opção 3 de hoje, aqui do Melhor de 3. Lembrando que sexta-feira tem sorteio de caixinha de cerveja da Barão Distribuidora, a 2kg de costela do Mercado Eldorado. A opção número 1, Seresteiro das Noites, Amado Batista. A opção 2, Ilusão de Ótica na Castela com Matheus Cauã. E a 3, Tubarões com Diego e Vitor Hugo. Intervalinho rápido, a gente volta já, mas daí voltamos com a contabilidade dos votos.

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1: 11:39. 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
1: 11:42.
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0: Votos aqui do
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0: Melhor de três da sua terça-feira, hoje, 12 de maio, ano é de 2026. Bom dia, produção.
2: Bom dia, Juliano. Bom dia, pessoal. Como é que vocês estão, meu povo?
0: Daí já se ajeitou com as músicas, hein?
2: Já se ajeitei.
0: Quais as opções? Ué, tinha se ajeitado?
2: Ué, o que tá dando?
0: Não sei, você mentiu que tinha se ajeitado.
2: Calma aí.
0: Ai, ai, ai. Bom, as opções de hoje, então, já que não se ajeitou ainda, são as seguintes. Celesteiro das Noites, Amado Batista, opção número 1. Ilusão de Ótica, Matheus e Cauã com Ana Castela, opção 2. E Tubarões com Diego e Vitor Hugo, é opção 3, aqui no melhor de 3 da sua... terça-feira hoje, 12 de maio de 2026. Participe aí. Vamos lá, se é só você votar. 3542-1832. Deixa eu ver quem está comigo por aqui nesta manhã. Sérgio de Bosque, Vila Caroline. Bom dia, Sérgio de Bosque. Bom dia, eu voto na número 1. Tá votado na 1, então. A Luciane votou na número 3. Bom dia, Luciane. Itanael, fala aí, tá? Bom dia.
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2: Que é o cantor?
0: Tossiu na minha orelha, hein?
2: Oi?
0: Tossiu na minha orelha, hein? Do telefone aqui, meu Deus do céu. Quero ver quem mais aqui, deixa eu ver, Edneia Stemposki votou na número 1, bom dia, Edneia. Nilde Sobieski, bom dia, Nilde.
4: Bom dia, Juliano, bom dia, Loriana, é número 1 hoje.
0: Número 1, tá votado na 1 então, valeu. Dirceu Bueno de Camargo votou na número 1, Rinati, bom dia, Rinati.
5: Bom dia, Juliano, bom dia, Loriana, tudo bem? Hoje, meu voto e do meu marido vai na número 1 e tudo de bom pra vocês. Ótima tarde e tchau, tchau.
0: Um forte boa tarde pra você também. Obrigado pela audiência.
2: Um abraço.
0: Quero ver quem mais aqui. Isolaine. Bom dia, Isolaine. Seja bem-vinda por aqui. Quero ver quem mais aqui. Janina Cloda, bom dia, Janina.
6: Bom dia, Loriane, bom dia, Gael, bom dia, Juliano. Manda um abraço e uma música para Josefa Chico. Manda um abraço para todas as minhas amigas. E manda um abraço para todos os meus amigos. Loriane, escolha uma aí que você gosta.
0: Escolha uma aí, Loriane.
2: Vou escolher.
0: Tá escolhendo já?
2: Já escolhi.
0: Qual você escolheu? Não vai contar.
2: Tubarão!

0: Peace up. A-Town. Yeah,
1: yeah. Prontinho, resolvido. Tá dado o sermão já. Vamos seguindo aqui, minha gente. É, vamos seguindo aí, 3542-1832. Elizabeth Rio Azul votou na número 1. Hilda e João foram de número 1 também. Bom dia pra Hilda, bom dia pro João. Érica Bichebes foi de número 1. Amélia, número 1. Marilza e Isabela, bom dia pra vocês aí. Ela mandou um joinha, tem que votar por elas então. A Marilza e a Isabela, dois votos aí. A Azar participou, nós votamos por vocês. É, Damiano, bom dia, Damiano. Obrigado pela audiência. Damiano vota em quem? Deixa eu ver aqui. É, o Damiano votou na número 1. Bom dia, eu e minha esposa votamos na 1. Então é dois votinhos na número 1 aí. Laura Zavades que votou na número 3. O Isidoro votou na número 1. Edmar Nazar foi de número 3. Bom dia, Juliano. Eu e minha esposa Rosângela e minha mãe Natália votamos na 3. Então é três votos na número 3. Rosicléia Garska, número 2. Inês, fala Inês, bom dia.
2: Bom dia, Juliano, bom dia, Luiana, vota na número 1.
1: Tá votado na 1, então, Eliceia votou na número 1, bom dia, Eliceia, obrigado pela audiência. Quero ver quem mais aqui, a Márcia votou na número 3, Miguel Cordeiro da Colônia Dúcio, bom dia.
3: Bom dia, Juliano, eu voto no número 1. Tá bom, tchau, obrigado.
1: Tá bom, tchau, de nada. Maria Nós votou na número 3. A Marli de Paula Freitas foi de número 1. Margarete votou na número 1. Tereza Orne, bom dia.
4: Bom dia, pessoal da rádio. Bom. O meu voto vai na número 1. E uma boa tarde pra vocês.
1: Boa tarde pra você também. Valeu, obrigado pela audiência. Geraldo, bom dia, Geraldo.
5: Bom dia, Juliana. Aqui é o Geraldo Nadoli. Hoje eu voto na 3.
1: Tá bom então, Zenobia
5: Dozorek. Bom dia pra você, até amanhã.
1: Dá pra você também, até amanhã. Zenobia Dozorek votou na número 1. Terezinha Ivanchuk, bom dia.
6: Bom dia, Juliana. Bom dia, produção. Gimina, né?
1: Oi, Gimina.
6: Engraçado que na casa do Juliano não dá geada. Nossa, bem engraçado, né?
1: É que aqui é tudo coberto.
6: Poxa. Né? É... Hoje eu vou votar na número 2. Acho que é na 2.
1: Como acha que é na 2?
6: Entre a 1 e a 2, mas acho que eu vou votar na 2.
1: Ah, entendi.
6: Ok, tchau, okay. Obrigada.
1: Por que que aqui em casa não gia?
7: Por quê?
1: É.
7: Não sei, também queria saber, que eu nunca vi giada nesta casa, meu povo.
1: Gia aqui? Gia por tudo que é lugar. Até aquela vez que caiu neve aqui, não caiu?
7: Verdade.
1: Vamos seguindo aqui. Heraldo, bom dia, Heraldo. Votou na número 2, obrigado pela audiência. Maria Salete e João Miguel votaram na 2. Jacinta Beatriz de Paulo Frontin votou na número 1. Edmilson Marli Stefanhaque, bom dia, Juliano, bom dia, Loriane, bom dia, Gael. Hoje meu voto é na número 1, é o Edmilson Stefanhaque de Veracruz. Um forte abraço e a mãe também vai na número 1. Sirlene foi de opção. É, vou de opção 1 hoje, tá bom, Sirlene? Obrigado pela audiência aí, tá bom? Você vai participando comigo aqui pelo 3542-1832. É, concorrendo final de semana a quê?
7: Uma caixinha de cerveja, oferecimento Barão Distribuidora. Lembrando sempre, se beber não dirige, sempre beba com moderação. E também 2 quilos de costela, oferecimento supermercado Eldorado.
1: E ó, seguinte, você que tá concorrendo aos prêmios aqui, semana que vem o Sérgio da Saúde falou que é pra incluir um mel aí também. Mel não. O que, que é que ele inclui sempre? Suco de uva.
7: Suco de uva.
1: Na hora que eu tirei mel. Suco de uva. Mas bem que podia o homem não mandar um mel de novo, né? O quê?
7: Ele briga comigo de eu estar pedindo as coisas, pessoal, mas ele também é pidão.
1: Não, tô pedindo pra sorteio, tô pedindo pra mim.
7: Ah, penso no chazinho que eu fiz com o mel que a gente ganhou lá do Cleomar, gente. Esses dias que eu tava doente, que eu não conseguia nem levantar da cama, o que me salvou. Foi o melzinho que eu fiz, um chazinho caseiro ali, com mel puro.
1: É, mel puro e água de cana. Misturou tudo e esquentou daí?
7: Sim.
1: É? É, quero ver quem mais aqui. Deixa eu ver. Sofia Miranda votou na número 1. Bom dia, Sofia. Luiz Detkoski, Ojeada, bom dia.
8: Bom dia, Juliano. Bom dia, Loriane.
0: Hoje meu voto é na número 1. Um.
8: Bom dia, Juliano. Hoje eu boto na número 1. Seu Júlio da Tchikoski.
1: Tá bom, tá votado na 1 então. Obrigado pela audiência de vocês aí, tá bom? Tá na Cidadão, tá numa boa, claro. Deixa eu ver quem mais tá comigo por aqui. Deixa eu ver. Rosa Geniac, bom dia. Hoje eu vou na número 1, Rosa Geniac da Vila Mariana. Inês Kaminski, que foi de número 3. Bom dia, Inês. Alois Varhoft, bom dia, Alois.
9: Bom dia, meu amigo Sérgio Júnior, tudo bom? Bom dia, dona Juliana, tudo bom? Lúcia Capaz, fria já, tá? Hoje eu vou estar na número 1. Até de tarde.
7: Até de tarde.
1: Tá votado na 1, então. Valeu. Elisângela Batista, da Colônia Dulce, votou na número 1. Rosa Casmierti, que Rio Claro do Sul. Hoje eu e minha mãe Tereza votamos na 3. Tá votado, então. 2 votinhos na 3. Célia, bom dia. Meu voto é na 1. Célia Klenk, do Eldorado. Itanael, de novo, Ita, mas espero que agora vote.
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1: então tá bom, o Ita vota na 3. É. Mariciana Nazar, bom dia, Juliana e Loriana. Eu e minha filha Karine votamos na 1. Shirley Roguski, bom dia, Juliano. Bom dia, Lori. Que bom que voltou. Saudade de você. Hoje vou na 3. Da Tiele, Alícia e Severino, também na 3.
7: Abraço, pessoal. Eu também tava com saudade de vocês.
1: Por que não queria fazer então?
7: Como assim?
1: Voltar a fazer os programas aqui essa semana?
7: Para de ser mentiroso, Juliano. Você para de ser mentiroso, que você fica se fazendo aí. Eu tava com saudade do pessoal.
1: Não, não tô dizendo que não tava com saudade, mas você tava, não queria vir fazer.
7: Para de mentir, Juliano. Você sabe o que vai acontecer. Você já sabe o que acontece com uma pessoa mentirosa, né?
1: O que acontece?
7: Olha o teu nariz, tamanho que já tá aí, ó.
1: Meu Deus do
7: mentiroso.
1: Céu.
7: É tudo mentira, gente. O Juliano fica tentando me queimar com vocês, porque ele sabe que vocês gostam mais de mim. Daí quando vem aqui no ar, ele fica falando, ai, nem queria vir fazer. Eu queria sim, pessoal, tava com saudade de vocês.
1: Bom dia, Loriane, bom dia, Juliano. Voto na 1, é Nadir. Valeu, Nadir.
7: E sim, na minha cabeça, vocês gostam mais de mim do que dele.
1: Bom dia, família, tudo bem?
7: Hello.
1: Meu voto é na 2. E dê bastante serviço pra Loriane, porque ela descansou bastante.
7: Descansei, a sogra? Aham, uhum. Uhum, descansei, sogra. Descansei muito de doente que eu tava. Ai, meu Deus, comigo. Eu tenho azar, gente, nessa vida. Uma semana de férias pra ficar de cama, praticamente.
1: É, Nelson Ivanchuk, bom dia. Meu voto vai na 1. Abençoado dia pra todos nós, amém. Zumira, bom dia, Zumira. Bom dia, Juliano. Bom dia, Loriane. Eu voto na 1, tá votado. Mário e Marlene Uniati votaram na 1. Lídia Ferenzovic foi de número 1 também. Cleomar, bom dia, Cleomar.
11: Bom dia, Juliana. Bom dia, Loriane. Tudo bom? Hoje voto número 3, Cleomar do Vera Cruz. Tchau,
1: Liana. Daiane Aparecida dos Santos, da Vila Maria. Bom dia, aqui é a Daiane. Meu voto e do meu filho Natan Henrique e do meu esposo Jackson é na 3. Teodósia votou na 1. Pessoal lá do Pinhalzinho tá por aí, bom dia.
12: E aí, Juliana, tudo beleza? Tamo aí.

0: Chique. Lina Cláudia, bom dia.
1: Bom dia, eu voto na número 3.
0: Tá bom. Márcio Grodowski, bom dia, meu voto é na 1. Tchau, obrigado. Tchau, de nada. Hélio Ferreira foi na 3. Quem mais aqui? Deixa eu ver. Número 3. Ai, ai. Só meu ouvido aqui. Número 3, quem votou na 3? Deixa eu ver. Tá salvo aqui. E agora? O Cid Jorge. Cid Jorge, tem que salvar o Cid Jorge lá do final 5265. Andréia Toukax, bom dia, Andréia. Tudo certito? Votou na número 2. Valeu, Andréia. Zete votou na número 1. Bom dia, Zete. Clemente, bom dia, Clemente.
2: Bom dia, Juliane. Bom dia, Giora. Hoje eu voto no 1. Aí, hoje você tava falando da Joda, mas deu uma Joda que frango congelou hoje, viu? Fique com Deus, Deus que abençoe.
0: Como é que vai acender o fumo se congelou?
3: Os frangos congelou.
0: Eu entendi que era o fumo.
3: Não sei, na verdade depois eu salvo os contatos, não tô conseguindo puxar pra cá, que fica dando... coloca lá, Ju, pra ver o que ele falou que congelou.
2: Bom dia, Juliane. Bom dia, Giora. Hoje eu voto no 1. Aí, hoje você tava falando da Joda, mas deu uma Joda que frango congelou hoje, viu?
0: Ah, o frango.
2: Fique com Deus, Deus que abençoe.
0: Mas é bom que daí já é só pôr na geladeira, já tá congelado, né? Prontinho. Luiz César, bom dia, Luiz César. Bom dia, Juliano e Loriane. Eu vou na número 1. Beleza, beleza. A foto que ele mandou aqui. Rapaz do céu, como que eu não vi uma jada? Você tem jada ainda? Olá, lá no interior, lá ele mandou foto. Eu acho que é de agora a foto. Tem jada. Meu Deus do céu. Helena Gonçalves, bom dia. Voto na 1. Helena Gonçalves Matheus, do Loteamento Eldorado. O Edson, lá da loja Valentina, votou na número 3. Adelaide foi de número 1. Irene Marceniuk, o Guilherme, Gilceu, Jaqueline, Gilzimar e votaram na 1. Quantos votos?
3: Calma aí.
0: 5.
3: 5 votinhos?
0: Isso. Lúcia Folvarni votou na número 3. Menatia Piro, que foi de número 3. Elisângela Batista, da Colônia Dúcio, votou na opção número 1. Reginaldo na número 3. Marisa Orne, bom dia, Juliano e Yane, tudo bem? Meu voto é na 3. Aquele abraço.
3: Abraço.
0: Josemara Pedroso votou na... Bom dia, quais são as opções? Você tá votando na 3, Josemara, que é Tubarões. Quais as opções? Fala lá.
3: A opção 1, Seresteiro das Noites, Amado Batista. A opção 2, Ilusão de Ótica, Ana Castela com Matheus e Cauã. E a opção 3, Tubarões, Diego e Vitor Hugo.
0: É, deixa eu ver aqui mais. Que bom dia, Ju e Lori, voto na 1. A Lori fez falta. Cartão amarelo pra ela, então. Fez falta. Uhul. Quero ver quem mais aqui,
3: José. Que é cartão amarelo, viu?
0: Hã?
3: Cartão amarelo é o quê?
0: É... Pra atenção, que se você fizer isso de novo, você é expulso. Daí é cartão vermelho.
3: Meu Deus. Vou me comportar daqui pra frente.
0: Joana Chagas votou na 1. José Carlos Lela, que votou na 3. Alice votou na 1. Sandra da Colônia Dúcio votou na 3. Maria Maieschi foi de número 3. É, Elis Seretni, bom dia, Liz. É, bom dia, Ju e Lori, eu voto na opção 3. Fala, Thaís, bom dia.
4: Oi, Ju, oi, Lori. A opção 3 é Thaís.
3: Abraço, Thaís.
0: Quem está rindo, hein?
3: Opção 3. Um abraço, tchau, Lori.
0: Loli.
3: Loli.
0: O José esqueceu de alguma coisa aí, de convidar nós pra carne, eu acho.
5: Ô, Juliano, bom, não, tem uns mal acabados do Malek em casa, por isso que fizemos carne.
0: Ah, entendi. Quer mais dois mal acabados, hein? O que você acha? Ai, ai, ai. Gente, se o noticiário não sair meio-dia hoje, já sabe que tem mais mal acabado na casa do José. Crislaine Loginski, bom dia, meu voto é na 2, valeu. Lauro Romanigem votou na 1, Maria Esmil foi na 3, Jucemar Fernandes, bom dia, Jucemar Fernandes. É, votou na número 1, Maria Esmil então na 3, como eu já falei. Josemara Pedroso disse... O Cauã vota na 3 e eu na 2. Tá bom. Elisete votou na 1 e meio-dia e 1 encerrada a votação, porque nós já estamos em cima da hora aí. Deixa eu ver se ficou alguma coisa pra trás. Provavelmente. Não, não ficou nada, não.
3: Não ficou?
0: Como é que tá aí? Já deu 100? Tem que dar pelo menos 100. Deu. Neuza votou na 1.
3: Deu 104 votos. A campeã hoje, pessoal, foi a Amado Batista.

0: Cerecero das Noites, 55 votos. É, Ana Castela, Ilusão de Ótica, 9 votinhos. E Tubarões, 40 votos.
1: Coitadinha. De 9 votinhos só. Que pouquinho. Quem ganhou hoje?
0: Tubarões.
1: Hã?
0: Ué, tá esperto,
1: vai,
0: né?
1: Vai lá, só pra você falar pra eu tocar a música.
0: Cerecero das Noites, Amado Batista.

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1: Ó Maria Santíssima, que em vossa imagem milagrosa de Aparecida espalhais inúmeros benefícios sobre o Brasil, eu, embora indigno de pertencer ao número dos vossos servos, mas desejando participar dos benefícios da vossa misericórdia, prostrado a vossos pés, consagro-vos o entendimento, para que sempre pense no amor que mereceis. Consagro-vos a língua, para que sempre vos louve e propague a vossa devoção. Consagro-vos o coração, para que depois de Deus vos ame sobre todas as coisas. Recebei-nos, ó Rainha incomparável, no ditoso número dos vossos servos. Acolhei-nos debaixo da vossa proteção. Socorrei-nos em nossas necessidades espirituais e temporais, e sobretudo na hora da nossa morte. Abençoai-nos, ó Mãe Celestial, e com vossa poderosa intercessão, fortalecei-nos em nossa fraqueza, a fim de que, servindo-vos fielmente nesta vida, possamos louvar-vos, amar-vos e render-vos graças no céu. Por

0: pela intercessão de Nossa Senhora Aparecida, Rainha e Padroeira do Brasil, a bênção de Deus Onipotente, Pai, Filho e Espírito Santo, desça sobre vós e permaneça sempre. Amém.
1: Doze horas e sete minutos, está no ar meio-dia Estadão da sua terça-feira, 12 de maio de 2026. 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Previsão para hoje, tempo ensolarado com nevoeiro amanhecer à noite. Mínima na madrugada foi de 3, a máxima hoje pode chegar aos 20 graus. Temperatura neste momento está na casa dos 18 graus. Amanhã, quarta-feira, a previsão é a seguinte: mínima 3, máxima 20, sol com muitas nuvens durante o dia, períodos de céu nublado, noite com muitas nuvens. Então, mínima 3, máxima 20 graus, previsão do tempo para amanhã, quarta-feira. E na quinta-feira, sol com muitas nuvens durante o dia, períodos de céu nublado, noite com muitas nuvens. Mínima 4, máxima 21 graus. 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São 12 horas mais 8 minutinhos agora, meio-dia e 8, você está acompanhando por aqui o Meio-Dia Cidadão, hoje que é terça-feira, 12 de maio de 2026. Meio-dia e 8.
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1: Meio-dia e 9, agora 12 horas e 9 minutinhos, seguindo com as informações aqui do Meio-Dia Cidadão, avisos do Hospital de Caridade São Pedro.
3: Melhor
1: de 3. Opa, eu apertei, só que eu apertei a vinheta errada aqui, vamos lá.
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1: Agora sim, avisos do Hospital de Caridade São Pedro. Tereza Tolkex, da Colônia 5, está melhor. Josefa Sokolowski, do Charqueada, está melhor. Cleonice Lucindo, da Vila Maria, está um pouco melhor. Ana Valúzia, da Colônia 1, está um pouco melhor. Micalina Soloshinska, da Colônia Honda, passa bem. Natália Datkoski Lima, do bairro dos Lima, está melhor. Maria Mercedes de Souza, da Vila Maria, está um pouco melhor. Henrique Malek, de Dorizon, passa bem. Severo Loginski, da Vila São Pedro, passa bem. Esses são os internados de hoje para divulgação do Hospital de Caridade São Pedro. Corpo de Bombeiros Comunitários atendeu ontem às 2h25 da tarde lavagem de pista na Avenida dos Ferroviários. Às 5h45 da tarde, queda de pessoa do mesmo nível em Dorizon. Foram essas as ocorrências atendidas pelo Corpo de Bombeiros de Malé.
4: Votação agrícola no meio-dia, cidadão.
1: Feijão preto, saca de 60 quilos, R$ 165. Milho amarelo comum, também saca de 60 quilos, R$ 55. Soja industrial tipo 1, saca de 60 quilos, R$ 115. Boi em pé, o arroba, R$ 345. Erva mate folha, aposta na indústria, o arroba, R$ 18. E suíno em pé tipo carne, ou seja, o porco vivo, quilo, R$ 5,45. 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Polícia Federal apura fraudes em contratos da Secretaria de Agricultura no Rio de Janeiro.
5: A Polícia Federal deu início na manhã desta terça-feira à Operação Castratio, que investiga um suposto esquema de fraudes em contratos ligados à Secretaria de Estado de Agricultura, Pecuária e Abastecimento do Rio de Janeiro. Os agentes cumprem 12 mandados de busca e apreensão expedidos pelo Supremo Tribunal Federal. As ações ocorrem em municípios do Rio de Janeiro, incluindo a capital, Niterói, Macaé e Itaocara, além das cidades de São Roque e Mairinque, em São Paulo. Na sala de um funcionário na sede da Secretaria em Niterói, os policiais apreenderam valores em espécie. Também em Niterói, houve a apreensão de um veículo na residência de um dos alvos da operação. De acordo com as investigações, foram identificados indícios de superfaturamento e fraude. A PF informou ainda que a soma dos contratos sob suspeita chega a 200 milhões de reais. Além do crime de organização criminosa, os investigados também podem responder por lavagem de dinheiro. Da Rádio Nacional, no Rio de Janeiro, Solimar Luz.
1: E a Polícia Federal também faz operação contra o crime organizado em 16 estados.
3: A Polícia Federal cumpre 71 mandados de prisão e 165 de busca e apreensão contra organizações criminosas em 16 estados nesta terça-feira. É a Operação Força Integrada 2, que combate tráfico de drogas e de armas, atuação de facções criminosas, a lavagem de dinheiro, bem como outros crimes. Além da PF, outras forças de segurança, como a Polícia Rodoviária Federal, as polícias e secretarias estaduais de segurança pública, guardas municipais, participam por meio das FICOs, as Forças Integradas de Combate ao Crime Organizado. Essa operação nacional reúne diferentes ações nos estados do Espírito Santo, Ceará, Amapá, Minas Gerais, Rondônia, Acre, Sergipe, Tocantins, Rio Grande do Sul, Santa Catarina, Rio Grande do Norte, Paraná, Paraíba, Alagoas, Maranhão e Rio de Janeiro. Em Minas Gerais, por exemplo, as investigações miram o uso de transporte aéreo, empresas de fachada e laranjas para ocultação patrimonial e movimentação de ativos ilícitos por organizações criminosas. Só nesse caso, 22 pessoas são alvos de prisão. Da Rádio Nacional em Brasília, Gabriel Brum.
1: Meio-dia e 14. E olha, a Procuradoria-Geral da República pede condenação de Eduardo Bolsonaro pelo crime de coação.
6: A Procuradoria-Geral da República pediu a condenação do ex-deputado federal Eduardo Bolsonaro pelo crime de coação. O pedido feito ao Supremo Tribunal Federal faz parte das alegações finais do Procurador-Geral Paulo Gonê. A Procuradoria acusa Eduardo Bolsonaro de postar nas redes sociais e conceder entrevistas à imprensa para articular e ameaçar a imposição de sanções internacionais graves contra o Brasil, como a suspensão de vistos de 8 ministros do STF, além da aplicação da Lei Magnitsky, contra o ministro Alexandre de Moraes. O objetivo do ex-deputado seria interferir tanto no julgamento da trama golpista que condenou o ex-presidente Jair Bolsonaro, quanto na denúncia pendente contra o empresário Paulo Figueiredo, que hoje está nos Estados Unidos. A acusação detalha que Eduardo queria garantir a impunidade ao pai, forçando o judiciário a voltar atrás em decisões ou dando uma anistia ampla, geral e restrita ao ex-presidente sob a ameaça de represálias internacionais. O procurador-geral cita que Eduardo Bolsonaro chegou a chamar as tarifas comerciais de 50% impostas pelos Estados Unidos ao Brasil com o nome de tarifa Moraes, para constranger diretamente o relator dos processos. Segundo a acusação, as ameaças foram concretizadas e trouxeram prejuízos para diversos setores produtivos brasileiros, afetando com isso os trabalhadores dessas cadeias econômicas. Desde o ano passado, Eduardo está foragido nos Estados Unidos. Ele já perdeu o mandato de parlamentar por faltar às sessões da Câmara e, esse ano, a Polícia Federal abriu um processo disciplinar contra ele devido a faltas injustificadas no seu cargo de escrivão, uma vez que ele não é mais deputado e deveria ter voltado. No processo no STF, Eduardo Bolsonaro não apresentou advogado e foi defendido pela Defensoria Pública da União, que alega que as declarações do ex-deputado estão protegidas pela imunidade parlamentar. A PGR, entretanto, rebateu esse argumento, afirmando que não há nexo causal entre as ameaças e o exercício do mandato, além de terem sido proferidas fora do ambiente legislativo. Da Rádio Nacional em São Luís, Gabriel Correa.
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0: Muito boa tarde para você, meu amigo, minha amiga ouvinte da rádio. Nós estamos na Secretaria de Educação aqui do município de Malé, vamos bater um papo com a secretária Carla. E um dos assuntos é o programa Bons Olhos Paraná, programa fantástico do governo do estado do Paraná, em parceria, claro, com o município de Malé, com a Secretaria de Educação, com a secretária Carla. Nós fizemos esse pedido juntamente com o prefeito Pedro, ao ex-secretário hoje afastado, né, porque é candidato Carbone, e ficamos felizes que Malé está recebendo esse tratamento diferenciado, especializado em oftalmologia aqui nas escolas da rede municipal e estadual do município de Malé. E a Carla vai explicar um pouquinho sobre esse grande projeto Bons Olhos Paraná. Boa tarde, Carla.
1: Boa tarde, vereador Sérgio, tudo bem? Primeiramente, né, eu gostaria de fazer um agradecimento especial em seu nome, no nome do nosso prefeito Pedro e do ex-secretário Carbone, que teve esse olhar diferenciado para o nosso município. Nós recebemos, né, este projeto Bons Olhos Paraná. Nós hoje praticamente estamos aí quase 2 dias trabalhando nessa etapa final de seleção dessas crianças que foram previamente autorizadas pelos pais e que fizeram um atendimento, né, especializado desde a nossa rede municipal até a rede estadual. Nós tivemos mais de 1.500 atendimentos aí, mais ou menos, né, de toda a nossa rede. Hoje nós tivemos uma seleção de 180 crianças que realmente apresentaram algum probleminha oftalmológico, estão sendo avaliadas. Nem todas irão precisar passar, né, para o uso de óculos, mas algum tratamento direcionado talvez tenha que ser feito. Quero parabenizar pelos profissionais que foram encaminhados aqui para Malé. A aparelhagem deles é de última geração. O cuidado que eles estão tendo com as nossas crianças. Eu acho assim, vereador, que esse projeto realmente vem de encontro com tudo isso que a gente tem proposto aqui. É melhorar a vida do nosso cidadão, principalmente começando pelas nossas escolas, pelas nossas crianças, pelos nossos adolescentes. E esse cuidado com os olhos é primordial para que as nossas crianças realmente tenham aprendizagem. Isso é algo inédito. A gente sabe que já tinha isso no ano de 2025, mas nós nem sonhávamos em ser contemplados. Agradeço mais uma vez, né, por você ter intervido junto ao governo e essa solicitação ter sido atendida. Então, acredito eu que mais uns dias essas crianças, né, que estão passando, né, por esse atendimento vão receber os seus óculos gratuitamente. Os pais podem, né, ficar despreocupados. Às vezes é na escola mesmo que a gente acaba percebendo essas dificuldades de visão. E não tem como ter aprendizado se você não, né, tiver ali apto realmente, né, para enxergar. Muitas vezes não é nenhum outro distúrbio. É algo relacionado mesmo com a dificuldade de visão. E hoje, infelizmente, nós sabemos que o uso de telas prolongado faz com que essas crianças tenham. Também queria dizer para você a respeito aí que nós estamos com o nosso projeto cultural, que a gente já divulgou nas redes sociais, que nós vamos estar fazendo aí as novas capas dos nossos cadernos para o ano letivo de 2027. Serão 6 capas. Nós contamos com o apoio do secretário de Cultura, Yuri. Foi formada uma comissão de alguns artistas locais e regionais que irão fazer essa seleção. Nós já estamos com os nossos trabalhos bem desenvolvidos dentro das nossas escolas. Nós sabemos que temos grandes artistas mirins aí. Vai vir muita coisa bonita. E dizer assim, que os trabalhos serão feitos dentro da escola. A criança não pode trazer aquele desenho pronto de casa. Então, tudo que vai ser produzido, vai ser produzido dentro da sala de aula. E nós vamos ter a divulgação, né, desses desenhos assim que saia todo Esse nosso cronograma nós vamos divulgar, vamos colocar nas redes sociais, vocês vão conhecer as novas capas e até o final do ano esses kits escolares vão estar aqui para que a gente faça novamente final do ano a entrega, para que os pais e mães já saibam de todo o material que eles vão receber para o próximo ano letivo. Quero também falar que nós estamos fazendo aí a ampliação do CMEI Pingo de Gente, já está ali, acredito eu que até junho já vamos estar com as salas prontas para a gente ampliar os nossos atendimentos para as nossas crianças de 0 a 2 anos.
0: Exatamente, e eu percebo, acompanhando os trabalhos da secretária Carla, que existe um planejamento na Secretaria de Educação, isso é muito importante. Ela até comentava aqui em off que depois que tinha concluído ali o CMEI Pingo de Gente, a ideia é fazer melhorias no CMEI Anjo da Guarda, também me mostrou o planejamento. Isso é muito importante, porque se você tentar fazer tudo ao mesmo tempo, você não consegue. Então, mais uma vez, de parabéns à secretária Carla. Eu sempre falei e repito, o Pedro teve uma felicidade muito grande em colocar a Carla nessa secretaria. É uma responsabilidade muito grande, mas a competência é demonstrada aí com esse planejamento. E como ela mesma fala aqui em off, a equipe, né, não é somente ela, é uma equipe. Isso é muito importante, né, Carla? Muito obrigado mais uma vez. E quiser complementar alguma coisa, fica à vontade.
1: Então, Sérgio, eu sempre falo, né, quem não tem planejamento não tem futuro. E a gente tem aqui trabalhado humildemente, a gente não é de fazer politicagem, você me conhece, eu só chamo, né, aqui para contar das nossas novidades quando isso já está efetivamente pronto, engatilhado, para que a nossa comunidade receba isso. Quero agradecer essa parceria que a gente tem. Eu acho que a gente está aqui por um bem maior, a gente está planejando uma Lé aí para os próximos 10 anos. Eu já tinha falado até em um outro momento que nós estamos em um projeto de expansão aqui. Uma Lé vai evoluir e a gente só consegue quando a gente trabalha na nossa base, e nós hoje, enquanto educação, nós temos projeto. E nós queremos contar com o apoio dos nossos vereadores também. A gente aqui sabe que em 1 ano, 2 anos é pouco tempo, né, para a gente apresentar tudo isso que a gente planeja, mas nós estamos plantando essa nossa semente aqui. Eu agradeço a minha equipe, porque sem o nosso pessoal da secretaria, sem os nossos motoristas que estão todos os dias estão lá, desde madrugada, né, trazendo os filhos de vocês aqui. Então, assim, a gente é uma corrente aqui. Todo mundo precisa estar trabalhando junto para que isso aconteça de fato.
0: Exatamente. Muito obrigado, Carla. Carla, parabéns pelo trabalho. Eu já ia falar o nome completo, né? mas o pessoal conhece por Carla, né? Então, muito obrigado, Carla. Parabéns pelo trabalho. E sempre que precisar, estamos à disposição. E tem que divulgar mesmo as coisas boas. A população precisa e deve ficar sabendo. Muito obrigado. Até a próxima oportunidade.
1: Obrigada. Beijo aí para todo mundo e uma ótima semana.
0: Muito bem, voltamos no próximo programa, sempre com informações de interesse da população maletense do município de Malé. Um grande abraço, fique com Deus e até a próxima oportunidade.
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1: Meio-dia 35, seguindo com as informações aqui do Meio-Dia Cidadão da sua terça-feira, hoje 12 de maio de 2026. O brejó que fica ao lado da Câmara dos Vereadores comunica que recebeu muitas novidades em roupas masculinas e femininas para o inverno, como blusas, jaquetas, calças, camisas, roupas de cama, calçados e muito mais. Roupas seminovas em ótimo estado de conservação. Aproveite. Vende-se 9 alqueires em Dorizon, Colônia 1. Interessados, entrar em contato pelo 419-9610-1073. Vende-se boi Angus, tratar com Maria, pelo telefone 999-483382. Barraquinha, dia 28 de junho, na Capela São Pedro, no Palmital, Colônia 4, Linha Norte, em Malé. Com fogueira, botequim completo, terá bingão com e animação do conjunto Vento Sul. 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Informamos que hoje, terça-feira, Avenida João Pessoa, no sentido Colônia 4, estará parcialmente interditada para a realização de obras de instalação de tubos. Os bloqueios ocorrerão nos trechos ao lado do córrego e também nas proximidades do cemitério. Pedimos a compreensão de todos e orientamos os motoristas a redobrarem atenção ao transitar pela região. Você que está procurando trabalho, tem várias vagas na Agência do Trabalhador. Estagiário de RH, vaga para entregador, vaga para estoque, auxiliar de financeiro, conferente de cargas, operador de empilhadeira, caseiro para chácara, motorista de caminhão, mecânico, professor com estágio, cozinheira, auxiliar de produção, auxiliar de cozinha, garçom, pedreiro, auxiliar de pedreiro, operador de caixa, auxiliar de limpeza, vendedora de lojas, atendente de restaurante e operador de caixa cooperativo. Interessou em alguma vaga, vá à Agência do Trabalhador, que fica no prédio histórico, antiga prefeitura. Meio-dia mais 37 minutos agora, meio-dia e 37, você está acompanhando por aqui o Meio-Dia Cidadão. Olha, municípios podem iniciar pré-habilitação para receber recursos de Fundo de Igualdade Racial.
2: A Secretaria de Estado da Mulher, Igualdade Racial e Pessoa Idosa abriu o processo de pré-habilitação para que os municípios paranaenses comprovem a existência e o funcionamento de seus conselhos e fundos municipais de promoção da igualdade racial. A medida visa organizar o repasse de recursos destinados a políticas públicas para populações negras, indígenas, ciganas e comunidades tradicionais. Para participar, os gestores municipais devem preencher um formulário eletrônico e apresentar documentos que comprovem a paridade dos conselhos e a regularidade do Fundo Municipal de Promoção da Igualdade Racial, incluindo o CNPJ ativo. Os municípios que já foram contemplados em repasses em novembro de 2025 não poderão se inscrever nesta etapa. O prazo para envio das informações termina em 22 de maio. Paraná se tornou o primeiro estado do Brasil a realizar o repasse fundo a fundo para políticas públicas de promoção da igualdade racial. Repórter Vitor Luiz.
1: Olha, Conselho de Ética da Assembleia Legislativa do Paraná aprova pedido de cassação do deputado Renato Freitas. O caso deve ir a plenário. O Conselho de Ética e Decoro Parlamentar da Assembleia Legislativa do Paraná, ALEP, aprovou ontem, segunda-feira, dia 11, o parecer que recomenda a cassação do mandato do deputado estadual Renato Freitas, do PT. A defesa do deputado tem 5 dias para recorrer. O parecer segue para análise da Comissão de Constituição e Justiça. E depois vai a plenário para ser votado por todos os deputados. O caso chegou ao Conselho após o registro de várias representações contra o deputado depois que ele se envolveu em uma confusão com um manobrista no centro de Curitiba, em novembro do ano passado. Na época, Renato Freitas disse que se defendeu das agressões. Meio-dia, 39 minutos agora, 20 minutinhos antecedendo a uma da tarde. Bazar em prol do Hospital São Pedro. Na rua 15 de novembro, 610, no antigo Mercado Machoski. Então é hoje, dia 12 de maio, das 9 da manhã, vai até as 5 da tarde, não fecha para o almoço. Roupas e calçados, femininos e masculinos e infantil, roupas e calçados seminovos e novos com etiqueta. Diversas opções em enxovais, acessórios, brinquedos e muito mais. Participe, sua compra faz a diferença para quem mais precisa. Avisos da paróquia São Pedro, dia 12 de maio, hoje, 7 da noite, na Matriz, encontro do grupo de oração Kairós. Paróquia Nossa Senhora do Rosário, de Rio Claro do Sul, dia 16 de maio, sábado, próximo, às 9 horas da manhã, missa Imaculada Conceição, no Passo do Meio 2. Às 10h30 da manhã, missa na Capela São Sebastião, também no Passo do Meio. 12 horas mais 40 minutos, 20 minutinhos antecedendo a uma da tarde, 20 para uma. Vende-se boi Angus. Atenção, vende-se boi Angus. Tratar com Maria pelo telefone 99948-3382. 99948-3382. Meio-dia e 41.

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1: Boa tarde, hoje é terça-feira, 12 de maio de 2026. Eu sou Juliano Luz, trago para você a partir deste momento o plantão policial. As últimas informações no setor de segurança pública. O que aconteceu nas últimas horas na nossa região, você fica sabendo agora aqui no programa Plantão. Olha, morador suspeita de incêndio criminoso após casa pegar fogo em General Carneiro. Uma ocorrência de incêndio registrada na noite de domingo, dia 10, mobilizou equipes de atendimento no município de General Carneiro. O caso foi atendido por volta das 9 da noite de domingo após acionamento com a informação de que uma residência estaria em chamas na rua Regis Benedito, no bairro Planalto. Ao chegar ao local, as autoridades constataram um incêndio na casa e fizeram contato com o morador, que relatou ter sido avisado por um vizinho de que sua residência havia sido incendiada. Ainda segundo o relato, o proprietário afirmou que não havia ninguém no imóvel no momento do fato e que não existia nenhum equipamento elétrico ligado ou situação que pudesse causar o fogo de forma acidental, levantando a suspeita de incêndio criminoso. Em contato com a reportagem do Canal 4, o proprietário lamentou o ocorrido e reforçou a hipótese de que o incêndio foi criminoso. Durante o atendimento, a vítima apontou um possível suspeito. O morador relatou que já sofreu ameaças em outras ocasiões e acredita que o incêndio possa estar relacionado a esses conflitos. Diante da situação, as orientações cabíveis foram repassadas e o boletim de ocorrência foi confeccionado para investigação dos fatos. E o Corpo de Bombeiros de União da Vitória também atuou em princípio de incêndio em imóvel abandonado no bairro Cidade Jardim na manhã de ontem, segunda-feira, dia 11. Polícia Militar age rápido e prende envolvidos em sessão de tortura e roubo em Guarapuava. As vítimas foram amarradas, agredidas com foice e submetidas a choques elétricos durante cárcere privado. Força-tarefa mobiliza buscas por idoso desaparecido em Cruz Machado. Uma grande operação de busca e salvamento foi montada na região de Cruz Machado. para localizar um idoso que desapareceu após sair para colher pinhão no sábado, dia 9. O caso mobilizou equipes especializadas e voluntários em uma corrida contra o tempo. O idoso, cuja identidade não foi detalhadamente divulgada, saiu de casa com o objetivo de coletar pinhão em uma área de mata. Após o período esperado para o seu retorno, a família, preocupada com a falta de contato e os riscos da região, acionou as autoridades locais. Para garantir a cobertura de toda a área, uma força-tarefa foi estabelecida, contando com o Corpo de Bombeiros, liderando as buscas técnicas e o mapeamento do terreno. A Polícia Militar auxiliando no suporte logístico e segurança. Equipes com cães de faro, essenciais para localizar rastros em áreas de vegetação densa, e também voluntários da comunidade, né, moradores locais que conhecem bem a geografia da região, se uniram aos profissionais. A atividade de colheita de pinhão é comum nesta época do ano na região de União da Vitória e municípios vizinhos, mas oferece riscos devido ao terreno acidentado e às baixas temperaturas registradas na mata durante a noite. As autoridades reforçam a importância de que pessoas evitem entrar sozinhas em áreas de mata fechada, sem dispositivo de comunicação ou aviso prévio sobre o trajeto a ser percorrido. E a Polícia Militar também atendeu na manhã de ontem, segunda-feira, dia 11, uma ocorrência de ameaça, lesão corporal, leve dolosa e roubo e subtração de incapaz no bairro Piedade, em Canoinhas. Não entendi, será que pegaram o incapaz e levaram embora? Acho que é isso, né? Segundo informações repassadas pela vítima aos policiais, ela está separada do ex-companheiro há cerca de um mês e meio. O homem teria ido até a residência no início da manhã, alegando que queria conversar. De acordo com o relato, ao abrir a porta do imóvel, a mulher foi surpreendida pelo ex-companheiro, que entrou na casa portando uma faca. Durante a ação, ele desferiu um golpe que causou um ferimento na mão direita da vítima. Na sequência, o suspeito pegou o filho do casal, uma criança de 8 anos, e fugiu por uma área de mata localizada em frente à residência. Então foi esse o incapaz que foi levado, né? A criança aí de 8 anos de idade. Nota de repúdio a Cecir. Divulga a nota de repúdio e manifesta apoio ao médico doutor Felipe Lucas em Irati. A Cecir é um sindicato e afirma que denúncias devem ser apuradas com responsabilidade e critica pré-julgamento público. Mas responsabilidade é fazer uma nota de repúdio, né? Então quer dizer que as pessoas comentar sobre o caso é inadmissível? Não, isso não existe, gente. É no mínimo contraditório ver uma entidade sindical divulgar uma nota de repúdio em defesa de um médico que já é alvo de denúncias graves, investigação policial e teve até prisão preventiva. Porque defender o direito à ampla defesa é uma coisa, mas agora tentar transformar críticas e denúncias em pré-julgamento público é outra completamente diferente. Bom, quando várias mulheres relatam situações semelhantes, o mínimo esperado é empatia com as possíveis vítimas e apoio à apuração rigorosa dos fatos. Não uma nota que soa mais preocupada em proteger a imagem do acusado do que em defender a dignidade das vítimas. Ninguém está acima da lei, da investigação ou da cobrança pública, principalmente em casos tão delicados envolvendo abuso em ambiente médico. O silêncio e a proteção institucional são justamente o que fazem muitas vítimas demorarem anos para denunciar. Respeitar o devido processo legal não significa blindar reputações, enquanto denúncias sérias vem à tona. Então, uma nota de repúdio não é o momento, não. É dizer que acredita nele é uma coisa. Agora, fazer uma nota de repúdio contra as vítimas? Peraí. Seguindo com as informações do plantão policial da sua terça-feira, hoje, 12 de maio. Olha, o idoso que havia desaparecido em Cruz Machado foi catar pinhão lá, né? Infelizmente, ele foi encontrado morto, né? Em um raio de quase 1,5 km de sua residência. O corpo foi encaminhado ao IML para apurar a causa da morte. Olha, caminhão cai de viaduto e para cerca de 75 metros para baixo da pista na BR-277. O motorista sobreviveu, a passageira que estava com ele morreu. Aconteceu em Morretes, né, na cidade de Morretes, este grave acidente. Cidade mais rica de Santa Catarina vive apagão de mão de obra e empresas precisam importar funcionários. Empresas de Joinville enfrentam dificuldades para preencher vagas e passam a realizar processos seletivos em outros estados para atrair trabalhadores. Por volta das 8h20 da noite de ontem, segunda-feira, equipes do Corpo de Bombeiros de União da Vitória, com apoio da guarnição de Porto União, foram acionados para atender um incêndio em uma residência localizada na rua Maria Niva de Souza, no bairro Cristo Rei. Ao chegarem ao local, os bombeiros constataram que um imóvel do tipo sobrado já havia sido destruído pelas chamas e consumiu boa parte de um outro imóvel aos fundos. O combate ao fogo mobilizou 3 caminhões de combate a incêndio, além do apoio de 2 ambulâncias. Segundo informações preliminares, um fogão a lenha pode ter sido a causa do incêndio, hipótese que ainda deverá ser investigada pelas autoridades competentes. Motociclista morre em grave acidente na BR-280. Um grave acidente de trânsito envolvendo um motociclista e um automóvel e possivelmente um caminhão resultou na morte de um homem de 29 anos de idade na noite de segunda-feira, dia 11, na rodovia BR-280, na localidade do Tingui, em Mafra. Homem de 60 anos é encontrado morto após sair para juntar pinhão em São Mateus do Sul. Outra situação aqui, ó, de pessoas que foram juntar pinhão aí, gente, 2, 1 em Cruz Machado, 3 em São Mateus, que coisa, né? Foi encontrado morto na segunda-feira ontem, dia 11, na região da comunidade de Rosa Rio das Pedras, em São Mateus do Sul, o senhor Isidoro Aracelski Karpinski, de 60 anos. Segundo informações apuradas pela reportagem, ele havia saído para juntar pinhão e, após não retornar para casa, familiares e amigos iniciaram buscas pela região de mata. No fim do dia, Isidoro foi localizado caído em meio à mata, já sem vida e sem sinais de violência. A suspeita inicial é de que ele tenha sofrido um infarto e morrido ainda no local. A Polícia Civil e o IML foram acionados para atender a ocorrência e realizar os procedimentos necessários. Mulher é detida após enfiar produtos na bolsa em supermercado. A tarde de compras terminou em caso de polícia no distrito de São Cristóvão, em União da Vitória. Segundo a Polícia Militar, uma mulher foi detida após tentar sair de um supermercado, levando diversos produtos na bolsa, sem passar pelo caixa. De acordo com as informações policiais, funcionários do estabelecimento perceberam que a suspeita estaria colocando mercadorias dentro de uma bolsa, mas o plano econômico alternativo durou pouco. Ao tentar deixar o mercado sem efetuar o pagamento, a mulher foi flagrada e a Polícia Militar acionada. A equipe realizou a abordagem e deu voz de prisão à suspeita, que foi encaminhada à 4ª SDP para as providências cabíveis. Motorista perde controle e bate em carro estacionado em Porto União. Bateu lá, aconteceu o quê? Eu bati o carro do que em outro parado. Eita, aí é complicado, né? Olha, Rocan prende homem com 20 pacotinhos de cocaína. Um homem foi preso por tráfico de drogas durante a madrugada de hoje, terça, dia 12 de maio, na localidade da colônia São Gabriel, às margens da BR-153, em União da Vitória. Carro sai da pista e capota em União da Vitória. Um idoso foi socorrido com ferimentos graves. Aconteceu, então, na noite de ontem, segunda-feira, dia 11, por volta das 7h20 da noite, no acesso a Porto Vitória. Por volta das 8h35 da manhã de hoje, terça-feira, equipes do Corpo de Bombeiros

0: interior do município. José Sorgato, de 76 anos, sofreu um acidente na localidade de Rio Jacaré na manhã de hoje, terça-feira, dia 12. Então, a tragédia foi registrada na manhã de hoje, terça-feira, na localidade de Rio Jacaré, interior de Palmital. Segundo a apuração do portal Douglas Souza, José Sorgato, de 76 anos, morreu após sofrer uma queda do telhado de uma igreja da comunidade. Equipes do SAMU e da ambulância do município foram acionadas e estiveram no local prestando atendimento à ocorrência. As circunstâncias do acidente deverão ser apuradas pelas autoridades competentes. E as informações de hoje eram estas. O plantão volta amanhã, quarta-feira, aqui na sua rádio, neste mesmo horário. Um abraço para você, fica com Deus e até amanhã. Tchau, tchau. 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
2: Existem lugares que são mais do que paredes e telhados. Existem lugares que guardam o cheiro de café fresco, o trago de cachaça tomada no balcão de Embuia, a animação do jogo de cacheta, o peso da balança de ferro e o eco de conversas que decidiram o destino de gerações. Em Malé, esse lugar tem nome e sobrenome e foi revitalizado para que a memória de uma cidade não seja esquecida. Hoje, abrimos um parênteses de gratidão e reconhecimento para homenagear a família de Agenor Gonçalves em memória e ressaltar o zelo e a consciência histórica que tiveram ao revitalizar o casarão de madeira de quase um século de história. no qual funcionava uma pequena venda.

0: armazém ou uma bodega. Localizado na esquina da Rua João Galberto com a Rua 7 de Setembro, em frente ao antigo Colégio Polonês Mikołaj Kopernik, atualmente Casa da Memória, também restaurado, faz parte do patrimônio histórico desta cidade, construída por poloneses e ucranianos. O casarão em madeira se destaca belo e exuberante, alto, como eram as casas de antigamente, impõe-se, parece desafiar o tempo e o progresso, compete com a arquitetura modernista da atualidade. A revitalização do casarão manteve as mesmas características arquitetônicas e o mesmo estilo. As tábuas de madeira foram trocadas por novas. O chaminé continua se destacando em um dos cantos. A cunheira do edifício sorri para o tempo. Apenas as janelas sofreram modificações. Olhar para esta bodega é ver um pouco da história de Malé. Por outro lado, é perceber o quanto evoluímos, nos desenvolvemos e progredimos. Não ficamos parados no tempo. Acompanhamos o progresso com casas modernas e confortáveis. Mas o casarão de madeira foi sinônimo de grandeza e status. Atualmente, é sinônimo da memória de um povo. Preservar uma bodega histórica não é apenas manter de pé uma construção de madeira. É manter viva o ponto de encontro. O balcão onde o aperto de mão valia mais que qualquer documento. Um lugar onde os amigos se encontravam. As ideias divergiam-se e onde houve muito acolhimento. Ao cuidar deste patrimônio, a família Gonçalves protege a identidade de nossa gente. Cada prateleira que resiste, cada detalhe do estilo arquitetônico preservado, a escada que parece fazer parte da calçada da rua é um tributo ao comércio de antigamente, à simplicidade e à honestidade dos antepassados. A família entendeu que um povo sem memória é um povo sem destino. Eles escolheram não deixar o tempo apagar os vestígios do passado. Transformaram a antiga venda em um santuário de lembranças, onde o presente pode, enfim, apertar a mão da história. Ao senhor Agenor Gonçalves, in memoriam, gratidão por adquirir e cuidar tão bem do casarão, enquanto esteve entre nós, juntamente com sua esposa. A família Gonçalves, o nosso reconhecimento por honrarem o que fomos e por garantirem que as futuras gerações saibam como tudo começou. O programa Memórias do Tempo e o grupo Reminiscências de Malé, juntamente com a comunidade, agradece e exalta a família pela preservação da nossa história. Recebam, então, os aplausos da comunidade maletense.
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0: curtir de boa com a gente aqui, né? Isso aqui é um grande clássico do passado, Amor Aventureiro, lançado lá em 1998 pelo Corpo e Alma. Eu duvido, Alma Latina, Dor de Amor Não Tem Jeito. Essa música também, ela é de sertanejo, né? Isso, de Leandro e Leonardo, lá dos anos 90, na versão banda com André Renner. E a primeira de hoje do programa, a primeira da hora, abriu a fila de bandas. Cosmo Express, Vício, volta já. Aí.
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Olá, meu povo! Boa tarde, minha gente! Sejam todos bem-vindos aqui na nossa programação, o programa Tarde é Sua, hoje, terça ou quarta? Deixa eu dar uma sondada ali. Terça-feira hoje, dia 12 de maio de 2026. Sejam todos muito bem-vindos aqui na nossa programação, o programa Tarde é Sua está entrando no ar. Está entrando no ar e vai até as 5 horas da tarde, então pode mandar sua mensagem, participar por aqui, pedir a sua música aqui na nossa programação, que o nosso WhatsApp já está liberadíssimo. Eu tô dando uma olhada aqui nas mensagens que eu tenho para responder, gente do céu. Tenho participação, tenho mensagem para responder, tenho ontem de coisa errada. Hoje o dia tá corrido, graças a Deus, né? Daí a hora passa bem rapidão. Comecei um pouquinho mais tarde o programa porque eu tava com os compromissos da rádio aqui, daí por isso que eu comecei 2h09 o programa, né? Mas estamos por aqui já, o programa Tarde é Sua está no ar, vai até as 5 da tarde, então não perca a sua chance de mandar a sua mensagem e pedir aquela música que você gosta. Às vezes você pensa, acordou cedo, lembrou de uma música bem antiga, pessoal, mas eu queria escutar essa música hoje, né? Peça aqui na programação que eu vou atender você. Vamos abrir o programa de hoje com o Léo Magalhães e o Locutor. São 14 horas e 13 minutos.

É um prazer imenso estar aqui com vocês nessa noite maravilhosa. Espero que vocês curtam bastante muito esse show, que está sendo feito de coração para vocês. E vamos cantar!

0: E ouvimos por aqui a agenda rabiscada aqui na programação da Tarde é Sua. Começamos bem a programação, né, meu povo? Vamos lá para as participações aqui na programação. Boa tarde, Eliane. Tudo beleza? Poderia tocar a música com o Portal Gaúcho, Tranco de Baile? Trancão de Baile. Para nós que estamos na escuta, essa música queremos oferecer para todos os nossos amigos. Pra você, pra sua família, a Loriane, família dela, o Luiz, a Neiva, o Alois e também pro Dionísio. É a Marlico de Mills que mandaram essa moda aí pra todo esse pessoal aí. Um forte abraço de bom pra vocês. Vamos tocar isso daqui sim, daqui a pouquinho, tá bom? O Aparecido apareceu, quer dizer, o Desaparecido, né? O Alois, diga lá.
1: Boa tarde, amiga, dona Aliana, tudo bom? Você podia tocar a música... Outro dia, nego. Essa música lá para dona Marli, pro amigo senhor Nilson. E lá pro seu Luiz, para dona Neiva e para você, dona Liana. Estamos aí demolindo os fornos da olaria aí. Engolindo pó. E daí pros carpinteiros que estão junto comigo aí. Os fornos da olaria aí. Estamos detonando tijolada lá do forno. Até depois, uma coisa. Vem, me toca.
0: Então, tá bom, né? Só deixa eu portar o gaúcho, que eu não consegui nem achar a mensagem da a música do, da Marlico e de Milson ali. Ele tá dando erro no Spotify. Meu Deus, e agora? Deixa eu ver. Portal Gaúcho, Trancão de Baile. Ué? Não tô conseguindo pesquisar, mas deixa eu... Deixa eu ver se eu consigo procurar aqui pelo YouTube. Já tocamos pelo YouTube essa música, ver o que que deu lá, qual que é o problema. Deixa eu fechar essas abaradas aí. Vamos ouvir então o Trancão de Baile com o Portal Gaúcho aqui na programação. São 2h26.
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0: ouvimos por aqui o Tordilho Negro aqui na programação, a pedido lá do seu Alois Ivarovitch, e ouvimos também o pedido da Marlico de Milson aqui na nossa programação. São 2:33, você está ouvindo por aqui o programa Tarde é Sua. Para você participar, o nosso WhatsApp é o 3542-1832. Você pode mandar sua mensagem, pedir sua música aqui na nossa programação. O WhatsApp já está liberado para você mandar sua mensagem aqui, pedir sua música favorita aqui no programa Tarde é Sua. Eu vou pro intervalinho, que é super rápido, mas eu já volto por aqui com mais músicas para vocês.
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1: Voltamos por aqui na programação da Tarde é Sua e vamos lá para as participações aqui na nossa programação. Quem está por aqui é a dona Tereza Orne. Boa tarde, Tereza.
2: Boa tarde, Liane. Tudo bom?
1: Bom.
2: Eu gostaria de ouvir a música Vaneira de Toda a Gaita. Uma boa tarde e tudo de bom.
1: Vaneira do quê, dona Tereza do céu? Não entendi a mensagem.
2: Boa tarde, Liane. Tudo bom? Eu gostaria de ouvir a música Vaneira de Toda a Gaita. Uma boa tarde e tudo de bom.
1: Oi. Oi, que eu ainda não entendi, mas vou tocar a vaneira grossa aqui. Eu acredito que seja essa. Vaneira grossa. Deixa eu só achar aqui. Deixa eu procurar aqui, que daí já logo atender uma sua participação aí, dona Tereza. Mãe de Deus. A chama demora, né? Vaneira. Vamos procurar. Ah, Vaneira de Toda a Gaita com Walter Moraes. Claro que tem. Vamos tocar isso aqui daqui a pouquinho, tá bom, dona Tereza? Só uns minutinhos, nós já tocamos essa música aqui pra você. Dona Janina tá por aí também. Boa tarde, Janina.
3: Boa tarde, Liane. Manda um abraço e uma música pra Josefa Chepco. Manda um abraço pra todas as minhas amigas e um abraço pra todos os meus amigos. Ontem não deu pra mim dar tchau pra você, a Loriane sabe, eu conversei com ela daí, tá bom? Mas eu tava te escutando, tá?
1: Então tá bom, sem problema. Tarde, menina. Bom, agita aí anos 80. Essa semana. Duvido que o pessoal não goste dessa, da balada dos anos 80. Bom, quem não gosta de balada não gosta desse tipo de música, né? Eu acho. Não sei. Mas vamos procurar essa música aqui e deixa logo mais atender o pedido do Romeu aqui na programação também. Boa tarde, tudo bem? Toque Sanfona Mix do DJ Rodrigo Campos. Vamos ver se nós achamos essa aí também. Quem mandou a mensagem é o José Ostrowski, que mandou a mensagem aqui. Deixa eu ver se eu acho essa no Spotify. Sanfona Mix. Eu não sei por que tá dando erro. Ah, agora foi. Sanfona Mix. Só não sei se vai ser com esse DJ aí que você me pediu, ou... José. Ah, vamos ver o que eu acho, o que eu faço. Vamos seguindo por aqui então com a vaneira de toda a gaita pedida a dona Tereza Orne.

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1: E tá aí a ditação Fonamix, a pedido de quem que pediu essa música? Deixa eu ver aqui. É José, acho que é o nome da pessoa que pediu. José Ostrowski, que pediu a sanfona mix aqui na programação. Eu achava que era uma música de sanfona, né? Mas é um batidãozão, né? Deixa eu mandar uma boa tarde aqui pra quem? Pra José do Pinhalzinho, tá ouvindo a programação. Itanael mandou mensagem por aqui também. É, Itanael, tô só essa figurinha também. Dionísio Baracheschi também está por aqui, Helena Gonçalves, a Elizabeth, a Paula Cordeiro também está ouvindo aqui a nossa programação. Eu vou para o intervalinho bem rapidinho, eu já volto com a participação de vocês, meu povo, não sai daí. O intervalo é bem rapidinho, eu já estou de volta aqui para falar com vocês.
2: Vamos para um rápido intervalo e voltamos já com o programa Tarde é Sua.
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2: Voltamos por aqui na programação, 3 horas e 12 minutinhos. Você está ouvindo por aqui o programa Tarde é Sua. Vamos lá para as participações, vamos lá. Boa tarde, tudo bem? Toque a música Calcinha de Renda, só para curtir. É a Elizabeth de Rio Azul que mandou mensagem por aqui. Boa tarde, Elizabeth. Muito obrigada pelo carinho da audiência aqui na programação. Deixa eu procurar a calcinha de renda do Gustavo Lima aqui no programa Tarde é Sua. Cadê? Já achei aqui, ó. Deixa eu adicionar a fila. Calcinha de renda do Gustavo Lima. Deixa eu baixar minha trilha, que tá meio altinha, eu acho. E agora sumiu. Bom, eu acho que deve tá bom, que vá, né? Oi, boa tarde, tudo bem? Toque a música da Marta Leite, Vida Passageira, pra mim, pro Matheus e pra você. É a Helena que mandou a mensagem por aqui. Boa tarde, Helena. Boa tarde, Matheus também. Pessoal ouvindo aqui a nossa programação. Sejam bem-vindos. Que não quer adicionar a fila? Deus é mais... Vamos ver aqui que dá. Vamos lá com o Gustavo Lima e a calcinha de renda aqui na programação. Daí na sequência o pedido da Helena ali, a Marta Leite Vida Passageira.

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1: E ouvimos por aqui Vida Passageira. Vida Passageira, pedida da Helena Gonçalves Matheus aqui na nossa programação. Quem mais está por aqui? O Dionísio Bandacheski. Boa tarde, Dionísio.
2: Oi, boa tarde, minha amiga Eliane. Boa tarde para todos os amigos e amigas aí curtindo a tarde. É sua na Cidadão? Toca uma galdeira aí do Gildo de Freitas, regravada pelo João Luiz Correia. Eu reconheço que sou grosso. E não é mentira, né? Toque essa aí pra nós curtir. E manda um alô, um abraço pra todo o pessoal na região ouvindo a Cidadão.
1: E eu também a reconheço, porque, olha, e tô nem aí também, né? Um abraço, Dionísio. Obrigada pelo carinho da audiência aqui na nossa programação. José do Pinhãozinho também tá por aqui. Diga, José.
3: Eu toco uma música Corpo Esqualipado, pô, Vardomiro. E a Tete, que tá aqui em casa, atramado numa pintura.
1: Mas que maravilha. Vamos ouvir, sim, o Corpo Esgualepado aqui do Chiru Missioneiro aqui na nossa programação. Vamos lá, então, com o Gildo de Freitas e Chiru Missioneiro aqui no programa Tarde é Sua.

0: E ouvimos por aí o Corpo Esgualepado aqui na programação do Chiro Missioneiro. Deixa eu ver quem mais tá por aqui. Por aqui, né? Por aqui a Paula Cordeiro. Boa tarde, Toque Búfalo do Marajó. Manda um abraço pra Nhunha, minha vizinha. Então, tá bom. Vamos achar aqui o Búfalo do Marajó e atender o pedido da Paula. Deixa eu ver aqui se eu acho essa música. Paula, a gente já atende sua participação aqui também na nossa programação. Búfalo de Marajó. Bom, não achei aqui, mas eu vou para um intervalinho, coisa rápida, e volto com a tua música.
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0: Búfalo do Marajó aqui na programação. Esse que foi a pedido da Paula Cordeiro aqui na nossa programação da Tarde é Sua. Uma boa tarde para a Janina, que tá por aqui também. O Vitor Meirelles também mandou mensagem. Boa tarde, amiga, tudo bem? Toque a música do Rio Negro e Solimões, qualquer uma deles, beleza? Tudo de bom para você. Tudo é bom para você também, Vitor. Obrigada pelo carinho da audiência, pela participação aqui na programação. Deixa eu procurar uma do Rio Negro e Solimões, então, para nós poder atender a sua participação por aqui, tá bom? Vamos de Ninguém Faz Igual, pelo jeito é música nova deles. Ninguém Faz Igual, do Rio Negro e Solimões. Vamos atender o teu pedido com essa aí, tá bom, Vitor? Obrigada pela participação. Boa tarde, toque para mim a música Talismã, do Leonardo. Quem mandou a mensagem por aqui é a Franciele, lá do LL Móveis. Boa tarde, Franciele, seja bem-vinda aqui na programação. Uma excelente semana para você, obrigada pelo carinho da audiência. Vamos procurar o Talismã do Leonardo aqui e já já também atender a sua participação, tá bom, Franciele? Um abraço. Obrigada pela participação. Toque a música Acolchoado Velho com os Mateadores para nós que estamos na escuta, pessoal lá em Rio Azul ouvindo aqui a nossa programação. Vamos procurar o Acolchoado, pior que tem que estar procurando, né, agora o Acolchoado, porque não tá fácil esse frio, né, gente do céu. Vamos então de Rio Negro Solimões, Leonardo, e também o pedido lá do pessoal de Rio Azul. Qual que é a música mesmo? Os Mateadores e o Acolchoado Velho aqui no programa Tarde é Sua. 3h46.
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Acolchado velho aqui na programação. Essa música é típica do inverno, né? Gente do céu, quem que não esquenta os pés no velho, né? Ah, mãe de Deus, né? Vamos seguindo por aqui. A Lúcia Fovarni está por aqui também. Pediu a música Shot Laranjeira. Deixa eu achar esse daqui, Lúcia. Shot Laranjeira. Vamos procurar essa aqui já aqui na programação para atender o teu pedido. Vamos ver se achamos essa. Shot Laranjeira com os mirins? Tá tocando, Lúcia. Pode aumentar o volume do rádio.

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0: E ouvimos por aqui o Shot Laranjeira, pedido da Lúcia Falvarni aqui da nossa programação. Deixa eu ver aqui quem mais está por aqui. Mais uma, essa acho que você vai gostar, diz o Romeu. Vamos ver. Mas quem disse que eu não gostei da outra?
1: Agora, com a Tapstone e link de pagamento, nossa, eu não...
0: Gente do céu, isso aí é tudo propaganda do YouTube, gente do céu. Ah, vamos ver qual que é a... Qual que é a música que o seu Romeu tá pedindo aqui na nossa programação? Luan Santana, Erro Planejado. Essa que é a música que ele tá pedindo por aqui. Mara, já vamos achar essa daqui e já vamos logo atender a tua participação aí, tá bom, Romeu? Um abraço, obrigado pelo carinho da audiência. Se der tempo, a mãe gostaria de ouvir a música do Leonardo. Deixaria tudo só para ouvir. Quem pede é a Marli Stefanhac de Vera Cruz. Então tá bom. Vamos com essas duas, Lua Santana e Leonardo.

0: Leonardo, deixaria tudo aqui na programação da Tarde é Sua, são 16h18.
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voltamos por aqui, são 16h23. Vamos lá para as participações. Boa tarde, Eliane. Toque a música ABC do Amor, só para curtir. Quem mandou a mensagem é a Hilda. Boa tarde, Hilda. Um abraço para você. Obrigada pelo carinho da audiência aqui na programação. ABC do Amor, Guilherme Santiago, que vai tocar por aqui daqui a pouquinho, tá bom, Hilda? Um abraço. Obrigada pela participação e também pela audiência. Quem dá por aqui também é o César Schmick. Beleza, minha amiga Eliane. Toque uma do Bob e do Robson. Toalha de banho. A rádio tá fazendo eco, garota. Programação show de bola. Abraço, César. Obrigada pelo carinho da audiência, pela participação. Vamos ouvir, sim, o Bob com o Robson aqui na programação também. A música Toalha Branca. É, toalha de banho, na verdade, né? Daqui a pouquinho, tá bom? É, César, um abração pra você também. Pera lá, que deixa eu já achar a música aqui pra deixar certinho na programação. Oi pra Janina e Tanael tomando um cafezoso com pão ali, pelo jeito, né? Que ele mandou um pão ali com café. Nossa Senhora, vai bem essas horas, né? Vai bem. Também a gente tem que caçar pão hoje, né? Porque eu tô sem pão na casa. Vamos então de Guilherme Santiago, ABC do Amor.

0: Bobby Robson aqui na programação com a toalha de banho aqui no programa Atrás da Sua, pedido do César Schmick. Um abraço, César. Daí, Dionísio.
1: Oi, boa tarde, minha amiga Eliane, por aqui novamente, o Banda Chescão. Toca aí pro pessoal do agro, todo o pessoal do campo. Toca a vida no campo com o grupo Galopasso pra nós curtir aí.
0: Já tá.
1: Manda um alô aí pro pessoal do tabaco aí que tá ouvindo. Um abraço pro meu amigo Edmilson, pra dona Marli. Tá muito frio aí embaixo aí do Veracruz, meus amigão. E lá pra Florianópolis, pro seu Luiz Carlos, dona Neiva. Como é que tá o litoral aí, seu Luiz Carlos? Cadê vocês, meus amigos? Tão sumidão aí? E pra todos os demais amigos e amigas aí curtindo a Cidadão, o meu amigo José Marco do Vale, do Pinharzinho, também virou ouvinte nosso agora aí. É, ouvinte nosso, que tal? Tudo de bom aí pra todos os amigos e amigas aí.
0: É, digamos que é ouvinte nosso mesmo, né? Porque só dá Dionísio, né? Só dá Dionísio. Na verdade, Dionísio sempre tá aqui comigo, a Lúcia, o seu Romeu, o Dirceu, o Itanael, a Janina, o César, a Hilda com o João sempre estão por aqui também, o Edmilson Camarli, a Elizabeth Franciele, o Vitor Meirelles, a Paula Cordeiro, o pessoal dos Dúcios sempre estão por aqui também, o José agora apareceu também, um abraço pro José também, obrigado pelo carinho da audiência, Helena Gonçalves também sempre está por aqui, o seu Alois, a dona Tereza Orne também sempre está por aqui ouvindo a programação, a Elisete Cosmar também sempre estão ligadinho por aqui, deixa eu mandar um abraço para Isa Caetano, também sempre está ouvindo a programação, mas nem sempre consegue participar aqui no programa. Tem bastante gente que ouve a programação, mas quase não consegue participar. A Cláudia também, né? Acabei de ver o número da Cláudia aqui. A Cláudia também sempre está ali na Cláudia, né? Sempre está participando aqui na programação. Ai, meu Deus do céu. Me veio o nome na cabeça e sumiu o nome de volta da cabeça. Mas é bastante gente que participa aqui. A Inês lá dos Dulce também sempre. O Miguel Cordeiro, estamos sempre ouvindo por aqui. Eu tô sem meu caderno, gente, mas tá complicado lembrar as coisas. Um abraço lá pro pessoal que sempre estão ligadinho aqui na programação. Às vezes o pessoal tá viajando, né? Chega na casa, às vezes aí em consulta médica, chega em casa, principalmente lá dos Dulcio lá, a Lelac, esqueci o nome dela agora. Ela sempre manda mensagem aqui na programação quando está ouvindo aqui o programa. Mas um abração para todo o pessoal que estiver ouvindo aqui a programação, o pessoal que participa sempre por aqui. Muito obrigada pela participação de vocês. Toque as mocinhas da cidade, quem mandou a mensagem por aqui é a Lúcia. Valeu, Lúcia. Vamos então de Vida no Campo com o grupo Galopasso.

0: E ouvimos as mocinhas da cidade aqui na programação da Tarde é Sua. São 16h41, intervalinho bem rápido e eu já volto.
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3: Voltamos por aqui. Deixa eu ver aqui, temos áudio da dona Janina.
4: Ô, Piliane, vou falar um tchau já, que tá quase em cima do laço, né? Então, tchau, até amanhã, mas vou estar escutando. Que você tenha o resto do dia abençoado, que você tenha uma noite abençoada, que Deus abençoe a noite, os anjinhos que protejam. Mas estou escutando.
3: Então tá bom, Janina. Abraço pra você, obrigada pelo carinho da audiência aqui na programação. 16h44.

0: 16h47, vocês estão vindo por aqui o programa A Tarde é Sua. Deixa eu ver aqui que o Itanael mandou mensagem.
1: Tema excelente tarde, quer ouvir uma música? 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
0: Vixe, Maria Itanael, amanhã aparece um pouquinho mais cedo, porque hoje vou ter que sair uns 10 minutinhos antes, gente. Condição improvisto, vou ter que sair correndo. É, até amanhã, diz o Romeu. Obrigada, Romeu. Toque saideira, coração de pedra do Bruno Marrone, só para curtir Elizabeth. Elizabeth, peça essa manhã também, um pouquinho mais antes. Gente, vou encerrando por aqui. Fiquem todos com Deus. Um grande abraço. Volto amanhã a partir das 14h com mais um programa Tarde é Sua para vocês. Na sequência, tem o programa da Loriane aqui para vocês na Cidadão FM.

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Cheguei, pessoal! Cheguei, pessoalzinho! Sejam bem-vindos aqui no programa Sintonizado em Você. Fique à vontade para mandar sua mensagem, pedir a sua musiquinha favorita. WhatsApp 3542-1832 para você participar. E hoje tem brincadeira, pessoal. Brincadeira do Adivinha. Brincadeira do Adivinha. E a dica é... A primeira dica é... Todo mundo tem... Cada um com a sua. Todo mundo tem, pessoal. A dica número um, todo mundo tem. Se você não tem, trate de comprar uma. WhatsApp 3542-1832 para você participar, pessoal. Lembrando que sexta-feira tem sorteio aqui na programação. 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E teremos também o sorteio de uma capinha, mais uma película para o seu celular, oferecimento MITEC Informática. Tá bom, pessoal? Fiquem todos à vontade para participar. Enquanto o meu povinho vai chegando, vamos de música.

De música, já, pessoal, assim que eu destravar o Spotify aqui, calma aí. 17 horas, 9 minutinhos. O que aconteceu? O que aconteceu com esse Spotify?

Será que o Spotify tá fora? Deixa eu dar uma pesquisada aqui se o site tá fora, pessoal. O Spotify tá fora, meu povinho. O Spotify tá fora. Vamos de música que tem aqui nos ar, então, né? Vamos com o que tem. Vamos, o que tem? Seja o que Deus quiser. Deixa eu ver qual a música, então, que vamos tocar aí. Simone e Simaria com Zé Felipe. Vontade de morder.

0: Simone e seu Marcos é Felipe, vontade de morder, pessoal. Agora vamos só com as musiquinhas que a gente tem que meio que na mão. Tá bom, pessoal? Edmilson, deixa eu colocar minha trilhazinha aqui. 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A sorte de vocês é que eu tenho uma playlist, gente. Uma playlist ali que eu salvei umas musiquinhas, só música boa, pessoal. Só Latina e BTS pra nós tocar aqui na programação. Edmilson, boa tarde, nossa amiguinha Lorianinha e Josiane, tudo beleza? Errou, a Josi não tá hoje. Poderia tocar a música do grupo Compasso Gaúcho? Trem da saudade pra nós que estamos na lida dos fumos e na escuta. E essa música queremos oferecer pra todos os nossos amigos, pra você, sua família, pra Eliane da rádio, pra família da Eliane, pro seu Luiz Carlos, Dona Neiva, pro seu Alois, também pro Dionísio. Do Pinhalzinho, quem oferece é a Marlinho Edmilson Stefaniak de Veracruz. Um forte abraço e tudo de bom. Tudo de bom, Marlinho Edmilson. Um abraço pra vocês. Obrigado pela audiência. E agora, vamos procurar uma música aqui das que eu tenho aqui, ó. Vamos procurar umas musiquinhas aí. Depois eu coloco umas músicas aí pra nós. Até voltar. Eu não sei que previsão que tem pra voltar a plataforma, pessoal. Seu Aloysio por aqui. Fala, Aloysio.
1: Boa tarde, dona... Dona
0: Oriane.
1: Doutora Anne.
0: Hello.
1: Graças a Deus. Podia ficar a música que bate coração. Essa música vai lá para Dona Marli, seu Nilson, lá para seu Luiz, para Dona Neiva e para você. E se a tua irmã tiver, essa música vai para ela também. Até depois. Café, estou ouvindo o programa também agora.
0: Seja bem-vindo, seu Alois. Assim que voltar o negocinho que dei, a gente toca umas músicas bem boas. Pessoal, lembrando a nossa brincadeira. A dica é, todo mundo tem. Por enquanto, essa dica que eu vou dar, tá, pessoal? Todo mundo tem. Valendo R$50 no Pix. Vamos de música.

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0: 17h23, sejam todos bem-vindos aqui na programação, fiquem todos à vontade para mandar sua mensagem, pedir a sua música favorita, WhatsApp 3542-1832. Olha, meus camaradas, já mandaram o palpitinho deles aqui, ó. O primeiro palpite do Edmilson é uma cuia. Cuia de chimarrones. E a da Marli é um celular. Vamos conferir se é isso. Sua respostinha está...
1: Errou!
2: Ai, que ótimo!
0: Errou, Marli Edmilson. Um abraço pra vocês. Obrigado pela audiência. Itanael por aqui. Fala, Ita.
3: Para vocês, até amanhã. Quero ver uma música? Beijo. Tomar um banho.
0: Até amanhã.
3: Para vocês, até amanhã.
0: Até amanhã, Ita. Até amanhã. Itazinho, não tem andejo hoje sem andejo, Ita. Sem andejo. Hoje é eu que toco aqui, ó. Hoje é eu que escolho as músicas. Inês Kaminski, oi, Lore. Acho que é um espelho. Espelho, vamos ver se é isso, Inês. Sua respostinha está...
1: Errou!
2: Ai, que ótimo!
4: É o inferno!
0: Errou, dona Inês. Abraço pra você, Inês Kaminski. Seja bem-vinda aqui na programação. Abração, boa sorte aí no próximo palpitinho. Dona Rosa disse bem assim, ó, juízo. Juízo. Será, dona Rosa? Tem uns por aí que não tem muito, não. Tem uns por aí que tá em falta. Vamos ver se é isso. Sua respostinha está...
1: Errou!
2: Ai, que ódio!
4: É o inferno!
0: Errou! A frase que eu mais escuto é mais sorte do que juízo. A frase que me define mais sorte do que juízo a pessoa tem. Cleverson disse nome. Boa! Vamos ver se é nome. Sua respostinha está...
1: Errou!
2: Ai, que ódio!
0: Errou, seu Cleverson. Abraço pra você, boa sorte aí no próximo palpitinho. Deixa eu dar uma olhada aqui se já voltou o nosso negócio. Agora eu vou ficar com ansiedade, gente. Quero que volte de uma vez essa plataforminha aqui, ó. Feiosa, véia. Feiosa, bem na minha hora de trabalhar, ela travou tudo. Pessoal, lembrando a nossa brincadeira, a dica é todo mundo tem. Todo mundo tem, tá, pessoal? Já mandaram aqui, ó, nome, juízo, espelho, cuia de chimarrão, celular. Não é nada disso, tá, pessoal? Não é nada disso. Lembrando que logo mais vou pensar mais uma dica pra passar pra vocês aqui. 17h26. Vamos de música, meu povo. Renan e Raí, chorei no sinal.

17 horas e 30 minutinhos, meu povo. Agora eu tenho que ficar. Como é que é? Toca uma, eu tenho que pausar pra colocar minha trilha, gente. Mas deixa eu falar pra vocês, já achei umas musiquinhas ali. Andejo e Grupo Compasso. Começando com a musiquinha pedida da Marli com Edmilson, Grupo Compasso Gaúcho. Trem da Saudade. Aí depois vamos tocar a Doita, que ele pediu o Andejo. Tá bom, pessoal? Nossa, gigantesca trilha, né, pessoal? Coloquei a trilha só pra colocar, que agora já vamos de música, meu povo. Agora aqui na programação, Grupo Compasso Gaúcho, Trem da Saudade.

Tchum, tchum! Essa foi a pedido de Mils Camargo. Agora vamos pular para outro negócio aqui, ó. A música Quatro Galde... Os Quatro Galdérios, Andejo. Pedido Ita.

Show, Andejo, pra mim tá melhor agora, pessoal, que agora eu posso ficar assistindo os clipes. Assistindo os clipes aqui na programação. Agora por aqui, bate, bate coração.

0: Bate mal de coração, meu povo do céu. 17 horas 41 minutinhos, pessoal. Eu te avalio bem rapidinho, correndo tudo e eu volto já.
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7: Voltei, pessoal. 17 horas 47 minutinhos. Sejam todos bem-vindos aqui na programação. Fiquem todos à vontade para participar. Mandar sua mensagem no WhatsApp 3542-1832. Vamos ver quem mais por aqui. Seu Aloise, fala, seu Aloise.
8: Boa tarde, dona. Oi, dona Anne, um par de meia. No meu papito. Não esqueça de tocar minha música.
7: Acabou de sair tua música antes do intervalo, seu Aloise, que era o Bate Bate Coração. Vamos ver se é meia? Sua respostinha está...
9: Errou!
10: Ai, que ódio!
7: Errou, seu Aloise! Marli de Paula Freitas, boa tarde, meu palpite é uma cuia. Uma cuiazinha. Sua respostinha está...
9: Errou!
10: Ai, que ódio!
7: Errou! Boa sorte aí no próximo palpitinho, dona Marli, um abração pra você. Elizabeth, ligadinha por aqui, boa tarde, tudo bem? Toca a música Coração Bandido com Marília Mendonça, só pra curtir, é a Elizabeth. Meu palpite é nome. Sua respostinha está...
9: Errou!
10: Ai, que ódio!
11: É o inferno.
7: Errou, Elisa! Errou! Então a musiquinha já tá preparada aqui. Ai, gente, quero que eu volte logo com essa plataforma aí. Não gostei de ficar trabalhando no manual. Não gostei de ficar trabalhando no manual. Eu quero mordomia. Cadê? Deixa eu ver se voltou esse negócio aí. Vamos lá, deixa eu ver se voltou. Ixi, voltou nada. Mas já tenho preparado a musiquinha da Elizabeth aqui, pelo menos, né? Dona Shirley. Dona Shirley, boa tarde, Lore. Hoje meu palpite é Xícara, do seu Severino Garfo, da Natiele Cuia. E toca uma música aí pra nós. Pode escolher uma música. Vou escolher, Dona Shirley. Vou escolher uma música bem boa aqui. Vamos conferir os palpitinhos? Horas e 50 minutinhos. Então os palpites são Xícara, Garfo e Cuia. Calma aí, pessoal. Tô falando pra desbloquear o meu... Aí, foi. Suas respostinhas estão... Oh, meu Deus do céu. Hoje não é meu dia, gente. Tá travado o negócio. Calma aí. Já destravo. Destravou, miserável. Vamos ver aqui, ó. Nem liga, pessoal, que hoje tá tudo travando. O Spotify tá fora, tá? É só perrinho. Hoje tá louco de bom. Célia Anjos disse: oi, Anny, tudo bem? Meu palpite é Sonho ou Tempo. Toca a música. Quem que tá? É a Célia. Palpites do João, Sombra ou TV. Palpites do Felipe, Casa ou Reflexo. Vamos conferir. Suas respostas estão...
9: Errou!
10: Ai, que ódio!
11: Mas é o inferno!
7: Errou! Dona Célia, deixa eu já vou procurar a musiquinha... Quem que tá? Vamos procurar essa musiquinha aqui, pessoal. E eu já fiz meu cafezinho, gente. O que vocês estão fazendo? Tomando chimarrão, tomando café? O que vocês estão fazendo? Com esse friozinho, né, gente, do céu? Logo vou fazer alguma coisinha pra mim comer. Que hoje eu trabalhei que nem gente grande, gente, do céu. Quem que tá? Deixa eu ver. Calma aí, vamos procurar. Achei você, musiquinha. Calma aí.
12: Novas fragrâncias.
7: Tá na fila. Itanael voltou, falou que era até amanhã, mas voltou.
13: Mamãe passou o açúcar.
7: Mamãe, tá um mel pro teu lado, né, Itanael? Tá um mel pro teu lado, né? Cheira e passa o açúcar. Deixa eu ver uma coisa aqui, seu Sérgio Bosque. Boa tarde, se puder tocar a música Casa de Caboclo. Vou tocar, seu Sérgio. José Olixeixen. Boa tarde, palpite chinelo. Chinelinho, vamos ver se é isso. Sua respostinha está...
9: Errou!
10: Ai, que ódio!
7: Errou, seu José Olixeixen. Abraço pra você, boa sorte aí no próximo palpitinho. Obrigado pela audiência. Pra você que tá chegando agora aqui na programação, é a nossa brincadeira do Adivinha, tá, pessoal? É a brincadeira do Adivinha e a primeira dica é... Todo mundo tem. Cada qual com o seu, que nem diz a história. Deixa eu procurar a musiquinha do seu Sérgio aqui. E pior que se for parar pra pensar, tem bastante coisa, né, gente? Cada um... Achei mais uma musiquinha. Pessoal, vamos de música, então? Vamos de música que hoje tá um pouquinho mais difícil pra mim. É que eu tô sem o nosso Spotify. Tá, pessoal? Então eu vou ir procurando e já vou ir tocando as musiquinhas. Agora aqui na programação, o pedido da Elizabeth, Marília Mendonça com Maiara e Maraísa, Coração Bandido.

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1: Marília Mendonça, com Maiara Maraíza, Coração Bandido, 17h58. Pessoal, tô faceira. Eu tô faceira, gente, voltou o nosso negócio. Agora é só pinga o foguete, meu povo. Quem que tá agora aqui na programação?

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0: Chega de música, chega de música, né? Agora vai querer entrar com as músicas que quer no meio, só porque voltou o bicho velho. 18 horas e 5 minutinhos, pessoal. Vamos ver quem mais, ligadinho aqui na programação. Seu Dirceu Bueno Camargo disse, meu nome, calma aí. Meu nome é Fernando Murilo Marcolino de Lima Camargo. Meu palpite é uma toalha. Vamos ver. Sua respostinha está...
1: Errou!
2: Ai, que ódio!
0: Errado. Errou! Nossa, que nome comprido. Fernando Murilo Marcolino de Lima Camargo. Que tal, bicho, velhão? Nome comprido, hein? Edmilson! Nós estamos tomando um cafezinho com gelo para esquentar. Fogão a lenha demora para esquentar, diz ele. Aham, sei bem. Sei bem, os bicho, velhão. Depois não quer que chame, né, Edmilson? Depois não quer que chame. Ih, é ofensa pra ele se eu chamar esse de pinguço. Chamar de pinguço com brabos, bicho velho. Janina Culada, fala, dona Janina.
3: Oi, Loriana, oi, Gael, o Juliano. Manda um abraço, uma música pra Josefa Chico. Manda um abraço pra todas as minhas amigas e manda um abraço pra todos os meus amigos. Vou dar os dois palpites. Primeiro palpite, bicicleta. Segundo palpite, casa.
0: Bicicleta ou casa? Suas respostas estão...
1: Errou!
2: Ai, que ódio!
1: Mas é o inferno!
0: Errou! Errou, dona Janina! Inês Kaminski disse, segundo palpitinho, cobertor! Cobertor! Sua respostinha está...
1: Errou!
2: Ai, que ódio!
1: Mas é o inferno!
0: Errado. Errou, dona Inês Camins! Que abraço pra você! Reginaldo! Ó, demitido, Reginaldo! Disse, pensamento, a panela mandou foto aqui, ó. Pinhãozinho, chimarrãozinho, bicho velho. Só no chimarrãozinho, no pinhãozinho. Diz, toca a música, menina, não corta o cabelo. Vamos tocar. Vamos tocar, deixa eu colocar minha trilha. Vamos procurar a musiquinha dele aqui então. Tá na fila. Agora vamos conferir o palpitinho dele. Panela ou pensamento? Sua respostinha está...
1: Errou!
2: Ai, que ódio!
0: Errado. Errou! Errou, seu Reginaldo! Seu Sérgio Bosse disse obrigado pela música. De nada, seu Sérgio. De nada, seu Sérgio. Dona Zumira, boa tarde, Loriane, tudo bem? Meu palpite é defeito ou problema? Ah, tá aí uma verdade, dona Zumira, do céu. Eu defeito não tenho, graças a Deus. Mas problema eu tenho bastante. Perfeitinho, eu defeito não tenho, mas problema a gente tem bastante, meu povo. Sua respostinha está...
1: Errou!
2: Ai, que ódio!
0: Errada, brincadeira, gente. Brincadeira, dona Azul. Deixa eu ver quem mais por aqui. Dona Shirley. É, segundo... Ai, que vontade de espirrar. A dona Shirley também, só no pinhãozinho lá. Só no pinhãozinho assado. Eu vou campear ali pra ver se eu acho uns pinhãozinhos. Vou assar também, gente. Só pra não ficar por baixo. Só pra não ficar por baixo. Eu não tenho fogão de lenha, mas eu vou assar na forma, tá, gente? Que também funciona perfeitamente. Você coloca a forma em cima do fogão a gás e bota ali pra assar. Também dá, tá, gente? Segundo palpitinho, umbigo. Do seu Severino cobertor da Natiele louça pra lavar. Verdade. Verdade. Aqui em casa, louça pra lavar. Não é cada um tem a sua, não. Eu fico com todas.
3: Lori, daí toque a música Dia de Chuva com Walter Moraes. Ofereça lá para os nossos amigos, o Luiz Carlos Raneico e a Margarete. E também para o João. Eles estão te ouvindo, certeza? Eles escutam todo dia teu programa, só que eles não participam. Eu vou passar o número da rádio para ela. Não tem, acho que, o número da rádio. Ela escuta.
0: Ih!
3: Tudo de bom aí, Lori? Conversando?
0: Conversamos!
3: Eles moram no Faxinal dos Troia. Eles não moram em Magela, no Faxinal dos Troia. Tudo bom!
0: Tudo bom! Abraço, dona Shirleyzinha! Depois eu vou ouvir com tempo áudio ali, vou anotar aqui no meu caderninho o nome do pessoal pra mim sempre mandar um abracinho pra eles. Sejam bem-vindos aqui na programação! Já tá na fila aqui a musiquinha pra eles. Walter Moraes, Dia de Chuva. Dia de Chuva, agora vamos conferir os palpitinhos. Umbigo, cobertor, louça pra lavar. Vamos ver se é isso. Sua respostinha está...
1: Errou!
2: Ai, que ódio!
4: É o inferno.
0: Errou! Dona Shirley, seu Severino, dona Natiele, abração pra vocês. Obrigado pela audiência. Deixa eu ver quem mais. Deixa eu botar meu fone, gente, que eu percebi que quando eu coloco o fone... Eu não grito tanto, porque aí eu também tenho que gritar nas minhas orelhas, né, gente? Daí quando eu tiro o fone, depois eu vou falar e eu fico gritando. Tchananara. Vamos ver quem mais. Dona Célia Anjos, tem áudiozinho.
5: Oi, Anny.
0: Hello.
5: É o Antônio, meu papo, que é bichinho de estimação.
0: Bichinho de estimação.
5: O ódio. O ódio.
0: Bichinho de estimação ou rádio.

0: abraço da tia Lori, Anthony, um abração pra você. Seja sempre bem-vindo aqui na programação e muito boa sorte aí no próximo palpitinho. Elizabeth mandou foto, ó, outra. A outra. Esses meus ouvintes são tudo nota 10, né, Elisa? Toque a música Sem Direção com Rick Renner só pra curtir. A Elizabeth, meu palpite é escova de dente. Bora tomar uma pra esquentar. Sei bem. Esquentar a cabeça só, Celisa. Vou colocar aqui Rick Renner. Tcharará, tcharará. Sem direção. Mas com esse frio... Não vou falar, senão depois vão falar que eu tô induzindo as pessoas. Não vou falar, senão vão falar que eu tô induzindo as pessoas. Então deixa quieto. Deixa quieto. Vamos ver se é a escova de dente. Sua respostinha está...
1: Errou!
2: Ai, que ódio!
3: Mas é o inferno!
0: Errou! Com esse frio que tá começando, né, gente? E festa junina e não sei o que lá tanto, né? Vamos tomar um quentão. Se beber, não dirige, beba com moderação. Pessoal, deixa eu ver quem mais ligadinho por aqui. Seu Ivanilson. Ih, áudio, mas não tá salvo. Aqui, mudou de número. Tchananana. Já salvo lá, seu Ivanilson. Nelson Ivanchuque, boa tarde, meu palpite é escova de dente. Toca a música Estrela de Poeira, Daniel. Valeu e obrigada.

0: Estrada de Poeira. Eu falei Estrela de Poeira. É, na verdade, é Poeira da Estrada. Tá na fila, seu Nelson. Vamos ver o palpitinho dele. Escova de dente, ele falou, pessoal. Sua respostinha está...
1: Errou!
2: Ai, que ódio!
3: É o inferno!
0: Errou! Eu só tô dando uma olhadinha aqui, ó, pra cima, o que que... Onde que você tá, Juliano do céu? Pessoal, vamos no nosso intervalinho? Intervalinho correndinho, tudo e eu volto já.
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8: 6:18.
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2: Voltei, pessoal. Fiquem todos à vontade para mandar essa mensagem. Pediu sua música favorita. WhatsApp 3542-1832. Agora é 18 horas 22 minutinhos. Já já vou passar uma nova dica para vocês. Daqui a pouquinho, pessoal, eu passo uma nova dica para vocês. Vamos para a mensaginha do Dionísio, que ele tinha mandado áudio. Claro que eu não soltei, Dionísio, porque eu falei pra você digitar o nome da música.
3: Oi, minha amiga Loriane, tudo chique e bacana. Tamo aqui curtindo o programa. Primeiro palpite da dona Anísia, ela falou que é a vida. Cada um tem a sua. Tem muitos que cuidam dos outros, mas... É.
2: Coisa boa, eu gosto de cuidar da vida dos outros, gente. Eu falo na cara mesmo, tem coisa melhor que cuidar da vida dos outros. Da minha eu não cuido, mas dos outros eu gosto de cuidar.
3: Ela falou que é a vida? Eu acho que todo mundo tem... Cabelinho. Daqui a pouco eu mando os palpitinhos da sogrinha e da dona Daiane, que eu não conversei com ela também, beiçuda, com o bando da Chascão. Só pra não perder o costumão, né? As barbaridades. Manda um alô pra todos os amigos e amigas aí. E toca pra nós curtir aí a música Santuário de Chucro. Com os monarcas, beleza? E se não tiver essa que tá sem Spotify, toca pra nós curtir aí a música. Qual que podia tocar pra nós? Toca Mala Amarela. Essa aí faz horas que eu não escuto. Eram 4:30, passava um pouquinho, um fosco clarinho rasgava o varjão. Toca Mala Amarela e Santuário de Chucro com os Monarca. Mala Amarela eu acho que tem com Daniel, tem com Chitãozinho Chororó, tem com vários aí, beleza? Oi, minha amiga Loriane, por aqui novamente. Viu, se possível, toca Chucro Coração com Matizes. Essa vai pra Daiane Irati na Vila São João. Palpitinho dela, ela falou que é um par de luva de inverno. E a sogrinha, a dona Sônia Vespinha, falou que é um gorro, uma touca, como queiras. Beleza? E o Juliano tá pra vir aqui em casa trazer meu novo mascote da fazenda aqui. E como é, ela tem nome já ou não, Loriane? Se ela não...
2: Ela já tem nome, que foi o Adrian que deu, mas não sei se você vai gostar, tá? O nome dela é Kalina.
3: Se não tiver, eu já sei o nome que eu vou dar pra ela. O Juliano disse que tava pro trecho, mas daqui a pouco disse que ele vai subir na casa do Banda Chascão aqui. Trazer minha mascotinha pra mim. Beleza? Vai ser minha companheirinha aqui, vou cuidar bem dela.
2: Você cuida bem dela, seu Badacheski? Você cuida bem dela? Senão o negócio vai pegar. Senão o negócio fica louco. Senão o negócio fica louco. Vamos conferir os palpitinhos, pessoal, aí. Todos os palpitinhos aí que o Banda Jazz falou. Sua respostinha está...
3: Errou!
4: Mas é o inferno!
2: Errou, seu Banda Jazz. Que abraço pra Dona Nízia, pra todo o pessoal aí na escuta, pra sogra, pro... pra namorada do seu Banda Chascão. Sejam sempre bem-vindos aqui na programação. Edemilson, a mãe gostaria de ouvir a música do Leonardo Talismã, só pra ouvir. Quem pede é a Marli Stefaniak, de Vera Cruz. Hoje vamos ouvir este maravilhoso programa até às 7 horas, depois temos que sair. Vamos ouvir no carro, beleza? Bom passeio pra vocês. Nossa, este maravilhoso programa. Ai, gente, eu fico tudo cheia. Fico tudo cheia. Bom passeio, Edmilson, Marli. Obrigado pela audiência. Ó, quem chegou, a Dona Neiva. Dona Neiva com o seu Luiz.
5: Boa tarde, Dona Oriana. Aqui é o seu Luiz. Eu queria pedir uma música pra nós. Vou levando o sul nos arreios do seu Walter Moraes. E eu ofereço a música pro seu Edmilson, Dona Marli, pra Dona Oriana, pra Dona Aliane, pro seu Dionísio, pro seu Alois. Pro Polacão Majescão, agora meu amigo. Pro seu Juliano, né? Geraldo Melnick, pra Dona Neiva. E o palpite meu aqui em casa é vida. E da Dona Neiva, sombra. Todo mundo tem vida e todo mundo tem sombra, né? Vai que dá certo. Meu Deus do céu.
2: Vai que dá certo, né, seu Luiz? Vamos ver? Suas respostinhas estão...
3: Errou!
2: Que ódio! Errou, seu Luiz, Dona Neiva. Um abração pra vocês. Obrigada pela audiência. O seu Dirceu Bueno Camargo, ligadinho por aqui.
6: Curtiu a música do Menina no quarto cabelo. Boa, terceiro.
2: Menina não corta o cabelo, deixa eu ver se tá na fila, seu Dirceu. Menina não corta o cabelo, é a próxima, seu Dirceu. Tá na fila. Dona Márcia apagou a sua mensaginha. Oi, Dona Márcia, seja bem-vinda aqui na programação. Dona Zumira, oi, Loriane, cada um tem seu tempo ou sua opinião. Verdade, cada um com as suas opiniões. Vamos ver se é isso. Sua respostinha está...
3: Errou!
7: Ai, que ódio!
4: Mas é o inferno!
2: Errada, Dona Zumirinha! 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Tá bom, pessoal? Seu José Olixechen disse sorriso. Verdade, todo mundo tem o seu sorrisinho. Sua resposta está...
3: Errou!
7: Ai, que ódio!
4: Mas é o inferno!
2: Errou, seu José Olixechen, abraço pra você. Jane Oliveira chegou por aqui e disse boa noite. Roupa. Sua respostinha está...
3: Errou!
7: Ai, que ódio!
2: Errou, Dona Jane.

0: dia, meu povo! Já toquei quase todos, cara. 18:53. Intervalinho. Será que é um intervalinho, pessoal? Intervalinho bem rapidinho, pessoal. Correndinho e tudo. Não, acho que vamos mandar mensagem para dar tempo de eu ler todas as mensagens. Também decisa. Seu Aloysio, fala, seu Aloysio. Ah, tem a mensagem do Polaco, na verdade, antes. Que eu abri e não ouvi o áudiozinho dele.
1: Boa noite, Loriane. Tudo bem?
0: Hello.
1: Daí, não congelou ainda?
0: Ainda não.
1: Tá fácil, né? Esse frio de manhã tá judiando. Não é acostumado, né? Puxar a guarda-roupa nas costas agora. Viu? É, toque pra nós aí no balanço do bugio. É, do Porca Leia, né? Beleza? Ofereço pra todos aí na audiência, pro seu Luiz lá, pra família dele lá e pra todos aí de Malé aí, pra você, pro Juliano, pro Gael, um abraço, tudo de bom.
0: Um abraço, Polaco, tudo de bom, já tá na fila seu pedido musical, no balanço do bujo, mas pior que a verdade, né, gente? Esfriou do nada, e a gente que lida, né? E a gente que lida com o frio. Marlene Paula Freitas, ligadinha por aqui. Olá, meu palpite é preguiça do meu filho. Ele acha que é vida. Vamos conferir? Sua respostinha está...
2: Errou!
3: Ai, que ódio!
0: Errado. Errou! Marli, abração pra você, abraço pro seu filho. Márcia disse sono. E tenho sono. Meu Deus, gente. O que mais habita nesse corpinho é sono. Sua respostinha está...
2: Errou!
3: Ai, que ódio!
0: Errou! Dona Márcia, um abração pra você. Ivo Smil disse, oi Lori, meus palpites. Paladar e sonho. Sonho e paladar, vamos ver? Sua resposta está...
2: Errou!
3: Ai, que ódio!
0: Errada, seu Ivo. Abraço pra você. Muito obrigado pela audiência. Vamos ver agora a mensagem do Ivanilson, que eu agora eu salvei o contatinho dele, né?
4: Alô, boa tarde, bom. Não sei qual que é a brincadeira de hoje. É só pra não passar em branco, vamos dizer sofá. Esfriou, né, coisa? Chegou o inverno, tia. Complicou essa vida.
0: Complicou, gente do céu. Ai, meu Deus do céu, esse frio, né, minha gente do céu. Vamos ver o palpitinho dele aí de sofá. Sua respostinha está...
2: Errou!
0: Seu Ivanilson, um abração pra você, Ivanilson. Obrigado pela audiência. É, a Inês Kaminski disse assim, ó, eu acho que... Calma aí, vamos lá do comecinho. O espelho já li. Humor, idade ou humor, é o palpitinho dela. Sua respostinha está...
2: Errou!
0: Ai, que susto! Ai, que susto, Juliano do céu. Célia Anjos disse... Fala.
5: Sustou é coisa?
0: Sim.
5: Deixa eu ver como que você pôs o volume lá. Tá muito baixo, pode olhar lá no...
0: Tem que... O qual? O teu? Mas agora não é mais aqui? Que cuida? Fala lá, então. No 80?
5: Não, no 80 não. Olha, agora deu boa. Ou até um pouco menos. Não pode... Ó, não pode ficar vermelho lá.
0: Sim.
5: Então volta um pouquinho e fica 100%. Ó, opa, minha gente. Aí, ó.
0: E eu tava cuidando aqui, ó.
5: Vamos lá, aprende rápido, ó.
0: Eu sou inteligente, graças a Deus, né?
5: Você tava reclamando minha ausência, hein?
0: Eu tava reclamando? Você mandou mensagem. É que você mandou mensagem falando pra mim fazer um afazer que não tá no meu horário. Eu falei, onde você anda, homem? Que...
5: Mas é que o rapazinho ligou pra mim pedindo ajuda.
0: Uhum,
5: e daí o que eu ia fazer? Daí eu fui dar a porta pro mais velho, né?
0: Aham. Uhum.
5: Que agora tá... É, enfim.
0: Que foi,
5: Ju? Nunca foi tão caseirão, ele tão família, assim, né?
0: Quem? O outro lá?
5: O mais velho. Olha que eu ganhei dele.
0: Ah, Ju, mas era dia das mães, não dia dos pais. Eu vou cobrar. Eu vou cobrar o seu Bruno, gente. Que ele deveria me dar um presente, não dá pro Juliano.
5: Por quê?
0: Porque é dia das mães, não dia dos pais.
5: É verdade,
0: eu,
5: né?
0: Nunca ganho nada de vocês sem eu estar pedindo. Ai, meu Deus do céu.
5: Mas você também tem que ficar pedindo.
0: Coisa chata, coisa chata.
5: Eu também tenho que ficar pedindo.
0: Não precisa não, quando é qualquer data, eu, antes de tudo eu vou comprar um presentinho pra você. Ó, RG, ou, na verdade não é objeto, então a calça cai fora, né? Língua ou boletos?
5: E se não é objeto, por que, que o Ivanilson disse sofá?
0: É por causa que ele mandou... O que, que é Palmares? É bater palma, Ju?
5: Não, Palmares é um pomar, será?
0: Palmares.
5: Palmares é um terreno, eu acho.
0: Pensamento ou gosto? Vamos ver.
5: Palmares.
0: A brincadeira é, todo mundo tem, não é objeto. Sua respostinha é essa.
2: Errou!
3: Ai, que ódio!
0: Errou! Vamos. Ai, tem mais áudiozinho aqui, ó.
6: Oi, Ana.
0: Hello.
6: Que o Anthony viu meu palpite, é olho.
0: Olhos, palpitinho do Anthony.
5: Esqueci de levar a palpite por minha boca.
0: Ai, que se achando com o Juliano aí, gente.
5: Gostou do meu, do meu look?
3: Ai, que ódio!
0: Eu tenho nojo de gente metida, gente, igual
5: meu,
0: o Juliano.
5: Olha meu look aqui, ó.
0: Igual o Juliano deu uma emagrecidinha e agora já tá. Ai, nossa, e compra look. E é. Como é o nome disso que você tá passando?
5: Manteiga de cacau.
0: Manteiga de cacau e não sei mais
5: só
0: o que
5: é
0: tanto.
5: Da, só que é da Carmete. O quê?
0: Nada.
5: O quê?
0: Nada! Nada, Juliano. Ele tá tão faceiro, gente, que ele deu uma emagrecida, né?
5: Uma emagrecida? 26 quilos você chama de uma emagrecida?
0: Ele tá tão faceiro que agora até ele vai começar a tomar banho. Tô vendo tudo, gente. Tô vendo tudo, que agora até banho ele vai querer começar a tomar. Já comprou batomzinho.
5: Bom, eu tomo banho de manhã e de tarde, né? Não quero que eu conte as coisas.
0: Agora até banho vai querer tomar, de certo, metido. Quer ver que amanhã ele já aparece com desodorante aí e tudo mais? Que vai começar a querer usar desodorante agora, de certo, também. Né, Ju?
5: Exatamente. Não duvide.
0: Seu Jorge, ligadinho por aqui. Boa noite. Tudo bem? É mentira, tá, gente? Ô, Juliano, acho que ele toma uns 3 banhos. Eu não sei. Eu não tomo tanto banho assim por dia, não, gente. No máximo, uns 2. Mas o Juliano, não. Ai, nossa senhora, deu um vento meio torto, já tá querendo ir tomar banho. E daí eu acho engraçado, gente. Não, não vou falar isso. Outro dia eu conto pra vocês um negócio. Boa noite, tudo bem? Meu palpite é... Nome. Porque todo mundo tem que ter um. E o segundo palpitinho é idade. Esse é o palpitinho do seu Jorge. Sua respostinha está...
2: Errou!
3: Ai, que ódio!
0: Errou, seu Jorge! Um abraço pra você, obrigada pela audiência!
7: Oi, minha amiga Loriane, viu? Segundo os palpites, eu acho que é o pensamento. A minha mãe falou que é o rasto que todo mundo tem. A mãe falou que é o rasto da pessoa. A sogra falou que é... A dona Sônia falou que é a sombra que todo mundo tem também, né? E, né? Só quando tem luz, né? Perto. É, mas geralmente sempre tem a sombra, né? E a Daiane falou que é... O que, que é, Daiane, mesmo que você falou? Agora eu já esqueci. Ah, meu Deus do céu, ela falou que é a sobrancelha. Agora que eu lembrei, só eu já ia dizer pestana, por isso que eu lembrei, esqueci. Beleza?
0: Beleza, com certeza. Deixa eu ver o outro áudiozinho aqui, ó, que ficou um pra trás.
7: Ah, sim, Loriana, não sei se ele vai vir trazer ou não, mas o nome da gatinha é o ia pôr em homenagem à falecida, nome da minha ex lá. Johanna Kalina vai ser o nome, então.
0: Meu Deus!
7: A gatinha Johanna.
0: Misericórdia! Agora, agora deu. Agora o negócio ficou louco de bom. Ai, Deus, eu não vou falar nada. Se alguém tem. Vindo agressão pro teu lado, aí eu não vou nem defender, né? Que tá merecendo, né? O nome da ex na, na gata, né? Sua respostinha está...
2: Errou!
3: Ai, que ódio!
0: Errou! Pessoal, lembra aquela vez que veio o pessoal do circo aqui na, na rádio? Daí eu... esqueci o nome da palhaça, gente, mas ela perguntou pro Adrian o nome da gatinha, daí o Adrian falou. Tereza Elizabeth, o nome da mãe da, da palhaça é Tereza e o nome da avó é Elizabeth, pessoal. Esqueci o nome dela, gente, me deu um branco. Deixa eu ver quem mais por aqui. Dona Rosa. É... cidadania, sobrenome ou descendência? Vamos ver se é isso, Rosa. Sua respostinha está...
2: errou!
3: Ai, que ódio!
5: É um inferno!
0: Errou, Dona Rosa! Um abraço pra você, Dona Rosa! Ingrid, boa noite, Lori! Tudo bem? Meu palpite de hoje é fome! Boa, Ingrid! Boa! Sua respostinha está...
2: Errou!
0: Paula Cordeiro disse sobrenome, tempo ou família. Vamos ver se é isso? Sua respostinha está...
2: Errou!
3: Ai, que ódio!
5: É um inferno!
0: Errado! Errou, Dona Paula Cordeiro, um abração pra você. Edmilson disse, eu e a mãe estamos... Calma aí, segundo o palpitinho nome, palpitinho do Edmilson, e a Marli acha que é uma pantufa. Eu e a mãe estamos te desejando uma abençoada noite pra você, sua família, durma com Deus e os anjinhos, e até amanhã, se Deus quiser. Até amanhã, Marli e Edmilson. Abraço pra vocês. A Dona Zulmira... A Dona Zulmira disse, gosto, todo mundo tem gosto ou destino? Eu vou conferir. Sua respostinha está, Dona Zulmirinha.
2: Errou!
3: Ai, que ódio!
0: Errado. Errou, Dona Zulmira. Seu Reginaldo apagou a mensagem, mas ele já tá digitandinho. Deixa eu colocar meu fone, deixa eu ver como que tá meu intervalinho, pessoal. Pessoal, quando vocês vão pensando aí no palpitinho de vocês, lembrando, a brincadeira do Adivinha, a dica é... todo mundo tem e não é um objeto, tá, pessoal? Intervalinho bem rapidinho, correndo, eu volto já.
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7: Voltei pessoalzinho, sejam todos bem-vindos aqui na programação. 19 horas 12 minutinhos. Vamos ver quem mais por aqui. Elizabeth disse, o palpitinho dela é Esperança. Sua respostinha está...
8: Errou!
9: Ai, que ótimo!
10: Mas é o inferno!
7: Errada, Elisa, abraço! Jane Oliveira disse mãos. Sua respostinha está...
8: Errou!
9: Ai, que ótimo!
10: Mas é o inferno!
7: Errada, Jane! Márcia disse tempo! Sua respostinha está...
8: Errou,
7: dona Márcia. Ivo Smil disse ideia. Sua respostinha está...
8: Errou!
9: Ai, que ódio!
7: Errada, seu Ivo. Dona Janina, fala, dona Janina.
11: Eu não sei se fala mais um ou mais dois. É identidade ou certidão de nascimento.
7: Vamos ver se é isso. Sua respostinha está...
8: Errou!
9: Ai, que ódio!
7: Errada, dona Janina. Deixa eu ver quem mais por aqui. Seu Antônio Toninho. Boa noite, minha amiga, se puder... Ops, pulou a mensagem, calma aí. Boa noite, minha amiga, se puder tocar a música Retrovisor, meus palpites são mãe ou pai, tudo de bom pra você. Sua respostinha está...
8: Errou!
9: Ai, que ódio!
7: Errada, Retrovisor. Nem sei como que tá nossas musiquinhas lá, pessoal. Ui, que frio que tá ficando, gente. Tá ficando mais frio ainda. Retrovisor. Olha no retrovisor. Tá na fila. Seu Luiz Robaskevich. Boa noite, Anne. Meu palpite é... Preguiça. Preguiça. Temo. Sua respostinha está...
8: Errou!
9: Ai, que ódio!
7: Errado. Errou. Pior é hoje que tava cheio de coisa pra fazer, gente. E tava com uma preguiça e começou a me dar um desespero, gente. Uma vontade de chorar, porque eu sabia que eu não ia conseguir fazer tudo. E eu, ai, gente, só que falta que eu vou começar a chorar agora. De preguiça. Não era preguiça, só que vai acumulando, gente. Tipo, uma coisinha ali, uma coisinha aqui, deu misericórdia. Quando eu tava fazendo uma coisa, lembrando de outra que eu tinha que fazer, que eu tinha que acumular muito, gente. Semana passada eu fiquei muito tranquilona. Sem fazer nada, daí foi me dando um desespero hoje, gente. Uma vontade de chorar, que vocês não têm ideia. Eu falei, agora deu, vai trabalhar chorando outra. Ai, senhor amado. José, boa noite, meu palpite é profissão. Segundo palpite, sabedoria. Vamos ver? Sua respostinha está...
8: Errou!
9: Ai, que ódio!
7: Errado. Errou, seu José. Tanto, gente, que eu sempre faço no capricho meu cursinho, gente. Eu fico horas e horas fazendo meu cursinho ali, que é o de locução que eu tô fazendo com o pessoal, né? Nossa! E eu faço um monte de anotações e coisa errada. Gente, é, hoje eu fiz... Só Deus sabe. Eu tenho quase certeza de tirar uma nota bem baixa. Porque eu tava fazendo uma coisa e lembrei... Minha Nossa Senhora, e o negócio... E fiz correndo tudo, gente. E... Portanto, é que eu anotei lá no caderninho. Pronto. Mais um dever concluído. Concluído com sucesso. É, deixa eu ver quem mais por aqui. Isabelle Vitória disse... Frio ou medo? Frio ou medo? Vamos ver. Suas respostinhas estão...
8: Errou!
9: Ai, que ódio!
7: Errado. Errou, Isabelle. Abraço pra você. Que a Célia disse dente ou dedos? Dedos eu tenho todos ainda, mas dente já tá me faltando um, gente. Vamos ver se é isso. A respostinha está...
8: Errou!
9: Ai, que ódio!
7: Errou, dona Célia. Fala, seu Aloysio.
0: Oi, dona. Olhando, você falou esse aqui é o nome, mas só que você não leu a mensagem. Que eu... Nem a minha música eu pedi. Eu tinha um papito lá.
7: Deixa eu voltar, então.
0: O meu papito daí é outro. É um relógio. Do depósito.
7: Relógio. Vamos ver, então, seu Aloysio. Sua respostinha está...
9: Ai, que ódio!
7: Errou!
0: Olha a música lá.
7: Ah.
0: É... O Turzinho Negro. Eu não sei se você já me fez uma bailada hoje. Eu vou te falar outra mensagem. Você nem leu. Essa música vai lá para Dona Marli, lá para Dona Neiva e para você e para Dona Uliane lá. Tô ouvindo teu programa aí.
7: Tá ouvindo? Que bailagem que eu fiz, homem. Eu tô seguindo o bairro aqui. Vou lendo as mensagens do jeito que estão chegando. Tá na fila. Rony, ligadinho por aqui, disse: emoção, voz ou memória? Memórias. Suas respostinhas estão...
8: Errou!
9: Ai, que ódio!
7: Errado. Errou, seu Rony. Seu Luiz e Dona Neiva por aqui.
10: Dona Loriane, minha música do Walter Moraes, Vou Levando o Sul nos Arreios, nada até agora. Outra coisa, diz pro Bandachesque lá, se ele botar o nome de... Como é que é o nome da louca dele lá, a ex dele lá? O nome da gata é porque ele não esqueceu dela, vai, botou o nome pra sempre tá chamando a gata, vai ser o nome da ex, então ele não esqueceu. Como é que é? Johanna? Vai chamar a Royana? É a gata? Não esqueceu da ex.
7: Verdade. Isso é verdade. Você tá querendo colocar o nome, com certeza que algum fundinho de saudade tem, né, gente? A tua música é a próxima, seu Luiz. Levando-se nos arreios. Loreci Lachov te disse: oi, Lore. Todo mundo tem vida ou sonho. Toque a música Acolchoado Velho pra ouvir. Com esse frio serve, verdade? Verdade? Vamos conferir o palpitinho dela? Sua respostinha está...
8: Errou!
9: Ai, que ódio!
12: Mas é o inferno!
7: Errou! Acolchoado Velho. Calma aí.

0: Calma aí, tô colocando na fila. Tá na fila Dona Loreci, Dona Zulmira. Oi, Loriane, palpite de hoje, sentimento ou data de nascimento? Uma boa noite pra você, Deus abençoe, querida. Amém, Jesus, Deus abençoe sua vida, Dona Zulmira. Vamos conferir o palpitinho dela? Sua respostinha está...
1: Errou!
2: Ai, que ódio!
0: Errou, errou, Dona Zulmira. Eu jurava que quando eu colocasse que não é objeto, você já ia acertar primeiro, gente. Que todo mundo tem. Não existe. Não existe quem não tenha, meu povo. Inês Kaminsky. Voz ou sonho? Voz ou sonho? Sua respostinha está...
1: Errou!
2: Ai, que ódio!
0: É um inferno. Errou, Minelinha. Abraço pra você, Mi. Seja bem-vinda aqui na programação. A Dona Jane Oliveira disse fome. Sua respostinha está...
1: Errou!
2: Ai, que ódio!
0: Errado, errou, Dona Jane. Pessoal, vamos de música. Tem mais mensagem aqui, ó, pra mim ler. Só que eu tô com medo de não dar tempo de tocar as músicas, que hoje eu tenho que entregar bem no pontinho, gente. Que hoje é terça-feira e tem o programa do pastor ainda. Então eu tenho que entregar bem a tempo. Então vamos de música. Agora aqui na programação, abra bem as orelhas, seu Luiz, que agora vai tocar tua música. Walter Moraes, levando o sono dos arreios.

0: Rock'n Show do Vader aqui na programação, 19 horas 41 minutinhos, pessoal. Vamos ler as nossas últimas mensaginhas aqui, ó, que já tá quase acabando os programinhas. A Ingrid disse, nome, palpitinho dela é nome. Ingrid, sua respostinha está...
1: Errou!
2: Ai, que ódio!
0: Errada, Ingrid. Abraço pra você. Reginaldo disse... curiosidade ou pressa. Vamos ver se é isso. Sua respostinha está...
1: Errou!
2: Ai, que ódio!
0: Errado. Errou, seu Reginaldo. Janaíne Biller disse boa noite, meu nome é Janaíne. O nome, no caso, ou a idade? Vamos conferir. Sua resposta está...
1: Errou!
2: Ai, que ódio!
0: Errou, dona Janaíne. Marlene disse... Sonhos... Ou desejos. Sonhos ou desejos. Sua respostinha está...
1: Errou!
2: Ai, que ódio!
0: Errou, Marlene. Célia Anjos. Partes? Do Felipe Coração, do João Cheiro. Suas respostinhas estão...
1: Errou!
2: Ai, que ódio!
0: Errou! Tô faceira, que vocês estão perdendo, meu povo. Eu pensei que hoje já iam levar. Não, mas ainda não acabou, né, gente? Ainda tem uns 15 minutinhos, vai que eu perco. Seu José disse, palpite, medo de morrer. Será? Vamos ver se é isso. Sua respostinha está...
1: Errou!
2: Ai, que ódio!
0: Errada! Alguém tem medo de morrer, pessoal? Hoje em dia não tem mais medo, não, porque hoje em dia a tecnologia é mais avançada, né, gente? Mas bem antigamente eu tinha medo de não estar totalmente morta e me enterrarem. E eu ficar lá, gente, me tire daqui, meu Jesus amado! Né? Mas hoje em dia não corre mais esse risco, né, gente? Não corre mais risco, mas antes, mais uma vez, eu tinha medo, gente. Tinha morrido, não tá totalmente morta, tá assim, sabe, meio me enterrarem, gente. Seu Sérgio de Bosque, sentimentos, olfato, visão ou audição? Ó, que tal, bucho velho, todos os sentidos aí, ó. Suas respostinhas estão...
1: Errou!
2: Ai, que ótimo!
3: Mas é o inferno!
0: Errado! Errou! Seu Sérgio de Bosque, Antônio Toninho disse... Vida! Sua respostinha está...
1: Errou!
2: Ai, que ótimo!
3: Mas é o inferno!
0: Errado! Errou! Janete disse, boa noite, meu palpite é mãos ou pés. Vamos ver. Sua respostinha está...
1: Errou!
2: Ai, que ódio!
0: Errou, dona Janetinha, abraço pra você, obrigada pela sua audiência. Deixa eu ver, Cláudia Bonetti Miersva. Ela disse, oi amiga, meu palpite é sono ou sobrenome? Sua respostinha está...
1: Errou!
2: Ai, que ódio!
0: Errou! Dona Janina, Cláudia, fala, dona Janina.
4: Oi, Luriane, já vou falar um tchau, senão não dá tempo de você ver, então... Tchau, Luriane. Até amanhã. Mas vou estar escutando. É que vocês tenham o resto do dia abençoado. Que que Deus abençoe a todos, fiquem com Deus, tudo de bom para vocês aí. E que vocês tenham uma noite abençoada, que Deus abençoe a noite e os anjinhos que protejam.
0: Amém, Jesus! Uma abençoada noite para você também, dona Janina. Obrigada pela audiência de sempre. Elizabeth disse, saúde ou saudade? Saudade, vamos ver se é isso. Sua respostinha está...
1: Errou!
2: Ai, que ódio!
0: Errado, errou! Dona Elizabeth, abraço pra você. Deixa eu ver o Antônio, eu acho.
5: Sentimento. Eu te amo, Antônio, meu papito é amigo.
0: Palpitinho dele é?
5: Meu papito é amigo.
0: Amigos? Amigos, verdade? Sua respostinha está...
1: Errou!
2: Ai, que ódio!
0: Errou, seu Antônio. E a Ingrid mandou sangue, sangue. Vamos ver se é isso. Sua respostinha está...
1: Errou!
2: Ai, que ódio!
3: É o inferno!
0: Errou, Ingrid. Abração pra você. Obrigada pela sua audiência. 19 horas 48 minutinhos. Intervalinho bem rapidinho. Correm de tudo e eu volto já.
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0: Voltei pessoalzinho, 19 horas e 52 minutinhos. Voltei só para ler as últimas mensagens e dar um tchauzinho, pessoal, que a nossa hora já deu, né? Paula Cordeiro disse: amizade ou amor? Sua respostinha está...
1: Errou!
2: Ai, que ódio!
0: Errou! Paula, abraço pra você! Reginaldo disse coração ou inveja? Inveja! Sua respostinha está...
1: Errou!
2: Ai, que ódio!
0: Errou! Não é... Luiz Robasquete disse fome. Sua respostinha está...
1: Errou!
2: Ai, que ódio!
0: Errou! A dona Zumira disse: Loriane, quantos palpites que pode ser? Ela mandou mais um palpitinho aqui, ó. Corpo, dois palpites iniciais, aí depois que eu dou mais uma dica, é mais dois palpites, tá, pessoal? Ela disse corpo. Sua respostinha está...
1: Errou!
2: Ai, que ódio!
0: Errou, dona Zumira. E o seu Sérgio disse: boa noite, bom descanso. Boa noite, seu Sérgio de Bosque, para você também um abençoado descanso. Pessoal, já são 19h54, eu vou ficando por aqui, deixo aqui meu beijo, meu abraço, e eu volto amanhã, se Deus quiser, com mais brincadeira e mais musiquinhas, tá bom, pessoal? Abraço, beijo, fiquem todos com Deus e continuem aqui na programação, que agora tem o programa gospel, tá, pessoal? Com bastante musiquinha gospel, programinha com o pastor Everaldo hoje. Hoje é com o pastor Everaldo, tá, pessoal? Abraço, beijo e até mais. Fiquem com Deus.

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4: Ô, vizinho, por que essa cara de preocupado, senhor?
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a presença do Senhor. Em silêncio, um homem estava mergulhado no trabalho. Havia passado boa parte do dia no seu escritório de casa, perdido entre documentos, disquetes, pastas e planilhas. O tempo parecia escoar muito mais rapidamente do que ele era capaz de trabalhar. Já nervoso por ter ainda muito trabalho para concluir, ouviu umas batidinhas na porta e a voz de seu filho de 5 anos pedindo para entrar. "O que você quer?", perguntou amistosamente ao abrir a porta. "Nada", disse o menino, abraçando as pernas do pai, o que o deixou

sem graça. E o menino disse: como você está sozinho há tanto tempo, eu vim para ficar juntinho de você. E sem dizer mais nada, sentou-se em uma cadeira onde permaneceu em silêncio, feliz por estar ao lado do pai, observando-o trabalhar. Como Deus se alegraria se fôssemos simples assim, buscando não para pedir-lhe bênçãos ou soluções para nossos problemas, mas simplesmente para estar a seu lado, tão somente por desejar desfrutar da sua presença. Busquemos o Senhor não pelo que ele faz, mas pelo que ele é.

Muito bem, 20 horas e 7 minutos, tá aí, você está ouvindo o Musical Evangélico, obrigado pelo carinho da audiência, vamos junto até as 22 horas, que bênção, mais uma noite de vitória, mais uma noite de bênção, mais uma terça-feira, estamos aí para levar até você a palavra de Deus, tocar hinos maravilhosos. E queremos mandar um abraço a todos vocês que estão ligadinho conosco. E o nosso desejo é atender todos os nossos ouvintes. Quero mandar um abraço ao meu amigo Ederson Creveluc. Já pediu aqui para nós mandar um abraço, tocar um louvor para ele. Já já vamos tocar um louvor bem bonito para toda a família aí do nosso amigo Ederson Creveluc, que estão ligadinho conosco. Alô, irmão Valdir, irmão Valdir, irmã Cristina. Aí na Araucária também, Deus abençoe a vida de vocês, obrigado pelo carinho da audiência também, sempre ligadinho conosco, você que está aí pela internet, você que está aí ouvindo nós pelo rádio, a todos vocês, sejam muito bem-vindos, obrigado pelo carinho, 20 horas e 10 minutos. 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

Muito bem, 20 horas e 11 minutos. Queremos mandar um abraço também ao nosso amigo irmão Gerson Dias. Alô, irmão Gerson, Deus abençoe a sua vida, paz do Senhor, pastor, se possível, toca o hino Vaneirão da Salvação com a banda Opus Dei, já vou tocar para vocês, com certeza. Meus amigos, acabei de conversar com meu amigo Diego e a Chaque da Elitecar Auto Center na rua João Gualberto. 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

Nós mandando um abraço também nosso amigo que está aí ligadinho conosco, pedindo oração, meu amigo Dirceu Bueno Camargo. Vamos orar por você, pela tua família, com certeza, meu amigo, e todos os louvores vai para o seu elevo espiritual também. 20 horas e 15 minutos, você está ouvindo o Musical Evangélico.

0: A melhor notícia. Certamente ficaríamos felizes se ouvíssemos que o preço da gasolina baixou, que a violência acabou e que foi descoberta a cura para a AIDS e o câncer, que as drogas não existem mais e que o desemprego faz parte do passado, que o salário vai aumentar e que a felicidade e a paz imperam por todo o planeta, que as fatalidades e tragédias não mais acontecem e que os problemas acabaram. Realmente seria muito bom que isso fosse verdade, mas nem tudo que gostaríamos de ouvir é somente um sonho. A melhor notícia é: não fomos abandonados neste mundo cheio de problemas e pecados. Jesus voltará e colocará um fim na dor, nas lágrimas e no sofrimento. A paz e a felicidade serão eternas para os que confiam nele. Não espere mais. Aceite Jesus e garanta o seu futuro.
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2: É, vamos ouvir aí esse louvor aí bonito que o nosso amigo Jorge tem pedido com a banda Opus Dei, Vaneirão da Salvação. Quero mandar um abraço também ao meu amigo Ziel Schmidt. Alô, Ziel, Deus abençoe, Lucicléia e família. Ele está pedindo louvor Grito da Alma com a equipe aí Obras de Amor. É o próximo, já está na ponta da agulha.
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0: presença do Senhor. Em silêncio, um homem estava mergulhado no trabalho. Havia passado boa parte do dia no seu escritório de casa, perdido entre documentos, disquetes, pastas e planilhas. O tempo parecia escoar muito mais rapidamente do que ele era capaz de trabalhar. Já nervoso por ter ainda muito trabalho para concluir, ouviu umas batidinhas na porta e a voz de seu filho de 5 anos pedindo para entrar. "O que você quer?", perguntou amistosamente ao abrir a porta. "Nada", disse o menino, abraçando as pernas do pai, o que o deixou sem graça. E o menino disse: "Como você está sozinho há tanto tempo, eu vim para ficar juntinho de você." E sem dizer mais nada, sentou-se em uma cadeira onde permaneceu em silêncio, feliz por estar ao lado do pai, observando-o trabalhar. Como Deus se alegraria se fôssemos simples assim, buscando não para pedir-lhe bênçãos ou soluções para nossos problemas, mas simplesmente para estar a seu lado, tão somente por desejar desfrutar da sua presença. Busquemos o Senhor não pelo que ele faz, mas pelo que ele é.
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Muito bem, 20 horas e 26 minutos. Vamos mandando um abraço, meu amigo Zeno Rutchenski, aí de Dorizon. Alô, Zeno. Toda a família está ligadinho conosco. Obrigado pelo carinho da audiência. Todas as terça-feiras, nosso amigo ouvinte assíduo do Musical Evangélico. Nós queremos tocar um louvor já já e queremos oferecer para todos vocês aí da família. 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Meus amigos, queremos convidar você para estar conosco todas as terça-feiras. Nós estamos ali, um grupo de mulheres na Igreja Evangélica Assembleia de Deus. Estão ali orando, estão ali testemunhando, louvando a Deus. E você é a nossa convidada para estar neste culto aí junto com as mulheres. Nossa amiga irmã Josefa e também a irmã Lucimara, que estão na frente do trabalho, estão ali alegre, feliz, esperando você para receber com muito carinho. Todas as quinta-feiras nós estamos ali com uma campanha maravilhosa. Você não pode perder. Venha conosco. Deus tem feito coisas maravilhosas nas quinta-feiras. E nós queremos compartilhar com você. Você não pode perder, porque Deus tem bênção para a sua vida. Talvez você está aí precisando de um milagre, né? E agora, quinta-feira, é a quinta-feira da unção. É a quinta-feira onde você vai receber milagre, onde você vai receber unção de Deus, vai ser curado, vai ser liberto, vai ser restaurado. Deus vai fazer coisa linda sobre a sua vida. E é nesta quinta-feira a qual nós queremos convidar você para estar conosco ali na Vila Carolina a partir das 19 horas e 30 minutos. Estamos ali para receber você com muito carinho. Também temos todos os domingos, 9 horas da manhã, Escola Bíblica Dominical. Estamos ali estudando a lição, e é uma lição extraordinária. Estamos estudando sobre a vida de Abraão, de Isaac e de toda a sua família, aprendendo lições maravilhosíssimas. Você é o nosso convidado para estar conosco nesses cultos aí de Escola Bíblica Dominical, todos os domingos, às 9 horas da manhã. E à noite, é claro, um grande culto. Esse final de semana aí vai ser um culto na direção dos nossos jovens. É o nosso amigo cooperador, irmão Geraldo Ferreira, também o cooperador, irmão Pedro, na direção. E com certeza será um culto maravilhoso. E você não pode perder, você é o nosso convidado. Temos também aqui, queremos convidar você, meu amigo, a partir do dia 20 de maio, nós temos aqui um grande congresso de missões do Campo de Malé. Nosso presidente, pastor Emerson Rosa Fernandes, a qual eu quero mandar um abraço. Deus abençoe o pastor Emerson, também sua esposa, irmã Luciana, seus filhos. Deus abençoe a todos vocês. Dia 20 vai se iniciar ali na congregação do Dorizon, ali onde o nosso amigo presbítero irmão Oziel está cuidando. Nós vamos estar todos nós na quarta-feira, dia 20, e o pregador ali é o nosso amigo Hudson, ali de São Mateus do Sul. Vai ser uma bênção de Deus, tenho certeza absoluta, Deus vai fazer coisas maravilhosas. Alô, você de Dorizon, nós estamos convidando você para participar conosco na quarta-feira, dia 20, aí em Dorizon, deste grande trabalho de missões. Dia 21 será lá no Rio Claro do Sul, e o pregador é o pastor, deixa eu ver bem certinho aqui, Miguel Araújo, da cidade de Irati. Ele vai estar pregando a palavra de Deus. É uma bênção de Deus também, Deus usa muito o servo do Senhor, Deus faz coisas maravilhosas através da vida dele, e nós queremos convidar você para estar conosco também neste trabalho aí de quinta-feira lá no Rio Claro do Sul.
aonde está o nosso amigo pastor Ivo e a irmã Beth. Um abraço, pastor Ivo, Deus abençoe sua vida. Na sexta-feira nós vamos subir lá no Procopiac, onde está o pastor João, onde está a irmã Edna, sua família. Nós vamos estar todos juntos lá na sexta-feira e o pregador da palavra é o pastor Iris Fernando de Oliveira. Alô, pastor Iris, irmã Kelly, Júlia, Caléo, família, Deus abençoe a vida de vocês. Vocês são nossos convidados para estar conosco também lá no Procopiac, sábado às 19 horas ali na Vila Carolina, e o pregador será os nossos amigos Ricardo e Adriano, que é uma dupla que canta e que prega a palavra de Deus. Eles cantam demais, meus irmãos, é uma dupla maravilhosa. Vocês são nossos convidados, venha conosco. Claro que Jesus é o importante, mas Deus usa muito esta dupla, e eles vão estar cantando e pregando a palavra de Deus na Vila Carolina no sábado, e o início é às 19 horas. E o encerramento será dia 24 no templo sede. Nós não vamos ter culto em nenhuma das nossas congregações, e vamos todos nós para o templo sede, Ricardo e Adriano cantando e pregando a palavra de Deus, e o encerramento então às 18 horas e 30 minutos aí na nossa igreja sede, dia 24 de maio.

bem, 20 horas e 32 minutos. Vamos ouvir um louvor aqui e queremos oferecer a todos nossos amigos, nosso amigo Zeno Rutchensky. Alô, Zeno, Deus abençoe sua vida, Deus abençoe sua família. Vamos estar ouvindo aqui um louvor bem bonito, queremos oferecer a todos vocês aí que estão ligadinhos conosco.

0: Dois irmãos que moravam em fazendas vizinhas, separadas apenas por um riacho, tiveram um desentendimento. Foi a primeira grande desavença em toda uma vida de trabalho lado a lado. O que começou com um pequeno mal-entendido finalmente explodiu numa troca de palavras ríspidas, seguidas por semanas de total silêncio. Numa manhã, o irmão mais velho ouviu alguém batendo à sua porta dizendo: "Estou procurando trabalho e talvez você tenha algo para mim." "Sim", disse ele, mostrando em seguida a fazenda do seu irmão mais novo além do riacho, contando que haviam brigado e que não podia mais suportá-lo. Então mandou construir uma cerca bem alta entre as duas fazendas, entregou o material e foi para a cidade. E quando voltou, não acreditou no que viu. Em vez de cerca, uma ponte foi construída ali, ligando as duas margens do riacho. Era um belo trabalho, mas o fazendeiro não gostou nada do que viu. As surpresas não pararam aí. Ao olhar novamente para a ponte, viu seu irmão se aproximando de braços abertos. Por um instante permaneceu imóvel do seu lado do rio. Então o irmão mais novo disse: "Você realmente foi muito amigo construindo esta ponte mesmo depois de tudo o que aconteceu." De repente, num só impulso, o irmão mais velho correu na direção do outro e abraçaram-se, chorando no meio da ponte. O homem que fez o trabalho estava de partida quando alguém disse: "Espere, fique conosco." E ele respondeu: "Não posso. Tenho outras pontes para construir." Não deixe que cercas ou muros impeçam a sua aproximação com o próximo. Construa uma ponte sólida de amor, paz e comunhão.
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2: É isso aí mesmo, 20 horas e 39 minutos. Vamos mandando um abraço aqui também, nossa irmã Maria. Está pedindo aqui, irmã: "Boa noite, aqui é a Maria, quero ouvir um hino com Bezerra Neto, Tarde Demais. Eu ainda não achei esse louvor, estou procurando aqui ver se eu consigo achar, mas até nós achar eu vou tocar um do Bezerra Neto aqui para você, Maria." E assim que eu acho, nós já tocamos também esse louvor, Tarde Demais, é um louvor muito bonito e nós queremos tocar aí para vocês, para o seu elevo espiritual. Já nós tocamos para toda a família.

Eita, hino bonito. Queres neste mundo ser um vencedor? Guarda o contato. Você não pode perder o contato com Deus. Você pode perder o contato de todo mundo, menos o contato com o Senhor nosso Deus. Com Ele, nós não podemos perder o contato. 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

espera. Às vezes esperamos demais para dizer palavras de perdão. Às vezes esperamos demais para expressar gratidão. Às vezes esperamos demais para dar uma palavra de ânimo. Às vezes esperamos demais para oferecer consolo. Às vezes esperamos demais para estender a mão a quem precisa. Às vezes esperamos demais para dar amor. Às vezes esperamos demais para abrir o coração. Às vezes esperamos demais para deixar Deus operar. Deus também está esperando, esperando que paremos de esperar.

0: seu povo.
1: Muito bem, meu amigo, meu irmão Ronaldo Ferreira. Alô, Eliane. É, o Ronaldo Ferreira, Eliane, família, estão ligadinho conosco. Nós queremos louvar a Deus pela vida de vocês. Obrigado, obrigado, obrigado pelo carinho da audiência. Nossos amigos, nosso irmão Ronaldo, também a Eliane, o Renan, o Railan e o Ronan. Eita, família bonita, família maravilhosa. Deus abençoe a vida de vocês. Também está ligadinho conosco nosso amigo César Chimique. Alô, César, tá aí, boa noite, meu amigo Everaldo, que Deus abençoe você e sua família, toque o hino com Gisele e Cristina, eu só quero adorar, já, tá na ponta da agulha, é o próximo louvor. Nossos amigos, nossos irmãos que estão aí pela internet, Deus abençoe a vida de todos vocês, ligadinho conosco, já nós vamos... entrar numa live também pelo Facebook e vamos estar falando da palavra de Deus. E hoje eu quero falar num tema sobre família e quero compartilhar com você uma palavra de Deus para o coração de todos nossos irmãos e amigos que estão aí ligadinho conosco. Deus abençoe a irmã Josefa, Deus abençoe a vida da irmã Lucimara também e toda a sua família. Música.

Muito bem, tá aí, você ouviu seu louvor aí com Gisele e Cristina. Que louvor mais lindo, né? Eu só quero adorar, meu amigo César Chimique aí de Dorizon pediu esse louvor. Esse louvor é muito lindo, né? É, adorar a Deus, é a coisa mais linda que existe, é nós poder adorar o nosso Deus, louvar a Deus, bendizer o nome dele. 20 horas e 57 minutos, nós vamos ouvir mais um louvor e já já nós vamos também passar aqui a ouvir a palavra de Deus. Quero compartilhar uma palavra de Deus para o seu elevo espiritual também aqui nesta noite. Muito bem, nós estamos convidando você para quinta-feira, é mais um dia da campanha, né? Vamos ali, é a noite da unção. A unção e milagre, Deus vai fazer coisa linda na sua vida e quero convidar você, venha você que está aí talvez desenganado dos médicos, você está com um problema aí sério para ser resolvido, eu não posso fazer, mas Deus tem poder e Ele pode fazer muito pela sua vida e nós estamos ali com fé, clamando a Deus, pedindo a Deus e eu tenho certeza que Deus vai ouvir a nossa oração e vai responder a sua súplica e com certeza você vai ser abençoado. Venha conosco, domingo à noite, 19 horas, um grande culto de jovens aí na Igreja Evangelho Assembleia de Deus na Vila Caroline também e você com certeza vai ser abençoado. Nós estamos convidando você para participar conosco desse grande culto aí de jovens, nosso amigo cooperador irmão Geraldo, também irmão Pedro, vou estar aí na direção desse trabalho e vai ser uma bênção de Deus. 20 horas e 58 minutos.

você está ouvindo o louvor aí com Sara Farias, Sobrevivi. Manda a sua mensagem de texto para nós marcar aqui, para você estar concorrendo a um alinhamento em 3D para o seu carro, para o seu veículo. 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